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0: Sentir ansiedade, de um modo geral, faz parte da nossa vida. Porém, as pessoas que sofrem de transtornos de ansiedade com frequência têm preocupações e medos intensos, por vezes sobre situações bem simples do seu dia-a-dia. Estes sentimentos de ansiedade são difíceis de controlar, sendo muitas vezes desproporcionais à realidade que estão a viver. Os pensamentos negativos e catastróficos podem ser desencadeados por traumas do passado e pela baixa autoestima. As pessoas não são ansiosas porque querem. É automático pensar em problemas quando já se passou por uma situação complicada. A preocupação exagerada com o futuro, que ainda não aconteceu, é uma clara demonstração de insegurança. Ser confiante e racional diante das situações rotineiras garante o bem-estar e, com isso, menos complexos e inseguranças. Elevar a nossa autoestima é fundamental para minimizar o comportamento ansioso. Pense nisto e seja feliz.
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0: São 2 horas. 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

0: Uma grande sexta-feira para si. Prepare-se bem um fim de semana que eu espero que seja fantástico, tão quanto vai ser este Planeta Alegria, que agora vai começar. Para já cá estamos juntinhos e é assim que vamos durante a próxima hora aqui na sua rádio favorita. O meu nome é Nuno Soares e todos os dias lhe faço companhia na viagem pelos apanhados de Portugal e eu espero os melhores apanhados de Portugal. Siga-nos em planetaalegriaradio.pt e pode fazer pedido de apanhados ligando 234 060 770. São mais de 40 as rádios que todos os dias se unem neste que é provavelmente o maior programa de apanhados de rádio do país. Olhe, vamos ficar todos apanhadinhos para irmos assim de fim de semana? Venha daí.
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0: 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Atenção que a primeira música de hoje não tem nada a ver com o fim de semana. José Malhoa, Caipimba Nela.

0: O Maiô trouxe este caipimba nela e eu vou dizer que caipimba é no Joel, porque vai ser o primeiro apanhado de hoje com uma história de um carro para trás e para a frente. Olhe, é para ouvir assim, rádio alto. Estou, boa noite.
1: Boa noite.
0: É o senhor Noel Filipe?
1: Sim.
0: Fala Pedro Castro, está bom?
1: Tudo.
0: Ó, oh, Sr. Noel, eu queria saber como é que nós vamos resolver aqui o problema.
1: Eu não percebi quem está a falar.
0: É o Pedro Castro.
1: Pedro Castro?
0: Exatamente. O senhor bateu com o seu carro no meu e fugiu. E por acaso estava lá um senhor que me deu agora a matrícula e eu, através de um amigo aqui na PSP, consegui saber que o carro era seu.
1: O carro?
0: Sim.
1: Deve estar enganado.
0: Não estou enganado. O senhor tem um BMW cinza, correto?
1: Exato.
0: Pronto. E bateu no meu carro e fugiu. E agora quero saber quem é que vai pagar.
1: Quem é o pai da gaja?
0: O pai da gaja?
1: É.
0: Mas está a brincar comigo, ok.
1: Está bem, qual é o carro?
0: Desculpe?
1: Qual é o carro?
0: O meu carro?
1: Sim.
0: É um Fiat Uno.
1: É? De cor?
0: Azul.
1: Azul?
0: Exatamente.
1: E aonde?
0: Desculpe?
1: Aonde é que foi?
0: Foi em frente à Câmara, em Santa Clubadão.
1: É? Em frente à Câmara?
0: Em frente à Câmara, sim.
1: Sim, então não devia circular aí nessa zona, então. Não se pode estacionar aí.
0: Olha, eu quero é saber quem é que vai pagar.
1: Quem vai pagar?
0: Sim.
1: Então, mostre-me o carro.
0: Onde é que
1: mostre-me provas.
0: Onde é que o senhor está?
1: Onde é que o senhor está? O senhor agora está no céu. Agora o Noel vai comer do caminho.
0: Diga.
1: Vai jantar. O Noel agora vai jantar.
0: Sim, mas eu quero ir ter consigo.
1: Quero. Vai ter a minha casa.
0: E onde, aonde? Quer que eu vá ter a sua casa aqui a Pinheiro de Azerede?
1: Exato.
0: Pronto. E tem lá o livro de cheques?
1: Tenho.
0: Pronto. É que eu já fui à oficina e eles dizem que a reparação anda à volta dos 700 euros.
1: Só?
0: Mas está a brincar
1: isso
0: comigo.
1: É pouco.
0: Desculpa lá.
1: Isso mas, é pouca coisa.
0: Mas está a brincar comigo porquê?
1: Porquê? Porque está a brincar comigo?
0: Não estou a brincar consigo, não.
1: Não, então está-me a pedir satisfações a mim, então porquê?
0: Desculpa lá, o senhor bateu no meu carro.
1: Não, desculpa, eu não bati.
0: Bateu, desculpa, o senhor bateu no meu carro. E fugiu.
1: Ah, isso foi? Exato. Até quando é que foi isso?
0: Quando é que foi? Foi há 7 dias atrás, quase.
1: Ah, é?
0: Desculpe, mas o senhor, quanto muito, batia no carro, ninguém está livre disso, mas deixava...
1: Até, e o seu carro estava onde?
0: O meu carro estava lá estacionado.
1: Mas como é que me está a dizer que está estacionado se não se pode estacionar?
0: Mas é do lado lá, naquela zona onde se pode estacionar.
1: Ah, mas é engraçado, é que eu não passo aí tão pouco.
0: Ouça, eu não quero saber se o senhor passa ou se não passa. O certo é que foi o senhor que bateu. E por acaso, e a dona Irmelinda é que me deixou aqui, tirou-lhe a matrícula e disse-me que qual foi a matrícula que bateu no meu carro.
1: Olha, para já vou dizer uma coisa.
0: Diga.
1: Primeiro, não sou eu que ando com o carro. Isso é a primeira.
0: Então, não, mas o carro é seu, é ou não é?
1: Não, por acaso não é.
0: Desculpe, mas está registado em seu nome um BMW cinza e um Jeep cinza. Sim, desculpe, mas está.
1: Não. Oh, desculpe, mas está a ensinar a mim? Quer ensinar a mim, seu padre? Okay. O quê? Estou a dizer que o carro não está em meu nome, está agora a ter mal comigo? Está-me a saber melhor do senhor?
0: Eu não quero saber se está em seu nome, se não está em seu nome. Eu quero é que me pague.
1: Ah, então, mas eu não pago nada. Se quiser fazer alguma coisa, participe no seguro.
0: No seguro?
1: Mas eu tenho seguro para quê? Para já, não passei aí.
0: O senhor bateu e fugiu e ainda tem...
1: Mas eu bati e fugi, mas eu tenho alguma coisa que bater e fugir.
0: O senhor gostava que eu fizesse isso no seu carro, agora diga-me lá.
1: Não, nem admito, e nem eu tampouco faço isso, porque eu sou homem.
0: Então, olha,
1: agora está-me a perguntar, o máximo pode perguntar, se tiver alguma coisa, se quiser, vai à GNR, apresenta a queixa. E eu à GNR vou lá e apresento e dê-me provas que eu fui eu.
0: Ah, mas não tenho dúvida nenhuma que eu vou apresentar a queixa contra si.
1: Mas é quando quiser, mas é que se quiser, o senhor vem ter aqui já comigo, se quiser.
0: Mas vou já.
1: E mostra-me o carro.
0: Mas vou já.
1: Mas venha já que eu espero por si, então.
0: Então, o senhor está ao pé do seu café?
1: Estou, sim, senhor.
0: Está ao pé do seu café, não está?
1: Estou, sim, senhor.
0: Então olhe para cima. Está a olhar?
1: Não.
0: Ora, levanta o braço, faz favor.
1: Eu levanto o braço?
0: Sim. Levante mais alto. Já me vê a mim aqui ao fundo?
1: Não, não estou a ver onde é que está.
0: Mas está-me a ouvir bem?
1: Eu estou.
0: Então ouça lá.
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1: Tudo bem. Porque deve ter sido a minha irmã que me fez a peta. O meu cunhado? Pois, ele foi apanhado e eu tive que ser apanhado.
0: Cada um só tem aquilo que merece. Gostei desta parte para me fazer a peta. Isto não é uma peta, é um apanhado, senão era o programa das petas. Também é giro. Bem, é melhor não meter por esses caminhos. Este é o Planeta Alegria.
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0: Já seguramente ouviu falar de Azar na Praia, por exemplo, ou Retrato Sagrado. São duas músicas que ficaram célebres na voz de Nel Monteiro. Ele mesmo, o próximo apanhado do Planeta Alegria.
1: Sim, boa noite.
0: Estou sim, muito boa noite.
1: Boa noite.
0: Senhor Manuel Teixeira Monteiro.
1: Sim.
0: Eu estou a ligar aqui da operadora de telefones e era para saber quando é que o senhor pode vir pagar a conta do telefone, senão amanhã vamos ter que cortar o cartão.
1: Não estou a perceber.
0: Portanto, fala da operadora dos telemóveis e nós temos, a partir da manhã, um corte por o senhor ainda não ter pago a conta do cartão.
1: Qual cartão?
0: Do seu telemóvel. Deste por onde eu estou a ligar, eu posso lhe confirmar o número 965805880.
1: Sim, é sim. Vamos ver. 96580.
0: 5880.
1: É.
0: Exatamente.
1: Mas vamos lá ver. Há aqui qualquer coisa que me está a julgar.
0: Quando é que lhe dá jeito de fazer então o pagamento? Diga.
1: Não, desculpe lá. Em primeiro lugar, explico melhor isso. O pagamento pode ser já agora, se for. Vamos lá ver, o que é que se está a passar?
0: Portanto, o senhor tem uma fatura em débito e que vai dar origem ao corte do telefone amanhã.
1: Amanhã? E por que não agora?
0: Por que não agora? Porque só à meia-noite é que o sistema atualiza.
1: E vamos lá ver, está a falar da porta até meia, não é?
0: Exatamente.
1: E até meia, mas funciona a esta hora, assim...
0: A TMN funciona 24 horas por dia, Sr. Manuel.
1: Mas nunca me aconteceu isso. Há talvez aqui, deixa-me cá ver. Há 25 anos, mais ou menos, que sou cliente da TMN e estou a ser agora confrontado com uma coisa destas. Nunca me aconteceu isso. Está-me a acontecer agora porquê? Não estou a perceber.
0: O senhor esqueceu-se de pagar a conta e
1: esqueceu-se de pagar a conta.
0: Exatamente.
1: Acha que sim. Não será uma jogada que está com. Não será. Não estou aqui nos apanhados, eu.
0: Acha que a TMN faz apanhados?
1: Eu acho que sim, pelos vistos.
0: Não, a TMN não faz apanhados. O meu nome é Luís.
1: Não só que está nisso, desculpe lá.
0: Pois, o senhor tem uma fatura de 1.105,33€.
1: 1.105? Não acredito. Não acredito.
0: Olha, se não acredita, o senhor tem acesso à internet, com certeza. Entra na sua conta, login e password e vê a última fatura que a TMN lhe emitiu, que está a pagamento e que está em dívida neste momento.
1: Meu amigo, o senhor não sabe o que acontece, que há por aí burlas, eu devo ter tido uma burla, porque eu não tenho cartão, eu é assinatura, toda a minha vida de
0: assinatura,
1: que eu sou cliente,
0: assinatura
1: e atenção, e é pago diretamente pelo banco.
0: E o senhor tinha dinheiro na conta, na altura?
1: Só se eu não, penso que sim.
0: Pois, provavelmente não tinha.
1: E então é de 1.000 euros e é só de um mês?
0: É só de um mês, sim.
1: Oh, tenha paciência, eu devo ter sido apanhado com uma burla, nunca na vida. Epá, o máximo que eu pago sempre é 100 e tal euros, 200 e tal euros, e está sempre em ordem, é pago através do banco e o banco normalmente paga. Normalmente o banco até me paga, se houver uma falha qualquer paga, depois avisa-me. Vá lá, portanto eu fui apanhado por uma burla, de certeza absoluta que houve aí uma burla qualquer, não digo que até TMN, mas há dessas jogadas que há por aí de telefones e de coisas, mas não estou a ver, nunca me aconteceu isso, nem vai acontecer agora, de certeza absoluta, deve haver um engano.
0: Não, da nossa parte não há engano nenhum, o senhor tem aqui muitas chamadas feitas para o estrangeiro.
1: Mas nunca de mil.
0: Não,
1: nunca de mil e tal euros.
0: 1.105,33€.
1: Não pode. Não pode. Eu vou acreditar nisso.
0: Eu só vejo uma solução. O senhor pode agendar comigo um pagamento para amanhã até ao meio-dia e eu suspendo aqui o corte do telefone até amanhã ao meio-dia, dirijo-se à loja mais próxima e com um colega na loja identifica facilmente a origem dessas chamadas.
1: Não, assim obriga-me, desculpe lá, obriga-me a mudar imediatamente de telefone, está a perceber? Eu sou um cliente da TMN há 25 anos, praticamente, quase há 25 anos. Eu sou um cliente da TMN há 25 anos. Bom, não quero sair agora da TMN por causa da chachada, atenção. Eu fui apanhado, ó meu caro amigo. Você está muito bem, pá, o senhor está quase que me está a pôr a faca ao pescoço. Eu não tenho medo disso. Pode cortar o telefone à vontade, não há problemas nenhum. Corta à vontade, não tenho problemas. Corte. Se por isso lhe dá prazer isso, pode cortar. Com a linguagem que o senhor está a falar, está-me quase a apontar uma faca ao pescoço. Eu não tenho medo disso. Pode cortar à vontade. Quem perde até mim, não há problemas nenhum, mas também está-se cagando. Deve ter clientes a mais, ok. Vou para outra operadora, não faltam eles a oferecerem-se pelos olhos adentro, percebe? Não há problemas nenhum. Agora, meu amigo, eu caí numa cilada, está a perceber ou não?
0: Ó, senhor Manuel.
1: Eu caí numa cilada. Nunca me aconteceu isto na minha vida. Nunca. E eu não faro, não sou daqueles que ando agora a gastar dinheiro ao telefone assim, porque não, eu gasto o necessário. Necessário. Isso é exagerado. Eu caí numa cilada. Portanto, isto tem que ser visto.
0: Com certeza, por isso é que
1: agora,
0: eu estava a pedir ao senhor para se dirigir.
1: Espero que não continue a meter a faca ao pescoço, porque eu estou meramente para isso. Pode meter à vontade. Corta o telefone, corta à vontade. Pronto, também é que vai perder com isso, porque eu estou-me cagando. Eu tenho muito. Há mais operadores, lá pela vez, não percebe?
0: Portanto,
1: não, escusa de estar a meter. Corta à vontade. Se quiser, corte já agora. Não tenha problemas. Corte já agora, ok. Faz telefone, tenho outros telefones também, não há problemas nenhum. Agora, que eu caí numa cidade aqui, até me dá quase para rir, mas tudo bem.
0: E porquê é que não ri, diga lá?
1: Não brinco comigo, meu caro amigo, já vi, eu dava a impressão que, quer dizer, se o senhor está ao serviço até amanhã, dá a impressão que não está com condições
0: senhor Manuel,
1: de estar a disputar umas relações públicas.
0: Senhor Manuel, ouça-me com atenção, eu não estou só ao serviço da TMN. Eu não estou só ao serviço da TMN.
1: Então, está ao serviço de quê?
0: Eu estou ao serviço de 30 rádios locais neste país, onde faço o maior programa de apanhados conhecido em Portugal.
1: Ah, então pronto. Então, ok. Então já vi. Mas eu estava mais ou menos a entender que seria isso, mas...
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0: Virgol no Planeta Alegria de sexta-feira. Vamos embalados no programa dos apanhados. O Manuel Mesquita é o próximo apanhado com uma história. Não lhe conto, é melhor ouvir. Coloca aí. Estou sim, boa tarde.
1: Boa tarde.
0: É o Narizudo que fala?
1: Quem está a falar?
0: É o Jorge Elias, está tudo bem?
1: Sim,
0: é o Narizudo que fala?
1: Narizudo?
0: Sim.
1: Mas quem está a falar, afinal?
0: É o Jorge Elias.
1: O Jorge Elias?
0: Mas é o Narizudo que fala ou não?
1: Não.
0: Não é o Manuel? Não é o, o Manuel Mesquita?
1: É o Manuel Mesquita, é.
0: Então é o Narizudo.
1: Narizudo não, meu nome não é Narizudo.
0: Ah, mas você é o Narizudo, toda a gente o conhece por Narizudo.
1: Não, toda a gente não, mas é, o que é que se pode?
0: Olha, eu estou a ligar ao Manel, eu precisava que você me pagasse.
1: Pagasse o quê?
0: Os 1.300 euros que eu lhe emprestei.
1: Ah, isso é tudo história.
0: Não é história, não. Ouça, você ou paga bem ou paga mal.
1: Não é pedir dinheiro nenhum emprestado.
0: Ah, mas está a brincar comigo ou quê?
1: Isso é para os apanhados, que eu não percebo.
0: Mas quais apanhados, amigo? Eu quero é o meu dinheiro, mais nada. Que história é essa de apanhados?
1: Sei que é para os apanhados, que eu conheço bem.
0: Narizudo, onde é que você está?
1: Eu estou aqui no terreno a preparar o programa.
0: Então eu vou já ir consigo.
1: Pode vir, pode. Onde é que se quer encontrar comigo?
0: Pode ser ao pé do café do Sr. Manuel.
1: Diga?
0: Ao pé do café do Sr. Manuel.
1: Aqui não há café de um do Sr. Manuel, já fechado a primeira.
0: Ah, café do Sr. Manuel era ali ao pé do Largo da Feira.
1: Pé do Largo da Feira?
0: Sim, ó Narizudo, eu vou direitinho aí ao Largo da Feira.
1: Mas já lhe disse que era o Sr. Narizudo, o Sr. Manuel Mesquita.
0: Mal. Você, toda a gente o conhece como Narizudo, certo?
1: Não, isto é para os apanhados, mas você não me esteja a moer que isto é para os apanhados, é assim que isto é para os apanhados.
0: E porquê que acha que é para os apanhados?
1: Porque é que para conhecer a voz até já disse ao senhor para apanhar o meu patrão e tudo.
0: Ah!
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0: Oh, Manel, e sabe porquê é que nós os estamos a apanhar assim? E sabe a pedido de quem é que nós os estamos a apanhar?
1: Sim, deve ter sido uma garcinha do Pinto.
0: Exatamente, do Bruno Pinto.
1: Pois, do Bruno Pinto, pois então é vilão. É trabalho lá também para ele.
0: Ah, muito bem.
1: É trabalho lá para o Raimundo, que é o patrão dele também.
0: Ah, grande Raimundo. Olha, não tiramos o pé do acelerador. Agora é a Mónica, que passou um cheque sem cobertura.
3: Estou,
0: boa tarde.
3: Boa tarde.
0: Mónica Maria?
3: Sim, sim.
0: Olá, Mónica. Estou a ligar aqui do banco e eu precisava que você passasse aqui, por favor.
3: Hoje?
0: Se não fosse hoje, podia ser amanhã. Quando é que lhe dá jeito?
3: Amanhã.
0: E o Sr. Carlos pode também vir?
3: Sim, sim.
0: Muito bem. É que nós temos aqui uma situação um bocadinho complicada. Você passou um cheque e não tinha aqui dinheiro que chegue, Mónica.
3: Desculpe?
0: Passou um cheque e não tinha aqui dinheiro que chegue.
3: Um cheque?
0: Sim.
3: Deve haver qualquer problema. Para falar de onde?
0: É a Mónica Maria Tavares, certo?
3: Sim, sim.
0: Muito bem, você passou um cheque de 11.700 euros e faltava aqui dinheiro. E o cheque hoje foi para trás.
3: Desculpe, mas deve haver um engano, é assim? Está a falar de que banco?
0: Eu estou ligado ao seu banco. Aliás, o
3: cheque... Sim, eu trabalho com dois bancos.
0: Sim, o cheque foi assinado pelo Sr. Carlos.
3: 11.700 euros?
0: Exatamente.
3: Desculpe, mas deve haver engano.
0: Ó, Mónica, você não é de Estarreja?
3: Sou.
0: Então pronto, está correto.
3: Não, desculpe lá, mas não.
0: É que a pessoa do outro lado está a reclamar. Vocês terão passado o cheque a uma agência de Salreu.
3: A uma agência de?
0: Salreu.
3: A uma agência?
0: Exatamente, portanto, o cheque foi compensado em Salreu. Portanto, a pessoa a quem vocês pagaram será dessa zona, provavelmente.
3: Desculpe, mas está a usar comigo, só pode.
0: Não estou. Eu estou-lhe a ligar justamente por causa disso. Você trabalha com que bancos?
3: Não sei, eu quero que o senhor me diga qual banco é que me está a ligar.
0: Estou-lhe a ligar.
3: Pronto, eu trabalho com...
0: Pronto, então tudo bem. É que às vezes podia estar a fazer confusão e ter passado do outro banco com quem trabalha, onde poderia ter esse montante e passar daqui, enfim, isso é natural, podia estar confusa.
3: Não, só que é mais estranho, que eu não passei cheques a ninguém, está a perceber?
0: Não, passou um cheque de 11.700 euros.
3: Não, não, desculpe, mas eu nem tenho cheques. O único cheque que eu tinha caducou em maio. Nunca fiz cheques.
0: Mas estes foram pedidos no multibanco, no centro de em Aveiro.
3: Não, não, desculpa, então, mas é para ser.
0: Não, foram retirados na máquina 5 cheques.
3: Deve ter sido mesmo engano. Só se furtaram o cartão. Porque assim, eu ainda ontem estive com o cartão do CP.
0: Sim.
3: Levantei 20€ e eu tive o cartão. Hoje não sequer, nem sequer saí de casa. Estou em casa, nem sequer saí de casa.
0: Então não roubaram o e cartão. Não... Então o cartão está com a senhora, ninguém furtou o cartão.
3: Pronto, exato. Só que assim, como é que me levantaram os cheques? Eu já nem vou ao Aveiro há muito tempo.
0: Pois, mas pode ter sido o seu marido, provavelmente, digo eu.
3: Não, provavelmente não, porque o meu marido está a trabalhar. Isso eu tenho a certeza.
0: Sim, mas o cheque foi compensado, foi devolvido hoje. Portanto, ele foi colocado à cobrança na sexta-feira.
3: Desculpe, mas é até assim mesmo engano.
0: Não, é que vocês agora...
3: Nós não passamos cheque. Isso eu lhe garanto.
0: Deixe-me dizer que neste momento a vossa conta está bloqueada. Ou seja, não consegue levantar dinheiro, não consegue fazer nada na conta.
3: Desculpe lá, mas isso é mesmo engano?
0: Não, não é engano, não, dona Mónica. Não é engano. A sua conta neste momento está bloqueada.
3: 11.700€.
0: Exatamente.
3: Não sei, eu tenho que falar com o meu marido. Eu tenho certeza que não passei cheque nenhum. E assinado pelo meu marido.
0: Exatamente. Se calhar o seu marido fez alguma compra e a senhora não soube.
3: Deu 11.700€, pelo amor de Deus.
0: Pois provavelmente, não faço ideia.
3: Eu não ia saber.
0: Não sei, estou só aqui a dar um palpite. Nem me cabe a mim dizer nada disso, como é lógico.
3: Olha, não sei o que é que lhe ia dizer. Amanhã tem que ser em Estarreja, não pode ser na minha área de trabalho. É porque eu ainda trabalho bastante longe de Estarreja.
0: E, pois, é que delegação é que queria ir?
3: Não percebi.
0: É que balcão é que queria ir?
3: Vozela.
0: Ou de Vozela, não é?
3: Sim, sim.
0: E a que horas é que lhe dava jeito?
3: Olha, já de manhã?
0: Eu até lhe posso dizer a quem é que foi passado o cheque.
3: Diga-me então,
0: foi passado ao senhor Bruno Nunes.
3: Ai, estás apanhado, não é? Diga-me. Eu estava só muito estranho, se não fosse apanhado. Eu estou-me aí na pastelaria a ouvir a gozar comigo. Ai, não acredito, amanhã vou matá-los.
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0: Vamos encher a barriguinha de misérias, como diz um amigo meu. Porquê? Porquê é que eu estou a dizer isto? Então, o próximo apanhado é o Luís Boneca, tem uma instalação de um telefone para fazer e ele vai ficar danado comigo. Não sei porquê.
1: Sim.
0: Boa tarde.
1: Boa tarde.
0: É o Sr. Boneca?
1: Sim.
0: Está bonzinho? Passou bem, amigo?
1: Como está?
0: Tudo bem.
1: Oh,
0: Sr. Boneca. Onde é que você está?
1: Eu estou aqui ao pé da Viz.
0: Aonde?
1: A Viz.
0: Ah, muito bem. Eu posso então passar na sua casa na próxima segunda-feira?
1: Na próxima segunda-feira?
0: Sim.
1: Estão a falar com quem?
0: É o Rui Dias.
1: Quem?
0: Rui Dias.
1: E o que é que você deseja?
0: Eu vou instalar o telefone novo na sua casa, Sr. Boneca.
1: Um telefone novo? Não estou a perceber.
0: O senhor fez um pedido de um novo telefone, correto?
1: Quem? Eu não.
0: Senhor Luís Manuel Airo Boneca, correto?
1: Certo.
0: Mora em Arraiolos?
1: Arraiolos não, moro no Vinheiro.
0: Sim, na Rua do Rocio, número 37, não é?
1: Sim, sim.
0: Muito bem. Nós vamos instalar na segunda-feira a partir das 9 da manhã.
1: Instalar? Mas a casa do meu pai não é minha.
0: Pois, mas está pedido em seu nome, senhor Luís.
1: É pedido em meu nome?
0: Exatamente.
1: Não pedi nada.
0: Portanto, é telefone, internet e televisão.
1: Não.
0: Sim, sim.
1: Isso deve ser engano.
0: Não é o senhor Luís Manuel Airo Boneca?
1: Estou sim, senhora.
0: Pronto. Está aqui feito o pedido em seu nome.
1: Não.
0: Sim, sim.
1: Certeza que é, certeza.
0: Olha, de certeza que é. Eu só quero combinar com o senhor a que horas é que posso ir instalar.
1: Não, mas eu ainda estou lá em casa.
0: Então o que é que lá está, para nos receber?
1: Se queria lá à tarde, ou aos meus pais, ou não sei.
0: Pronto, muito bem. Nós fazemos a instalação. Eu queria confirmar. Eu já lhe posso dar o seu número novo. Quer ficar já com o número que eu dou-lhe já?
1: Não percebi, diga.
0: Eu posso-lhe já dar o número. O senhor vai ter então o pacote base de televisão, mais a Sport TV e os canais eróticos. Como diz?
1: Canais eróticos? Sim.
0: Foi o que o senhor subscreveu.
1: Não, certeza.
0: Absolutamente.
1: Já estão alguns apanhados, não?
0: Não. Desculpe, não estou a entender.
1: É que não estou a entender nada dessa música toda.
0: O senhor fez um pedido para lhe instalarmos telefone, internet e televisão, certo?
1: Nada disso.
0: Então, mas fez o pedido para quê? Não estou a compreender.
1: Eu não pedi nada.
0: Então, mas está aqui o pedido, Sr. Luís Manuel Airo Boneca, correto?
1: Airo não, Pinheiro.
0: Pinheiro, sim, Boneca, sim.
1: Ah, eu estou a dizer tudo, você está-me aqui a dar história.
0: O senhor não mora na Rua do Rocio, número 37.
1: Moro, mas você deve, isto deve ser alguma apanhada, uma coisa qualquer que ainda estou a fazer o filme.
0: Não, o senhor é que apanhado está a ficar o senhor, porque eu estou aqui a tentar marcar consigo uma hora e o senhor está-me a dizer que não, e que sim, e que não entendo nada, amigo.
1: Você que na pirada, olha, vou para mim também.
0: Vamos lá ver. Quem fez este pedido foi a Heidi. Quem é a Heidi?
1: Quem é a Heidi?
0: Sim.
1: A Heidi? Quem fez este pedido é
0: a Heidi.
1: Hã?
0: Quem fez este pedido foi a Heidi.
1: A Heidi?
0: Sim.
1: Quem é a Heidi?
0: Sei lá quem é a Heidi. O senhor é que deve saber, com certeza, não?
1: Pertence-me a Heidi?
0: Não faço ideia. Foi quem fez o pedido.
1: Estamos a não perceber nada disso.
0: Olha, vamos fazer uma coisa. A que horas é que pode estar segunda-feira em casa?
1: Não, segunda-feira não estou em casa, eu.
0: Então, a que horas é que quer que eu vá marcar, que eu vá instalar?
1: Você não pedi nada, o que é que você quer que eu vá instalar? Eu não pedi nada, você vai lá...
0: As primeiras três mensalidades já foram debitadas da sua conta, já estão pagas, esteja descansado.
1: Já foram pagas, então, mas...
0: Nós já debitámos da sua conta 187,35€.
1: Quanto?
0: 187,35.
1: Só deve ser brincadeira isso.
0: O senhor está perto do multibanco?
1: Eu estou perto do multibanco. Eu estou aqui no meio do mato. Como é que eu estou perto do multibanco?
0: Eu não sei se o senhor está no mato. Porque se for ao multibanco, o senhor confirma já o débito feito à sua conta. Eu acabei de o processar há minutos atrás.
1: Processar? Então, mas você... Quem é que você pode estar a processar aí?
0: Não, eu processei o débito.
1: O débito? Qual é que é o débito?
0: O débito direto da sua conta.
1: Direto da minha conta? Então, mas... Mas isto é o quê? Essa de Itália, olha isso aqui.
0: 187.25.
1: Não, isso só pode ser no gozo.
0: Eu não estou a brincar com o senhor, amigo. Eu só quero que me diga a que horas é que eu vou montar.
1: Eu estou sossegado, agora vem-me chatear a cabeça.
0: Desculpe lá, ó senhor Pedro. Perdão, ao senhor, Luís.
1: Pedro.
0: Ó senhor Luís, a que horas é que nós podemos montar?
1: Olha, você monta as horas que você quiser.
0: Pode marcar 10 da manhã, fica combinado?
1: Escute, você ainda pedi nada, por isso estou tranquilo, faça o que você quiser.
0: Ouça, mas já está pago, amigo, o senhor não tem que pagar nada, nós já debitámos da sua conta.
1: Está pago, então, mas ainda não paguei nada.
0: Ouça lá, o senhor autorizou o débito direto à sua conta, nós já fomos debitar as primeiras três mensalidades.
1: Quem, eu?
0: Sim, o senhor.
1: Deve ter o número da conta.
0: Foi o senhor quando fez a inscrição?
1: Ah, errado.
0: Não é nada, o senhor não tem conta no Milénio?
1: No Milénio?
0: Sim.
1: Não, zero.
0: Não. Nós fomos fazer o débito à sua conta.
1: Não, mas não foi no Milénio, de certeza.
0: Foi, de certeza absoluta.
1: Não foi, não sei, até não tem conta no Milénio.
0: Olha, está aqui debitado 187.25.
1: Ah, isso é tanga.
0: Se o senhor quiser, se quiser aguardar um bocadinho, eu digo-lhe em que, conta é que, em que banco é que foi, então posso confirmar com o meu superior. Quer aguardar?
1: Não, isto não é preciso.
2: A gente paga uma talvez a ver.
1: Não.
0: Olha, diga aí ao senhor, por favor, para estar calado, que ele está-me a incomodar.
1: Isso é uma trabalhista, César.
0: Ouça lá, o senhor até não é irmão do Pedro Boneca?
1: Ah, oh, Pedro Boneca?
0: Sim.
1: Sou irmão do Pedro Boneca, sim.
0: Pronto, então é mesmo o senhor.
1: Ai, isto está tudo mal.
0: É verdade, o seu irmão é o Pedro Boneca, não é?
1: É Pedro Boneca, mas ele não pediu nada.
0: Nós até vimos aqui no... O senhor está a conduzir?
1: Ele não vou conduzir, vai ao meu patrão conduzir.
0: Ah, porque o senhor não pode conduzir, que o senhor está sem carta até ao dia 2 de agosto, não é?
1: É o quê?
0: Exatamente, o senhor, nós fomos ver a base de dados e o senhor não pode conduzir.
1: Pode ser,
0: Diga.
1: Escolha. Ah, isto não pode ser. Quem é que me disse isso?
0: Ninguém me disse isso. Está na sua base de dados, no seu registro criminal, amigo.
2: Consegue ler
1: isso? Não, isso é uma grande mentira, certeza.
2: Pode ser.
1: Realmente, ter existido.
0: Diga.
1: Era bem carta, mas também não vou contigo, mas isso são coisas que saem, são coisas para...
0: Pois, mas no dia 2 o senhor já pode ir buscar a carta, já esteja descansado.
1: Hoje posso ir, mas eu não vou contigo.
2: Está cá escatinha.
1: Mas você é desenhador ou...
0: Diga. Sim, eu sou Débora.
1: Você é Débora?
0: Sim, sou Débora. A equipa que vai instalar é Débora.
1: Você vai instalar o quê?
0: Eu até acho que conheço o senhor, se eu não é o KB.
1: Um café?
0: Não é o senhor? Diga?
1: Não estou a receber nada já.
0: Eu até acho que o conheço, o senhor não é o Cabé.
1: Você tem um currículo meu ou é o quê?
0: Mas é ou não é o Cabé?
1: Tempo de escola chamavam isso, mas...
0: Pronto, então... já me lembro de si, pá. Já me lembro.
1: Mas eu não conheço de lado nenhum.
0: Diga, eu sou o Rui Dias. Lembra-se da Irmelinda da farmácia?
1: Da quê?
0: A Irmelinda da farmácia.
1: Irmelinda da farmácia? Qual farmácia?
0: Da farmácia que havia aqui em Évora. Era a minha tia. Eu ia para lá muitas vezes.
1: Ah, mas eu não conheço nada dessas pessoas.
0: Ah, era a Irmelinda. Era boa mulher, era.
1: Sim.
0: Olha, então a que horas é que vamos combinar para ficar marcado?
1: Você não vai dar uma montanada, estava...
0: Então, mas o senhor já pagou, ó KB, você já pagou.

0: É grande clube, mas pronto, é a vida.
1: Não, e não o quê?
0: Não é grande clube, não. Oh, oh, cabe, então vamos lá, a sério. A que horas é que marcamos segunda-feira?
1: Não, você tem nada que marcar, eu tenho nada a pedir, você agora vai montar o quê?
0: Então, eu posso não montar, mas você fica sem os 180
1: euros. 180 euros, então. Mal.
0: Já fomos debitar.
1: Não, não foram de certeza.
0: É pá, então vá ao multibanco e confirme.
1: Eu?
0: Sim.
1: Agora tem cartões nenhum.
0: Então, se não quiser confirmar, podemos confirmar isto, por exemplo, sei lá, na rádio?
1: Qual rádio?
0: Podemos confirmar isto na rádio. É verdade, sabe o que é que o Pedro Boneca fez?
1: Diga.
0: Sabe o que é que ele fez?
1: Não, não.
0: Telefonou...
1: Meu irmão?
0: Sim, telefonou para a rádio.
1: Sim.
0: Para o maior programa de apanhados do país.
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1: É.
0: Ó Luís, já sabe o que é que lhe está a acontecer?
1: Não, não podia ser.
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3: 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E já está a voo de fim de semana para reabrir o baú dos apanhados na próxima segunda-feira, aqui na sua rádio favorita. Este é o Planeta Alegria, eu sou Nuno Soares, desejo-lhe um bom fim de semana. Não se esqueça de ser feliz e fazer também alguém muito feliz. Até segunda-feira, se vocês quiserem.

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5: São 4 horas. Boa noite.

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1: Estamos em terras de devoção mariana. Atrás, a igreja matriz dedicada à Nossa Senhora da Assunção. Mas o ícone maior destas terras transformaram-nas em terras da Senhora do Campo. No ano em que se comemoram 500 anos da transformação da paróquia de Santa Maria de Lamas em Comenda da Ordem de Cristo de Santa Maria de Lamas, convidamo-os a acompanharem-nos nesta visita a uma das 67 povoações do Conselho de Macedo Cavaleiros. Venham connosco. Estamos na Fonte de São Brás. As fontes, locais de encanto, locais de encontros, locais de mistérios e também locais de lendas. E por falar em lendas, todas as terras têm a sua. Desde tempos imemoriais, que as populações quiseram justificar a existência da sua aldeia com determinado nome. Ora bem, esta aldeia, que até 2003 foi conhecida como Lamas de Pudense, dizem os antigos que, no tempo das cruzadas, terá aportado aqui um cavaleiro francês, um nobre francês de seu nome, Dom Pudense, que terá tomado conta de todo este território, dando inclusive, segundo a lenda, o nome à aldeia vizinha de Pudense, e terá, em determinada altura, junto do seu séquito, um dos seus criados, um dos seus servos prediletos, ao qual terá oferecido estas terras, à qual, diz a lenda, chamariam a Lama de Dom Pudense. Ora, pergunta-se sempre, no meio das lendas, em que há uma mistura, uma simbiose entre o factual e o imaginário popular, terá sido mesmo assim? Pois Lamas, quando pensamos no atual nome de Lamas, pensamos que há muitas outras lamas por aí. Se pensarmos apenas no distrito de Bragança, temos lamas de Orleão, temos lamas de Cavalo, temos Val de Lamas, mas se extravasarmos para lá das fronteiras, temos, por exemplo, Lamas de Ouro e muitas outras terras que têm origem no radical lama. No próprio Conselho de Macedo Cavaleiros temos Lama Longa. Ora bem, o que é que eram as lamas, de facto? E porquê é que um território era designado por lamas? Ora, uma lama não era mais que um local propício à pastagem, um local onde existia água. Ora, Lamas é claramente um hidrotopónimo, dizem-nos os entendidos, que terá surgido a partir do vocábulo latino lamam. Só que esse era um vocábulo que praticamente não existia. Ora, Lamas terá surgido, sim, com origem, provavelmente, numa qualquer outra povoação aqui ao lado, que designavam este local como local de pasto, local para pastagem. Porque, historicamente, inclusive, há locais, como nas Astúrias, onde são chamadas lhamas, ou na Galiza, onde também são chamadas lamas, e proliferam imensas povoações com esse nome, que seriam, inclusive, locais agrícolas, onde, eventualmente, existiriam até linhares que precisavam de ser regados. Portanto, a origem, a justificação para o nome de Lamas, tem a ver com um vocabulário agrícola. Esta era a zona de pasto, como ainda hoje é, e muito produtiva. Ora bem, quando se fala na existência de outra povoação, a primeira referência que nós temos, de facto, à existência de uma terra chamada Lamas, não Lamas de Pudense, porque Lamas de Pudense só nos surge no século XVI, é precisamente em meados do século XIII, em 1258. O que é fantástico, ao lermos esse documento, é que existia uma outra aldeia que fazia parte da jurisdição da paróquia de Santa Maria de Lamas. Estamos a falar de Castrelos. Ora, Castrelos, que ainda hoje subsiste no cadastro toponímico da freguesia como Cristelos, uma corrupção do nome original, tal como Castrelos, uma corrupção do original nome Castrelos. Ora, Castrelos é um castro pequeno. Ora, onde há castros, vindo da palavra romana castrum, castelo ou local fortificado, existiria na saída sul da povoação uma outra aldeia com o nome Castrelos, que pelo menos durou até ao século XVI, que poderá ter sido o que deu origem à posterior povoação de Lamas num local muito mais ameno. E Castrelos traz-nos algo mais. pois ainda em meados do século XVIII existia a devoção em Lamas a Santo André. Santo André, que tem reminiscências precisamente ao lado de Cristelos, na Eira de Santo André, como ainda hoje é conhecida. E Santo André leva-nos a um outro campo. Lamas fez parte dos Caminhos de Santiago, mas isso vamos explicar já a seguir. Venham connosco até à Capela de São Sebastião. Estamos ao lado de caminhos ancestrais, caminhos de peregrinação, ao lado da Capela de São Sebastião, um exemplar, presumivelmente, do século XVII, que haveria de ser reformulado já nos anos 80 do século XX, dando-lhe uma configuração que a destitui do caráter inicial que poderíamos apreciar. E porquê São Sebastião, depois de falarmos em Santo André? Ora, a peregrinação a Santiago é marcada pelas devoções paralelas dos caminhos. Ora, duas delas estão nas extremidades da povoação. Falávamos na Capela de Santo André, na extremidade sul, e temos a Capela de São Sebastião na extremidade norte, ambas à beira dos caminhos antigos de peregrinação que seguiam até à freguesia vizinha de Crujas, cujo orago é precisamente Santiago. E porquê Santo André e porquê São Sebastião? Ora, Santo André, apóstolo, irmão de Pedro, era companheiro e também sócio na pesca, se é que se pode assim chamar, de São Tiago. Daí, muitos dos caminhos terem capelas de devoção a Santo André, que era o que acontecia na saída sul da povoação de Lamas. São Sebastião é uma das devoções mais importantes à beira dos caminhos de Santiago. É muito raro vermos capelas de São Sebastião no alto dos montes, tal como veremos a seguir a capela da Senhora do Campo. Ora, as capelas à beira dos caminhos eram formas de pagamentos de promessas, muitas vezes associadas às doenças que em época medieval mais assolavam a população, particularmente a peste e a lepra. Ora, São Sebastião é um dos santos protetores da peste. E porquê? Na altura em que, depois do seu martírio, que a sua iconografia apresenta-se-nos com o santo atado a um tronco e cravado de flechas, na altura em que os seus restos mortais foram transladados de uma cidade para outra, a peste aí simplesmente terminou. Ora, a população achou que São Sebastião era um dos protetores da peste, à semelhança também do que acontece com São Roque ou com Santo Antão. A Igreja aproveitou essa devoção popular para fazer uma comparação entre as flechas de São Sebastião e as flechas divinas de castigo para a peste. Ora, as pessoas que faziam as peregrinações queriam a cura e, como pagamento, muitas vezes criavam capelas ou invocações em honra a São Sebastião. Estamos, precisamente, numa dessas capelas que seguramente terá surgido no âmbito dos Caminhos de Santiago e que nos conduziu a outras devoções numa terra, como dito, cuja devoção principal é a Santa Maria, Nossa Senhora. Continuamos em terras de Santa Maria. Estamos, neste momento, no interior da igreja dedicada a Nossa Senhora da Assunção. Depois de peregrinações, de falarmos nos santos e nas devoções paralelas, vamos agora centrar-nos um pouco na história de Lamas. Ora bem, como já dito anteriormente, Lamas está a caminho dos 8 séculos de história. 8 séculos que nos dão imensas personagens, personalidades, imensos factos. Ora bem, Lamas aparece-nos pela primeira vez mencionado em 1258. E o que há que relevar dessa informação? Primeiro, o primeiro lamacense alguma vez registado, de seu nome, em latim, Durandus Petri, ou seja, Durando Pires. Há que fixar esse nome para a história de Lamas, porque é, de facto, o primeiro nome que nos surge mencionado. Mas Lamas também nos dá uma outra visão sobre esses tempos conturbados ainda de um início de nacionalidade, nos primeiros reinados, estamos a falar de Dom Afonso III. Ora, contrariamente àquilo que nos é veiculado pela história que aprendemos na escola, este território era um território à parte, se é que podemos chamar-lhe uma espécie de condado à parte. Isto porquê? Porque os reis do início da nossa nacionalidade, até pelo menos Dom Afonso III, praticamente não tinham poder nesta região. Quem de facto tinha o poder eram os senhores da nobreza regional, particularmente a estirpe dos Bragançãos. E ora, é precisamente um Braganção que está umbilicalmente ligado à história de Lamas. Porque de facto, Lamas não era propriedade régia, isto é, Lamas não era reguengo. Lamas era uma terra que pertencia a um senhor com o nome Nuno Martins de Chacim. E qual é a particularidade dessa pessoa? Era um macedense. Era um macedense que foi uma das figuras mais proeminentes na história medieval portuguesa, particularmente no reinado de Dom Afonso III e de Dom Dinis. Ora, com Dom Afonso III, chegou a ser o meirinho-mor do reino, isto é, o polícia-geral do reino, a pessoa que efetivamente mandava. Mas para lá disso, foi também o educador, o aio do grande rei medieval, Dom Dinis. E quando Dom Dinis chega ao trono, transforma logo na figura maior da corte, mordomo-mor. Ora, tivemos um macedense da estirpe dos Bragançãos, cuja honra era em Chacim, daí Dom Nuno Martins de Chacim, que era, de facto, o proprietário, o dono dos direitos de Lamas, e provavelmente terá sido um dos seus antecedentes, isto é, ou o pai ou o avô, efetivamente a pessoa que terá fundado Lamas, daí eles serem os proprietários. Mas havia também um outro ou uma outra instituição que realmente mandava nos destinos de Lamas e que mandou nos destinos de Lamas durante 3 séculos, o Mosteiro Beneditino de Castro de Avelãs. Ora, os cluniacenses, assim chamados, porque seguiam a regra de Cluny, eram, de facto, os donos efetivos de Lamas e foram os donos de Lamas até pelo menos ao século XVI, quando Lamas, numa conjuntura de criação da Diocese de Miranda, em 1545, os monges de Castro de Avelãs e o mosteiro de Castro de Avelãs perde o poder que tinha em toda a região. Ora, esta terra não existiria, com toda a probabilidade de hoje, sem todo o empenho que os monges tiveram. Aliás, em toda a documentação medieval, eles vêm mencionados como sendo proprietários de imensos casais em Lamas. E não só, tinham os direitos do padroado da Igreja. Lamas aparece-nos ao longo da Idade Média, imensas vezes, pela nomeação de párocos, que eram párocos nomeados precisamente pelo abade de Castro de Avelãs e depois, obviamente, aprovado pelo arcebispo de Braga, que até precisamente a meados do século XVI detinha a superioridade espiritual em toda esta região. Ora, Lamas segue, por isso, um caminho ligado aos beneditinos. Por isso, hoje, em Lamas, toda a gente sabe o que são as sortes. Toda a gente pensa o que serão as sortes. Há também mais uma lenda associada, que terá sido um senhor rico, que terá deixado uma grande propriedade para a população de Lamas. Ora bem, a realidade é que as sortes ficam num sítio cujo topónimo é a Queitada. Ora, Queitada, que nada tem a ver com coitadismo ou com coitadinha. Queitada é mais uma deturpação de coutada. Ora, coutada eram as terras, os coutos ligados às ordens eclesiásticas, às ordens religiosas. Portanto, as sortes, quando surgem, terá sido, seguramente, depois do século XVI, em propriedades que antes eram dos beneditinos e que lhes foram retiradas a partir do momento em que foi criada a Diocese de Miranda. Ora, mas Lamas tem muito mais do que esses personagens importantes dessa fase em que há uma afirmação do poder régio. Estamos no ano em que Lamas cumpre os 500 anos, 5 séculos de transformação de uma simples paróquia em Comenda da Ordem de Cristo. A Comenda da Ordem de Cristo de Santa Maria de Lamas. Ora, para uma paróquia ser elevada à comenda da Ordem de Cristo, essa paróquia tinha que ter algum poder. Nesse mesmo ano foram criadas mais algumas no distrito de Bragança, inclusive duas também no Conselho de Macedo Cavaleiros. Ora, quando estamos a falar numa comenda da Ordem de Cristo, estamos também a falar de uma passagem de donatários da terra e daí também a pressão da própria diocese para que os monges beneditinos daqui tenham saído, e a partir de 1520, Lamas passa a ser propriedade com direitos de pessoas ligadas essencialmente a Dom Manuel I, que quis precisamente beneficiar todos aqueles que ao serviço do rei iam para conquistas, nomeadamente em África, e que recebiam os rendimentos de uma igreja ou de uma paróquia. Não era qualquer paróquia que era elevada à comenda da Ordem de Cristo. Ora bem, Lamas, e estamos a falar em pleno século XVI, surge-nos a primeira anotação relativamente à população de Lamas. No numeramento de 1530, pouco depois de ter sido elevada à comenda da Ordem de Cristo, aparece-nos com cerca de 135 habitantes. O que é importante, não sendo a povoação mais populosa da região, o que é um facto é que quando nos aparecem novamente censos, já em pleno século XVIII, Lamas já tinha duplicado a sua população. Ora, quando uma povoação duplica o seu tecido populacional, é sinal de grandeza, é sinal de dinamismo. Ora, é precisamente nessa época que nos surge este edifício religioso, que apesar de ter uma data de finais do século XVIII, na frontaria, essa data corresponderá sim a obras de remodelação, nomeadamente no altar-mor, claramente com características barrocas. Ora, este templo, e porque é que se pode dizer que este templo já existiria no século XVII? Porque pelas visitações à Igreja de Hidroso, já no século XVII, 1684, nos é dito que na Igreja de Hidroso teria de ter um lavatório de sacristia igual ao da Igreja de Lamas. Portanto, estamos num edifício, à semelhança da grande maioria dos edifícios religiosos do concelho, do estilo barroco. A grande maioria deles são do século XVIII. Este, apesar de ter uma data na frontaria, como dito, do século XVIII, estamos num templo, sim, construído, que já existiria no século XVII. E que, para lá de tudo, tem uma característica única, que só se encontra em mais outro templo do Conselho de Macedo Cavaleiros, e muito pouco em Bragança. Este, juntamente com a Igreja Matriz de Val de Prados, são os únicos templos cuja entrada não está virada para Poente, que é o normal. Esta entrada está virada para Sul, se é que se pode chamar. E porquê esta e a Igreja de Val de Prados, as duas viradas para Sul, única e exclusivamente por um motivo, porque não havia espaço para as virar para Poente. E, aliás, neste caso muito particular, a igreja nunca poderia estar virada em direção à elevação que temos aqui ao lado do Monte do Facho, onde se encontra a Senhora do Campo.

Estamos num sítio mítico. Esta é o que dá o nome a estas terras, as terras da Senhora do Campo. Sítio mítico, por ser um local de devoção, falou-se no início que estamos em terras de Santa Maria, terras de devoção mariana. Esta é, com toda a probabilidade, a capela, o edifício religioso mais antigo de todo o concelho de Macedo Cavaleiros. Convido-vos a entrarem connosco.

Estamos, de facto, num edifício religioso único. Estamos no único templo de três naves do Conselho de Macedo de Cavaleiros. E, como dito, provavelmente o templo mais antigo de todo o Conselho. Não é possível hoje especificar qual terá sido, efetivamente, a data em que este templo, com uma configuração distinta, terá sido construído. Quando olhamos para a sua configuração, como dito, três naves, vemos claramente que temos aqui uma arquitetura muito diferente daquilo que é vulgar neste território. Vale a pena a visita a este santuário, para não só pela devoção, mas também por todas as características arquitetónicas de arquitetura religiosa que nós temos neste local. Aqui temos os resquícios claros da presença já falada dos beneditinos por estas terras. Como dito anteriormente, os beneditinos permaneceram por aqui três séculos. Os beneditinos que provinham do mosteiro de Castro de Avelãs, aqui muito perto, à saída de Bragança. Toda esta arquitetura em que o tijolo é utilizado nas arcadas é uma arquitetura com um estilo mudéjar, algo importado do outro lado do território. Pois era isso mesmo que nos dizia uma das primeiras referências a este santuário na magnífica e monumental obra do Frei Agostinho de Santa Maria, quando escreveu o seu Santuário Mariano. Referia ele que, na altura, diziam as pessoas daqui, isto estamos a falar do início do século XVIII, que este templo teria sido construído há 300 ou 400 anos. E a partir daí veio, obviamente, a lenda. E a lenda de um anjo que terá ajudado a construir este edifício. E outras lendas se lhe associaram, como o recurso a bois bravos que traziam as pedras até aqui, a este sacro monte, para ser feito este edifício de características, de facto, únicas neste concelho e no próprio distrito. Quando olhamos para o interior e para a capela-mor, verificamos no seu topo, precisamente, a sua abóboda em ladrilho, coisa perfeitamente invulgar neste território. Dizia-nos Frei Agostinho de Santa Maria que teria sido, segundo as palavras dele, um santo varão espanhol proveniente da Biscaia que teria trazido a planta deste templo e que teria dado a beleza do local onde ele se implanta, construído às suas expensas o templo. Obviamente que isso não passará de uma lenda, como lenda também é aquela que falavam relativamente às imagens que temos no retábulo do altar-mor, que diziam que esta capela foi mandada construir por três marinheiros provenientes de Lamas, que numa altura de aperto, estavam eles a afogar-se, recorreram precisamente a Nossa Senhora e terão feito este templo. Ora bem, as lendas valem o que valem. Já foi falado anteriormente que as lendas são um produto do imaginário popular, são um produto de uma conjugação de factos com toda aquela necessidade que temos para justificar a existência de um sítio. Ora bem, não podemos afirmar se esta capela, de facto, é do século XIV ou XV. O que se sabe, por prospeções arqueológicas aqui feitas, é que existiu uma anterior capela e há referências, de facto, uma anterior capela aqui, a Santa Bárbara. Ao falar, na altura, com a pessoa mais idosa de Lamas, entretanto já falecida, na altura com 95 anos, transmitiu informações importantíssimas para este local. E, de facto, existiu aqui uma capela de Santa Bárbara na reta, à entrada, antes da cruz, onde se procede, ainda hoje, ao encontro, no dia da celebração, por norma, a 25 de março, da Nossa Senhora do Campo, existiu, de facto, aqui uma capela. Mas outra existiu, onde esta haveria de se erguer. O que podemos dizer, em termos cronológicos, relativamente a esta capela, é que, na pedra, antes dos degraus de subida para o altar-mor, antes de obras que terão aqui sido feitas nos anos 60, 70, estava uma data gravada que hoje desapareceu e, pelas fotografias que subsistem, a data que ali estava era do século XVII, mais concretamente 1633. A prova que nós temos é que este edifício, no início do século XVII, já existiria. A primeira referência documental que de facto existe é também do século XVII, 1649, quando é dada a carta de ermitão perpétuo, porque aqui havia um ermitão em permanência,
Uma carta datada de 1649 a um habitante de uma aldeia aqui próxima, Hidroso, e já vimos anteriormente a ligação que parece haver entre Hidroso e Lamas, a propósito das igrejas matrizes. Esse é de facto o documento mais antigo. No entanto, a configuração deste edifício leva-nos a considerar que será anterior ao século XVII e, com toda a probabilidade, Frei Agostinho de Santa Maria teria razão quando dizia que, no início desse século, do século XVII, no início do século XVIII, queria eu dizer, que teria 300 ou 400 anos este edifício. Muitas lendas lhe estão associadas, muitos mitos também lhe estão associados. Ainda há pouco ouvíamos o som do sino que dizem os habitantes e as pessoas mais antigas, que afastava as trovoadas. E, de facto, há muitas histórias aqui relacionadas com a Senhora do Campo e com esta devoção mariana a esta senhora, que a transformam a ela, mas também a dois outros santos que aqui acompanham, Santa Bárbara e São Brás, que protegem toda esta povoação e as redondezas das trovoadas. Ora, essa proteção que era dada pela senhora era paga inúmeras vezes em promessas. Não há muitos anos, estamos a falar há 30, 40 anos, ainda as pessoas vinham à procissão carregadas com sacos de cereal como pagamento de promessas à senhora. Inclusive, traziam as juntas de bois na própria procissão. Há histórias ainda mais antigas que nos relatam a vinda de rebanhos na procissão como pagamento de promessas. E depois, todos aqueles milagres que nos dizem terem acontecido, como a história de uma cabritinha que terá subido para o andor da senhora, como uma história de uma promessa de um habitante de Lamas que, estando uma coelha pronta para parir, prometeu um coelho à senhora e terá nascido só um. Ora, dizem-nos os mais antigos aqui que o senhor em causa terá dito para a senhora: pois só me deste um, agora já não no mamas. E o que a senhora fez, pelos vistos, tê-lo-á castigado, e morreu a mãe, e terá morrido também a única cria que a mãe teve. Este é, de facto, um local de devoção, um local único, um local que, quando olhamos para o seu retábulo do altar-mor, verificamos o seu estilo claramente maneirista, o que contraria tudo aquilo, ou a grande maioria dos templos que nós temos na região, que são de estilo barroco. A data que era falada há pouco, 1633, deverá ter correspondido precisamente à data em que terá sido feito o retábulo mor. Portanto, este retábulo, que será de inícios do século XVII, mostra-nos claramente um estilo de arte diferente de todo aquele que temos na grande maioria do concelho, que é maioritariamente de talha dourada barroca.

Numa terra de muitos séculos, o empreendedorismo, as associações deram uma nova vida à antiga reitoria de Lamas, à antiga comenda da Ordem de Cristo. Uma delas e uma das de maior destaque é a centenária Banda 25 de Março, assim chamada em homenagem precisamente à grande Santa da Terra, Nossa Senhora do Campo, que celebra a 25 de Março. Ora, a banda, que ainda hoje continua em atividade, tem cerca de 50 elementos. Muitas pessoas de Lamas passaram pela banda. E meia centena de elementos, que inclui jovens e que inclui pessoas que vão até aos 50 e poucos anos, mas há pessoas mais velhas. Esse empreendedorismo desta terra, que terá surgido precisamente de uma zona de pastos, como ainda hoje é possível ver-se, teve também o seu tecido agrícola alterado. Numa altura em que apenas aqui praticamente se produzia castanha, o vinho e o pão, como já dito, as alterações climatéricas proporcionaram um clima mais mediterrâneo e, para lá de outras produções, desde 2018, que um conjunto de jovens empreendedores, 18 jovens de Lamas, se juntaram para criarem a Associação dos Produtores de Cerejas de Lamas. Uma associação que produz uma quantidade enormíssima de cereja, que é distribuída, que é vendida, e em relação à qual também já surgiu a própria Feira da Cereja de Lamas, que dá um dinamismo completamente distinto a esta terra com 8 séculos de história, cheia de património, cheia de figuras, cheia de personalidades. Mas não é só o tecido associativo, é também o tecido empresarial que demonstra o empreendedorismo das gentes de Lamas. Vamos conhecer algum desse tecido empresarial.

0: Terras de empreendedores inevitavelmente ligados às atividades agrícolas e pecuárias. Um destaque para um jovem empreendedor, 25 anos, Tozé Vilafranca, que não há muito tempo iniciou um projeto de produção de queijo artesanal com a particularidade de o leite ser todo proveniente de rebanhos de ovelhas que já vêm do seu avô. Lamas também tem o seu queijo artesanal, não obstante o seu nome ser queijo Bornes. Mas, por falarmos em pecuária e agricultura, lembramos-nos da gastronomia transmontana. E Lamas e a gastronomia transmontana são inseparáveis do restaurante Panorama. Há mais de 4 décadas, ligado à restauração, num ponto fulcral, perto do antigo IP4, da antiga Nacional 15, hoje faculta-nos as iguarias transmontanas, desde os enchidos à alheira, a linguiça ou a posta à mirandesa. E as iguarias não terminam por aqui, porque outras coisas há para experimentar na restauração do Conselho de Macedo de Cavaleiros, nomeadamente no restaurante Panorama. Mas nem só de gastronomia, agricultura e pecuária vive o empreendedorismo de Lamas. Outras atividades vão empurrando os jovens. Desde 2004 que um jovem lamacense tomou em mãos um projeto inovador na área da engenharia e da arquitetura, dando seguimento à sua formação. De Lamas também surgem empreendedores em áreas tão distintas como esta, muito bem representada pela Topoléu. Em pleno Geoparque Terras de Cavaleiros, estamos em Terras da Senhora do Campo. Terras com história, património, com gente, com tradições, com empreendedores e com figuras. Este é o primeiro A Bonda de um Cibinho e o Azibo aqui tão perto.
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2: Lá no bairro da Graça, a polícia não quer fumo, nem vão nas cantigas de Santo António. Mas elas vão ver se pega ao fumo dar outro rumo.

0: poderosa. Apaga o fogareiro que vem aí a bófia.
1: Ora, boa tarde.
0: Era boa. Era, até o senhor chegar.
1: Eu já avisei as senhoras de que não podem estar a assar sardinhas na via pública. A próxima vez que eu por aqui passar, se a cena se repetir, as senhoras serão todas multadas e o fogareiro apreendido. Fora o resto.
2: O fogareiro também? Quer dizer, lá na esquadra também gostam de sardinhas assadas, é?
1: Mal. Respeitinho pela autoridade, está bem?
0: Ai, o senhor Bófia, com essa barrigona e esse bigode. Tem mesmo autoridade, sim, senhora.
1: Bom, e acabei com essa história do Bófia ou terei que tomar medidas?
2: Ah, sim. Vem-nos tirar medidas, é? Quer oferecer-nos uns vestidinhos novos, senhor Bófia, quer?
1: Eu tomo medidas, mas é pela vossa falta de respeito e ofensas à autoridade. Entenderam?
0: Mal. Mas se o senhor Bófia não quer que a gente lhe chame Bófia, o que é que a gente lhe vai chamar, hã?
2: Ah, prefere que lhe chamemos Chui.
1: Nada disso. Ou vão as duas presas. Chamem-me polícia, agente ou guarda, por exemplo.
0: Ai, pode ficar descansado, sou polícia, agente ou guarda, por exemplo. Juramos que nunca mais lhe chamamos Chui.
2: Nem Bófia.
1: E já sabe, para a próxima, se estiverem na via pública com o fogareiro aceso, são multadas e vão dentro, para lá ficarem toda a noite.
0: O quê? Vamos lá dormir, vamos. Têm por lá alguma marquise assim parecida com a do Cristiano Ronaldo? Têm?
3: Mais algum tempo passou, quase até um mês inteiro, e o senhor guarda voltou à caça do fogareiro.
1: O quê? Então, apesar de todos os meus avisos, a situação piorou. Agora os fogareiros ainda são mais e o bairro da Graça está cheio de fumo a todo o comprimento e largura.
2: Calma aí, senhor polícia, agente ou guarda, por exemplo. Isto são os preparativos para o Santo António.
0: Ah, então sou polícia, agente ou guarda. Não tem nada de santo, não.
2: Além disso, faça favor de verificar que a situação agora já não é a mesma, porque já é outra.
0: Pois está claro. Se quiserem, até podem mandar vir uma comissão de inquérito para analisar isto e fazer um relatório.
2: Isso. A ver se a gente se rala.
1: Mal. Então, mas não brinquem comigo, está bem?
2: Calma. E, senhor polícia, agente ou guarda, por exemplo, é que agora isto aqui já não é o bairro da Graça. Perdeu a graça toda.
0: Ah, pois é. Como pode ler ali no letreiro novo que está pendurado à entrada, onde estava o outro que dizia Bairro da Graça.
2: Leia.
1: Cimenteira da Desgraça.
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13: Quando a família se reúne para decidir as férias, há pormenores e pormenores.
14: Agora, pormenores. Porquê é que os menores nunca têm direito a decidir nada? Se calhar por isso é que os mais pequenos não querem entrar para o governo, nem bloco.
2: Oh pai, com quanto é que eu posso contar para o meu guarda-roupa?
14: Guarda-roupa? Oh, mana, mas tu estás convencida de que és da rainha de Inglaterra ou quê?
15: Cala-te, Zezinho. Olha, filha, tu não sabes que o país está em crise, não? Este ano vais ter que te contentar com o quê do ano passado?
2: Do ano passado, pai? Do ano passado já me basta ter que continuar a levar com o bicho que ninguém vê, mas que toda a gente sente.
14: Pois é. Tu nem os namorados guardas de um ano para o outro. Calculo como te deve ser difícil seres obrigado a aturar este bicho que já vem do ano passado.
13: Zezinho, aguenta lá os teus apartes durante um bocadinho, tá bem? Porque o pai precisa de ver o que é preciso para as férias, que é para ele fazer as contas dele, tá bem?
15: Oh, mulher, as contas estão feitas e mais que feitas. Será que tu não ouves rádio nem vês televisão? Será que tu não sabes o que é que se passa?
13: Onde? No Benfica?
15: No país, mulher. A situação em que estamos, causada pelo convite do Covid, temos que cortar, mulher.
2: Ah, mal. Ah, isto não me está a cheirar nada bem.
14: Oh, mana, agora não fui eu.
2: Bom, o que me está a cheirar agora é que não vamos ter férias nenhumas, é o que é.
15: Calma, calma. Também não é preciso ser assim tão alarmista e pessimista, porque a situação é péssima, mas não é má. Vamos fazer férias, pois. Só que não podem ser iguais às do ano passado, por causa da pandemia que nos arrebentou com a economia. Temos que pensar numas férias dentro das atuais possibilidades e sem despesas supérfluas, não é?
2: O quê? O quê? Mas nem aquele biquíni que eu queria?
14: Aí está aquilo a que se pode chamar de supérfluo. O biquíni custa 100 euros. E iríamos ficar 100 euros.
2: E depois?
14: Depois aquilo, nem o supérfluo te tapa. Aquilo nem se vê. E vê-se tudo.
9: Assim? Assim, assim. E tu também podes dizer adeus à trotinete.
13: Silêncio! Eu preciso de saber como é que vai ser, para saber como é que será. Então, homem, como é que são as férias afinal? Hã?
15: Eu estava à espera que alguém tivesse uma ideia. Porque com tantas ameaças de cortes, eu, sinceramente, não estou a ver nenhum sítio para onde a gente possa ir.
14: Posso falar?
13: Se tens alguma ideia, podes.
14: Vamos passar as férias com o pessoal do Bloco de Esquerda.
13: Com o pessoal do Bloco de Esquerda?
14: Sim, sim. Então não sabem que aquela malta diz que não aceita cortes?
2: Boa, boa. Para mim podem ser 2 milhões. Um par de milhões? Um par de milhões.
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12: As últimas de hoje são com as tias à hora do chá.
13: Sabe lá, Rica, ontem à noite, enquanto estava a fazer o jantar, o meu filho chegou ao pé de mim e disse-me: mãezinha, um dia quando eu trabalhar, quero-te ajudar com a comida e com as despesas da casa. Ai, querida, até me vieram as lágrimas aos olhos com tanta ternura.
2: Não é caso para menos, Rica. Que idade tem o seu filho?
13: Vai fazer 38 aninhos, Rica. Oh, está um calmeirão. Ai, Rica, conte-me tudo, tudo sobre aquele empresário que acabou de conhecer.

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0: Uma grande sexta-feira para si. Prepare-se, vem um fim de semana que eu espero que seja fantástico, tão quanto vai ser este Planeta Alegria, que agora vai começar. Para já cá estamos juntinhos, e é assim que vamos durante a próxima hora, aqui na sua rádio favorita. O meu nome é Nuno Soares, e todos os dias lhe faço companhia na viagem pelos apanhados de Portugal, e eu espero os melhores apanhados de Portugal. Siga-nos em planetaalegriaradio.pt e pode fazer pedido de apanhados ligando 234-060-770. São mais de 40 as rádios que todos os dias se unem neste que é provavelmente o maior programa de apanhados de rádio do país. Olhe, vamos ficar todos apanhadinhos para irmos assim de fim de semana? Venha daí.
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0: 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Atenção que a primeira música de hoje não tem nada a ver com o fim de semana. José Malhoa, Caipimbanela.

0: O Maior trouxe este caipimba nela e eu vou dizer que caipimba é no Joel, porque vai ser o primeiro apanhado de hoje com uma história de um carro para trás e para a frente. Olhe, é para ouvir assim, rádio alto. Estou, boa noite.
1: Boa noite.
0: É o senhor Noel Filipe?
1: Sim, sim.
0: Fala Pedro Castro, está bom?
1: Tudo.
0: Ó, senhor Noel, eu queria saber como é que nós vamos resolver aqui o problema.
1: Eu não percebi. Quem é que está a falar?
0: É o Pedro Castro.
1: Pedro Castro?
0: Exatamente. O senhor bateu com o seu carro no meu e fugiu. E por acaso estava lá um senhor que me deu agora a matrícula e eu, através de um amigo aqui na PSP, consegui saber que o carro era seu.
1: O carro?
0: Sim.
1: Já estava enganado.
0: Não estou enganado. O senhor tem um BMW cinza, correto?
1: Exato.
0: Pronto. E bateu no meu carro e fugiu. E agora quero saber quem é que vai pagar.
1: Quem é o pai da gaja?
0: O pai da gaja?
1: É.
0: Mas está a brincar comigo, ok.
1: Está bem, qual é o carro?
0: Desculpe?
1: Qual é o carro?
0: O meu carro?
1: Sim.
0: É um Fiat Uno.
1: É? De cor?
0: Azul.
1: Azul?
0: Exatamente.
1: E aonde?
0: Desculpe?
1: Aonde é que foi?
0: Foi em frente à Câmara, em Santa Clavadão.
1: É? Em frente à Câmara?
0: Em frente à Câmara, sim.
1: Sim, então não devia circular aí nessa zona, então. Não se pode estacionar aí.
0: Olha, eu quero é saber quem é que vai pagar.
1: Quem vai pagar?
0: Sim.
1: Então, mostre-me o carro.
0: Onde é que
1: mostre-me provas.
0: Onde é que o senhor está?
1: Onde é que o senhor está? O senhor agora no céu. Agora o Noel vai comer do caminho.
0: Diga.
1: Vai jantar. O Noel agora vai jantar.
0: Sim, mas eu quero ir ter consigo.
1: Quer?
0: Quero. Então
1: vai ter a minha casa.
0: E aonde? Quer que eu vá ter a sua casa aqui a Pinheiro de Azerede?
1: Exato.
0: Pronto. E tem lá o livro de cheques?
1: Tenho.
0: Pronto. É que eu já fui à oficina e eles dizem que a reparação anda à volta dos 700 euros.
1: Só?
0: Mas está a brincar
1: isso
0: comigo.
1: É pouca... Desculpa lá. Isso mas... é pouca coisa.
0: Mas está a brincar comigo porquê?
1: Porquê? Porque está a brincar comigo?
0: Não estou a brincar consigo, não.
1: Não, então está-me a pedir satisfações a mim, então porquê?
0: Desculpa lá, o senhor bateu no meu carro.
1: Não, desculpa, eu não bati.
0: Bateu, desculpa, o senhor bateu no meu carro. E fugiu.
1: Por... Ai, foi? Exato. Até quando é que foi isso?
0: Quando é que foi? Foi há 7 dias atrás, quase.
1: Ah, é?
0: Desculpe, mas o senhor, quanto muito, batia no carro, ninguém está livre disso, mas deixava...
1: Até e o seu carro estava onde?
0: O meu carro estava lá estacionado.
1: Mas como é que me está a dizer que está estacionado se não se pode estacionar?
0: Mas é do lado lá, naquela zona onde se pode estacionar.
1: Ah, mas é engraçado, é que eu não passo aí tão pouco.
0: Ouça, eu não quero saber se o senhor passa ou se não passa. O certo é que foi o senhor que bateu e por acaso, e a dona Irmelinda é que me deixou aqui, tirou-lhe a matrícula e disse-me que qual foi a matrícula que bateu no meu carro.
1: Olha, para já vou dizer uma coisa.
0: Diga.
1: Primeiro, não sou eu que ando com o carro. Isso é a primeira.
0: Então, não, mas o carro é seu, é ou não é?
1: Não, por acaso não é.
0: Desculpe, mas está registado em seu nome um BMW
1: não,
0: cinza
1: não, senhor,
0: e, um
1: não,
0: Jeep, e um Jeep cinza. Sim, desculpe, mas está.
1: Não, desculpe, mas estava a ensinar a mim, quer ensinar a mim só padre, ok? Estou a dizer que o carro não está em meu nome, está agora a ter mal comigo, está a saber melhor o senhor.
0: Eu não quero saber se está em seu nome, se não está em seu nome, eu quero é que me pague.
1: Então, mas eu não pago nada, se quiser fazer alguma coisa, participe no seguro.
0: No
1: então, mas eu tenho seguro para quê? Para já, não passei aí.
0: O senhor bateu e fugiu e ainda tem.
1: Mas eu bati e fugi, mas eu tenho alguma coisa que bater e fugir.
0: O senhor gostava que eu fizesse isso no seu carro, agora diga-me lá.
1: Não, nem admito, e nem eu tampouco faço isso porque eu sou homem.
0: Então, olha,
1: agora está-me a perguntar, o máximo pode perguntar, se tiver alguma coisa, se quiser, vai à GNR, apresenta a queixa. E eu à GNR vou lá e apresento e dê-me provas que eu fui aí.
0: Ah, mas não tenho dúvida nenhuma que eu vou apresentar a queixa contra si.
1: Tá, mas é quando quiser, mas é que se quiser, o senhor vem ter aqui já comigo, se quiser.
0: Mas vou já.
1: E mostra-me o carro.
0: Mas vou
1: então,
0: já.
1: Mas venha já que eu espero por si, então.
0: Então, o senhor está ao pé do seu café?
1: Estou, sim, senhor.
0: Está ao pé do seu café, não está?
1: Estou, sim, senhor.
0: Então olhe para cima. Está a olhar?
1: Não.
0: Ora, levanta o braço, faz favor.
1: Eu levanto o braço?
0: Sim. Levante mais alto. Já me vê a mim aqui ao fundo?
1: Não, não estou a ver onde é que está.
0: Mas está-me a ouvir bem?
1: Eu estou.
0: Então ouça lá.
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1: Tudo bem. Porque deve ter sido a minha irmã que me fez a peta. O meu cunhado? Pois, ele foi apanhado e eu tive que ser apanhado.
0: Cada um só tem aquilo que merece. Gostei desta parte para me fazer a peta. Isto não é uma peta, é um apanhado. Senão era o programa das petas. Também é giro. Bem, é melhor não meter por esses caminhos. 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
1: Sim, boa noite.
0: Estou sim, muito boa noite.
1: Boa noite.
0: Senhor Manuel Teixeira Monteiro.
1: Sim.
0: Eu estou a ligar aqui da operadora de telefones e era para saber quando é que o senhor pode vir pagar a conta do telefone, senão amanhã vamos ter que cortar o cartão.
1: Não estou a perceber.
0: Portanto, fala da operadora dos telemóveis e nós temos, a partir da manhã, um corte por o senhor ainda não ter pago a conta do cartão.
1: Qual cartão?
0: Do seu telemóvel. Deste por onde eu estou a ligar, eu posso lhe confirmar o número 965805880.
1: Sim, é sim. Vamos ver. 965805880.
0: 5880.
1: É.
0: Exatamente.
1: Mas vamos lá ver. Há aqui qualquer coisa que me está a julgar.
0: Quando é que lhe dá jeito de fazer então o pagamento? Diga.
1: Não, desculpe lá. Em primeiro lugar, explico melhor isso. O pagamento pode ser já agora, se for. Vamos lá ver, o que é que se está a pensar?
0: Portanto, o senhor tem uma fatura em débito e que vai dar origem ao corte do telefone amanhã.
1: Amanhã? E por que não agora?
0: Por que não agora? Porque só à meia-noite é que o sistema atualiza.
1: E vamos lá ver, está a falar da porta até meia, não é isso?
0: Exatamente.
1: E até meia, mas funciona a esta hora, assim...
0: A TMN funciona 24 horas por dia, Sr. Manuel.
1: Mas nunca me aconteceu isso. Deixa-me cá ver. Há 25 anos, mais ou menos, que sou cliente da TMN e estou a ser agora confrontado com uma coisa destas. Nunca me aconteceu isso. Está a acontecer agora porquê? Não estou a perceber.
0: O senhor esqueceu-se de pagar a conta e
1: esqueceu-se de pagar a conta.
0: Exatamente.
1: Acha que sim. Não será uma jogada que está com... Não estou aqui nos apanhados, eu.
0: Acha que a TMN faz apanhados?
1: Eu acho que sim, pelos vistos.
0: Não, a TMN não faz apanhados. O meu nome é Luís.
1: Não estou a acreditar nisso, desculpe lá.
0: Pois, o senhor tem uma fatura de 1.105,33€.
1: 1.105? Não acredito. Não acredito.
0: Olha, se não acredita, o senhor tem acesso à internet, com certeza. Entra na sua conta, login e password e vê a última fatura que a TMN lhe emitiu, que está a pagamento e que está em dívida neste momento.
1: O senhor não sabe o que acontece, que há por aí burlas, portanto, eu devo ter tido uma burla, porque eu não tenho cartão, eu é assinatura, toda a minha vida de
0: assinatura,
1: que eu sou cliente,
0: assinatura
1: mesmo. E, atenção, e é pago diretamente pelo banco.
0: E o senhor tinha dinheiro na conta, na altura?
1: Só se eu não, penso que sim.
0: Pois, provavelmente não tinha.
1: E então é de 1.000 euros e é só de um mês?
0: É só de um mês, sim.
1: Oh, tenha paciência. Eu devo ter sido apanhado com uma burla. Nunca na vida. Epá, o máximo que eu pago sempre é 100 e tal euros, 200 e tal euros, e está sempre em ordem. É pago através do banco e o banco normalmente paga. Normalmente o banco até me paga. Se houver uma falha qualquer, paga. Depois avisa-me. Vá lá. Portanto, eu fui apanhado por uma burla. De certeza absoluta que houve aí uma burla qualquer. Não digo que tem TMN, mas há dessas jogadas que há por aí de telefones e de coisas, mas não estou a ver. Nunca me aconteceu isso, nem vai acontecer agora, de certeza absoluta. Deve haver um engano.
0: Não, né? Da nossa parte não há engano nenhum. O senhor tem aqui muitas chamadas feitas para o estrangeiro.
1: Mas nunca de mil.
0: Não,
1: nunca de mil e tal euros.
0: 1.105,33€.
1: Não pode. Não pode. Eu vou acreditar nisso.
0: A solução...
1: Eu só
0: vejo uma solução. O senhor pode agendar comigo um pagamento para amanhã até ao meio-dia e eu suspendo aqui o corte do telefone até amanhã ao meio-dia, dirijo-se à loja mais próxima e com um colega na loja identifica facilmente a origem dessas chamadas.
1: Não, assim obriga-me, desculpe lá, obriga-me a mudar imediatamente de telefone, está a perceber? Eu sou um cliente da TMN há 25 anos, praticamente, quase há 25 anos. Eu sou um cliente da TMN há 25 anos. Não quero sair agora também por causa da chachada. Atenção, eu fui apanhado, ó, meu caro amigo. Você está muito bem, pá, você está quase que está a pôr a faca ao pescoço. Eu não tenho medo disso. Pode cortar o telefone à vontade, não há problemas nenhum. Corta à vontade, não tenho problemas. Corte. Se por isso lhe dá prazer isso, pode cortar. Com a linguagem que você está a falar, está-me quase a apontar uma faca ao pescoço. Eu não tenho medo disso. Pode cortar à vontade. Quem perde é até meia, não há problemas nenhum, mas também está-se cagando. Deve ter clientes a mais, ok. Vou para outra operadora, não faltam eles a oferecerem-se pelos olhos adentro, percebe? Não há problemas nenhum. Agora, meu amigo, eu caí numa cilada, está a perceber ou não?
0: Ó, senhor Manuel.
1: Eu caí numa cilada. Nunca me aconteceu isto na minha vida. Nunca. E eu não faro, não sou daqueles que ando agora a gastar dinheiro ao telefone assim, porque não, eu gasto o necessário. Necessário. Isso é exagerado. Eu caí numa cilada. Portanto, isto tem que ser visto.
0: Com certeza, por isso é que
1: agora,
0: eu estava a pedir ao senhor
1: agora,
0: para se dirigir.
1: Espero que não continue a meter a faca ao pescoço, porque eu estou meramente para isso. Pode meter à vontade. Corta o telefone, corta à vontade. Pronto, é que vai perder com isso, porque eu estou-me cagando. Eu tenho muito. Há mais operadores, lá pela vez, não percebe?
0: Portanto,
1: não, escusa de estar a meter. Corta à vontade. Se quiser, corte já agora. Não tenha problemas. Corte já agora, ok. Faz telefone, tenho outros telefones também, não há problemas nenhum. Agora, que eu caí numa cidade aqui, até me dá quase para rir, mas tudo bem.
0: E porquê é que não ri, diga lá?
1: Não brinco comigo, meu caro amigo, já vi, eu dava a impressão que, quer dizer, se o senhor está ao serviço até amanhã, dá a impressão que não está com condições
0: senhor Manuel,
1: de estar a disputar umas relações públicas.
0: Senhor Manuel, ouça-me com atenção, eu não estou só ao serviço da TMN. Eu não estou só ao serviço da TMN.
1: Então, está ao serviço de quê?
0: Eu estou ao serviço de 30 rádios locais neste país, onde faço o maior programa de apanhados conhecido em Portugal.
1: Ah, então pronto. Então, ok. Então. então já vi. Mas eu estava mais ou menos a entender que seria isso, mas...
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0: Virgol no Planeta Alegria de sexta-feira. Vamos embalados no programa dos apanhados. O Manuel Mesquita é o próximo apanhado com uma história. Não lhe conte, é melhor ouvir. Coloca aí. Estou sim, boa tarde.
1: Boa tarde.
0: É o Narizudo que fala?
1: Quem está a falar?
0: É o Jorge Elias, está tudo bem?
1: Sim, diga.
0: É o Narizudo que fala?
1: Narizudo?
0: Sim.
1: Mas quem está a falar, afinal?
0: É o Jorge Elias.
1: O Jorge Elias?
0: Mas é o Narizudo que fala ou não?
1: Não.
0: Não é o Manuel? Não é o Manuel Mesquita?
1: É o Manuel Mesquita, é.
0: Então é o Narizudo.
1: Narizudo não, meu nome não é Narizudo.
0: Ah, mas você é o Narizudo, toda a gente o conhece por Narizudo.
1: Não, toda a gente não, mas é, o que é que se pode?
0: Olha, eu estou a ligar, ó Manel, eu precisava que, pá, que você me pagasse.
1: Pagasse o quê?
0: Os 1.300 euros que eu lhe emprestei.
1: Ah, isso é tudo história.
0: Não é história, não. Ouça, você é, ou paga bem ou paga mal.
1: Não é pedir dinheiro nenhum emprestado?
0: Ah, mas está a brincar comigo ou quê?
1: Isso é para os apanhados, que eu não percebo.
0: Mas quais apanhados, amigo? Eu quero é o meu dinheiro, mais nada. Que história é essa de apanhados?
1: Sei que é para os apanhados, que eu conheço bem.
0: Narizudo, onde é que você está?
1: Eu estou aqui no Torrão para parar o programa.
0: Então eu vou já ir consigo.
1: Pode vir, pode. Onde é que se quer encontrar comigo?
0: Pode ser ao pé do café do Sr. Manuel.
1: Diga?
0: Ao pé do café do Sr. Manuel.
1: Aqui não há café de um do Sr. Manuel, já está já a primeira.
0: Ah, café do Sr. Manuel era ali ao pé do Largo da Feira.
1: Pé do Largo da Feira?
0: Sim, ó Narizudo, eu vou direitinho aí ao Largo da Feira.
1: Mas já lhe disse que era o Sr. Narizudo, o Sr. Manuel Mesquita.
0: Mal. Você, toda a gente o conhece como Narizudo, certo?
1: Não, isto é para os apanhados, mas você não me esteja a moer que isto é para os apanhados, e assim que isto é para os apanhados.
0: E porquê que acha que é para os apanhados?
1: Porque é que para eu conhecer a voz, até já apanhou, já dissociou para apanhar o meu patrão e tudo.
0: Ah!
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0: Oh, Manel, e sabe porquê é que nós os estamos a apanhar assim? E sabe a pedido de quem é que nós os estamos a apanhar?
1: Sim, deve ter sido uma garcinha do Pinto.
0: Exatamente, do Bruno Pinto.
1: Pois, do Bruno Pinto, pois então é viloso. É trabalho lá também para ele.
0: Ah, muito bem.
1: É trabalho lá para o Raimundo, que é o patrão dele também.
0: Ah, grande Raimundo. Olha, não tiramos o pé do acelerador. Agora é a Mónica, que passou um cheque sem cobertura.
3: Estou,
0: boa tarde.
3: Boa tarde.
0: Mónica Maria?
3: Sim, sim.
0: Olá, Mónica. Estou a ligar aqui do banco e eu precisava que você passasse aqui, por favor.
3: Hoje?
0: Se não fosse hoje, podia ser amanhã. Quando é que lhe dá jeito?
3: Amanhã.
0: E o Sr. Carlos pode também vir?
3: Sim, sim.
0: Muito bem. É que nós temos aqui uma situação um bocadinho complicada. Você passou um cheque e não tinha aqui dinheiro que chegue, Mónica.
3: Desculpe?
0: Passou um cheque e não tinha aqui dinheiro que chegue.
3: Um cheque?
0: Sim.
3: Deve haver qualquer problema. Até falar de onde?
0: É a Mónica Maria Tavares, certo?
3: Sim, sim.
0: Muito bem, você passou um cheque de 11.700 euros e faltava aqui dinheiro. E o cheque hoje foi para trás.
3: Desculpe, mas deve haver um engano, é assim? Está a falar de que banco?
0: Eu estou ligado ao seu banco. Aliás, o
3: cheque. Sim, eu trabalho com dois bancos.
0: Sim, o cheque foi assinado pelo Sr. Carlos.
3: 11.700 euros?
0: Exatamente.
3: Desculpe, mas deve haver engano.
0: Ó, Mónica, você não é desta reja?
3: Sou.
0: Então pronto, está correto.
3: Não, desculpe lá, mas não.
0: É que a pessoa do outro lado está a reclamar. Vocês terão passado o cheque a uma agência de Salreu.
3: A uma agência de?
0: Salreu.
3: A uma agência?
0: Exatamente, portanto, o cheque foi compensado em Salreu. Portanto, a pessoa a quem vocês pagaram será dessa zona, provavelmente.
3: Desculpe, mas está a usar comigo, só pode.
0: Não estou. Eu estou-lhe a ligar justamente por causa disso. Você trabalha com que bancos?
3: Não sei, eu quero que o senhor me diga qual banco é que me está a ligar.
0: Eu estou-lhe a ligar.
3: Pronto, eu trabalho com...
0: Pronto, então tudo bem. É que às vezes podia estar a fazer confusão e ter passado do outro banco com quem trabalha, onde poderia ter esse montante e passar daqui, enfim, isso é natural, podia estar confusa.
3: Não, só que é mais estranho, que eu não passei cheques a ninguém, está a perceber?
0: Não, passou um cheque de 11.700 euros.
3: Não, não, desculpe, mas eu nem tenho cheques. O único cheque que eu tinha caducou em maio. Nunca fiz cheques.
0: Mas estes foram pedidos no multibanco, no centro de em Aveiro.
3: Não, não, desculpa, então, mas é para ser.
0: Não, foram retirados na máquina 5 cheques.
3: Deve ter sido, mesmo engano. Só se furtaram o cartão. Porque assim, eu ainda ontem estive com o cartão CP.
0: Sim.
3: Levantei 20€ e eu tive o cartão. Hoje não sequer, nem sequer saí de casa. Estou em casa, nem sequer saí de casa.
0: Então não roubaram o cartão. Não... Então o cartão está com a senhora, ninguém furtou o cartão.
3: Pronto, exato. Só que assim, como é que me ter levantado os cheques? Eu já nem vou ao Aveiro há muito tempo.
0: Pois, mas pode ter sido o seu marido, provavelmente, digo eu.
3: Não, provavelmente não, porque o meu marido está a trabalhar. Isso eu tenho a certeza.
0: Sim, mas o cheque foi compensado, foi devolvido hoje. Portanto, ele foi colocado à cobrança na sexta-feira.
3: Desculpe, mas é assim mesmo engano.
0: Não, é que vocês
3: não,
0: agora...
3: Nós não passamos cheque. Isso eu lhe garanto.
0: Deixe-me dizer-lhe que neste momento a vossa conta está bloqueada. Ou seja, não consegue levantar dinheiro, não consegue fazer nada na conta.
3: Desculpe lá, mas isso é mesmo engano.
0: Não, não é engano, não, dona Mónica. Não é engano. A sua conta neste momento está bloqueada.
3: 11.700€.
0: Exatamente.
3: Não sei, eu tenho que falar com o meu marido. Eu tenho certeza que não passei cheque nenhum. E assinado pelo meu marido.
0: Exatamente. Se calhar o seu marido fez alguma compra e a senhora não soube.
3: Deu 11.700€, pelo amor de Deus.
0: Pois provavelmente, não faço ideia.
3: Eu não ia saber.
0: Não sei, estou só aqui a dar um palpite. Nem me cabe a mim dizer nada disso, como é lógico.
3: Olha, não sei o que é que lhe ia dizer. Amanhã tem que ser em Estarreja, não pode ser na minha área de trabalho. É porque eu ainda trabalho bastante longe de Estarreja.
0: E, pois, a que delegação é que queria ir?
3: Não percebi.
0: A que balcão é que queria ir?
3: Vozela.
0: Ou de Vozela, não é?
3: Sim, sim.
0: E a que horas é que lhe dava jeito?
3: Olha, já de manhã?
0: Eu até lhe posso dizer a quem é que foi passado o cheque.
3: Diga-me então,
0: foi passado ao senhor Bruno Nunes.
3: Ah, estás apanhado, não é? Diga-me. Eu estava só muito estranho, se não fosse apanhado. Eu estou-me aí na pastelaria a ouvir a gozar comigo. Ai, não acredito, amanhã vou matá-los.
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0: Vamos encher a barriguinha de misérias, como diz um amigo meu. Porquê? Porquê é que eu estou a dizer isto? Então, o próximo apanhado é o Luís Boneca. Tem uma instalação de um telefone para fazer e ele vai ficar danado comigo. Não sei porquê.
1: Sim.
0: Boa tarde.
1: Boa tarde.
0: É o Sr. Boneca?
1: Sim, sim.
0: Está bonzinho? Passou bem, amigo?
1: Como é que está?
0: Tudo bem.
1: Oh,
0: Sr. Boneca, onde é que você está?
1: Eu estou aqui ao pé da Viz.
0: Aonde?
1: A Viz.
0: Ah, muito bem. Eu posso então passar na sua casa na próxima segunda-feira?
1: Na próxima segunda-feira?
0: Sim.
1: Então fala com quem?
0: É o Rui Dias.
1: Quem?
0: Rui Dias.
1: E o que é que você deseja?
0: Eu vou instalar o telefone novo na sua casa, Sr. Boneca.
1: Um telefone novo? Não estou a perceber.
0: O senhor fez um pedido de um novo telefone, correto?
1: Quem? Eu não.
0: Senhor Luís Manuel Eiro Boneca, correto?
1: Certo.
0: Mora em Arraiolos?
1: Arraiolos não, moro no Vinheiro.
0: Sim, na Rua do Rocio, número 37, não é?
1: Sim, sim.
0: Muito bem. Nós vamos instalar na segunda-feira a partir das 9 da manhã.
1: Instalar? Mas senhor... a casa do meu pai não é a minha.
0: Pois, mas está pedido em seu nome, senhor Luís.
1: É pedido em meu nome?
0: Exatamente.
1: Não é pedido nada.
0: Portanto, é telefone, internet e televisão.
1: Não.
0: Sim, sim.
1: Isso já deve ser engano.
0: Não é o senhor Luís Manuel Eiro Boneca?
1: Estou, sim, senhora.
0: Pronto. Está aqui feito o pedido em seu nome.
1: Não.
0: Sim, sim.
1: Certeza que é, certeza.
0: Olha, de certeza que é. Eu só quero combinar com o senhor a que horas é que posso ir instalar.
1: Não, mas eu ainda estou lá em casa.
0: Então quem é que lá está para nos receber?
1: Se querer lá à tarde ou ao meu pai, já não sei.
0: Pronto, muito bem. Nós fazemos a instalação. Eu queria confirmar. Eu já lhe posso dar o seu número novo. Quer ficar já com o número que eu dou-lhe já?
1: Não percebi, diga.
0: Eu posso-lhe já dar o número. O senhor vai ter então o pacote de base de televisão, mais a Sport TV e os canais eróticos. Como diz?
1: Canais eróticos? Sim.
0: Foi o que o senhor subscreveu.
1: Não, certeza. E já estão alguns apanhados,
0: não? Não. Desculpe, não estou a entender.
1: É que não estou a entender nada dessa música toda.
0: O senhor fez um pedido para lhe instalarmos telefone, internet e televisão, certo?
1: Nada disso.
0: Então, mas fez o pedido para quê? Não estou a compreender.
1: Eu não pedi nada.
0: Então, mas está aqui o pedido, Sr. Luís Manuel Eiro Boneca, correto?
1: Eiro não, Pinheiro.
0: Pinheiro, sim, Boneca, sim.
1: Ah, então a dizer tudo, você está-me aqui da história.
0: O senhor não mora na Rua do Rocio, número 37.
1: Moro, mas você isto deve ser alguma apanhada, uma coisa qualquer que ainda estou a fazer o filme.
0: Não, o senhor é que apanhado está a ficar o senhor, porque eu estou aqui a tentar marcar consigo uma hora e o senhor está-me a dizer que não e que sim e que não, não entendo nada, amigo. Vamos lá ver. Quem fez este pedido foi a Heidi. Quem é a Heidi?
1: Quem é a Heidi?
0: Sim.
1: A Heidi? Quem fez este pedido?
0: A Heidi.
1: Hã?
0: Quem fez este pedido foi a Heidi.
1: A Heidi?
0: Sim.
1: Quem é a Heidi?
0: Sei lá quem é a Heidi. O senhor é que deve saber, com certeza, não?
1: Pertence-me a Heidi?
0: Não faço ideia. Foi quem fez o pedido.
1: Eu não percebo nada disso.
0: Olha, vamos fazer uma coisa. A que horas é que pode estar segunda-feira em casa?
1: Não, segunda-feira não estou em casa, eu.
0: Então, a que horas é que quer que eu vá marcar, que eu vá instalar?
1: Você não pedi nada. O que é que você quer que eu não pedi nada. Você vai lá.
0: As primeiras três mensalidades já foram debitadas da sua conta. Já estão pagas, esteja descansado.
1: Já foram pagas, então, mas...
0: Nós já debitámos da sua conta 187,35€.
1: Quanto?
0: 187,35.
1: Isso só deve ser brincadeira isso.
0: O senhor está perto do multibanco?
1: Eu estou perto do multibanco. Eu estou aqui no meio do mato, mas eu estou perto do multibanco.
0: Eu não sei se o senhor está no mato, porque se for ao multibanco, se eu confirma já o débito feito à sua conta. Eu acabei de o processar há minutos atrás.
1: Então, mas você, quem é você para estar a processar aí?
0: Não, eu processei o débito.
1: O débito? Qual é que é o débito?
0: O débito direto da sua conta.
1: Direto da minha conta? Então, mas mas isto é o quê? Está bem, quanto é que é? Essa de Itália, não está
0: nessa. 187,25.
1: Não, isso só pode ser no gozo.
0: Eu não estou a brincar com o senhor, amigo. Eu só quero que me diga a que horas é que eu vou montar.
1: Eu estou sossegado, agora vem-me chatear a cabeça.
0: Desculpe lá. Ó, senhor Pedro. Perdão, ao senhor Luís.
1: Pedro.
0: Ó, senhor Luís, a que horas é que nós podemos montar?
1: Basta montar as horas que você quiser.
0: Pode marcar 10 da manhã, fica combinado?
1: Escute, você é inapinada, por isso eu estou tranquilo. Basta o que você quiser.
0: Ouça, mas já está pago, amigo. O senhor não tem que pagar nada, nós já debitámos da sua conta.
1: Está pago, então, mas eu não paguei nada.
0: Ouça lá, o senhor autorizou o débito direto à sua conta. Nós já fomos debitar as primeiras três mensalidades.
1: Quem? Eu?
0: Sim, o senhor.
1: Quem deu o número da conta?
0: Foi o senhor quando fez a inscrição?
1: Não, é errado.
0: Não é nada. O senhor não tem conta no Milénio?
1: No Milénio?
0: Sim.
1: Não, zero.
0: Não. Nós fomos fazer o débito à sua conta.
1: Não, mas não foi no Milénio, de certeza.
0: Foi, de certeza absoluta.
1: Não foi, não sei, ele tem conta no Milénio.
0: Olha, está aqui debitado 187,25.
1: Ah, isso é tanga.
0: Se o senhor quiser, se quiser aguardar um bocadinho, eu digo-lhe em que conta em que banco é que foi, então posso confirmar com o meu superior. Quer aguardar?
1: Não, isso não é preciso.
2: A gente paga uma cerveja.
1: Não.
0: Olha, diga aí, senhor, por favor, para estar calado, que ele está-me a incomodar.
1: Isso é uma trabalhista, certeza.
0: Ouça lá, o senhor até não é irmão do Pedro Boneca?
1: Ah, Pedro Boneca?
0: Sim.
1: Sou irmão do Pedro Boneca, sim.
0: Pronto, então é mesmo o senhor.
1: Ai, isto está tudo... Uau.
0: É verdade, o seu irmão é o Pedro Boneca, não é?
1: É Pedro Boneca, mas eu não pedi nada.
0: Nós até vimos aqui no... O senhor está a conduzir?
1: Eu não vou conduzir, vai ao meu patrão conduzir.
0: Ah, porque o senhor não pode conduzir, porque o senhor está sem carta até ao dia 2 de agosto, não é?
1: É o quê?
0: Exatamente, o senhor. Nós fomos ver a base de dados e o senhor não pode conduzir.
1: Pode ser.
0: Não,
1: o pai Bárcaro.
0: Diga.
1: Não, pode ser. Quem é que me disse isso?
0: Ninguém me disse isso. Está na sua base de dados, no seu registro criminal, amigo.
1: Consegue ler isso? Não, isso é uma grande mentira, certeza.
2: Pode ser.
1: Realmente,
0: Diga.
1: Era bem carta, mas também não vou contigo, mas isso são coisas que saem, são coisas para...
0: Pois, mas no dia 2 o senhor já pode ir buscar a carta, já esteja descansado.
1: Os posso ir, mas eu não vou contigo.
2: Isso é cascadinha.
1: Mas bem. Você é desenhador ou...
0: Diga. Sim, eu sou Débora.
1: Você é Débora?
0: Sim, sou Débora. A equipa que vai instalar é Débora.
1: Você eu, vai instalar o quê?
0: Eu até acho que conheço o senhor não é o KB.
1: Um café?
0: Não é o senhor? Diga.
1: Não estou a perceber nada já.
0: Eu até acho que o conheço, o senhor não é o KB.
1: Você tem um currículo meu ou é o quê?
0: Mas é ou não é o KB?
1: No tempo de escola chamavam isso, mas...
0: Pronto, então... Oh, já me lembro de si, pá. Já me lembro.
1: Mas eu não conheço lado nenhum.
0: Diga, eu sou o Rui Dias. Lembra-se da Irmelinda da farmácia?
1: Da quê?
0: A Irmelinda da farmácia.
1: Irmelinda da farmácia? Qual farmácia?
0: Da farmácia que havia aqui em Évora. Era a minha tia. Eu ia para lá muitas vezes.
1: Ah, mas eu não conheço nada dessas pessoas.
0: Ah, era a Irmelinda. Era boa mulher, era.
1: Sim.
0: Olha, então a que horas é que vamos combinar para ficar marcado?
1: Você não vai na moto nada, estava... Ah...
0: Então, mas já, o senhor já pagou, ou KB? Você já pagou.
1: Você já está a chamar KB, então... Você conhece de algum lado?
0: Epá, então nós até costumávamos estar ali ao pé do convento, de vez em quando, daquele cafezinho que lá havia, do Timanel.
1: Ao pé do convento do Timanel? Isso é onde?
0: Em Évora, onde é que havia de ser?
1: Ah, você deve estar enganado.
0: Não é o KB, é o boneca.
1: Sou o Luís.
0: Pronto, você até... Eu acho que foi trabalhar para as obras, não foi?
1: Agora é o que se pode fazer.
0: Pois eu até me lembro, você era do Benfica e tudo, pá.
1: Realmente é verdade.
0: Não é grande clube, mas pronto, é a vida.
1: Não, isso. Não, que
0: não é grande clube, não. KB, então vamos lá, a sério. A que horas é que marcamos segunda-feira?
1: Não, você tem nada que marcar, eu tenho nada na pedida, mas você agora vai montar o quê?
0: Então, eu posso não montar, mas você fica sem os 180
1: euros. 180 euros está bom. Mal.
0: Já fomos debitar.
1: Não foram, certeza.
0: Epá, então vá ao multibanco e confirme.
1: Eu?
0: Sim.
1: Agora tem cartões nenhum.

0: O que é que lhe está a acontecer?
1: Não, não podia ser.
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3: 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E já está a voo de fim de semana para reabrir o baú dos apanhados na próxima segunda-feira, aqui na sua rádio favorita. Este é o Planeta Alegria, eu sou Nuno Soares, desejo-lhe um bom fim de semana. Não se esqueça de ser feliz e fazer também alguém muito feliz. Até segunda-feira, se vocês quiserem.

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2: 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Uma pessoa vai pela rua e vê máscaras no chão, vai ao cabeleireiro e há cabelos no chão, leva o carro à oficina e vejo óleo e ferramentas no chão.
3: Para compensar, quando entras num banco, nada, está tudo limpinho. Até as canetas estão presas por um fio.
4: 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É aqui que ajuda os alcoólicos?
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4: É que me falta um euro para poder comprar uma garrafinha. Será que me podem ajudar?
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3: Lá no bairro da Graça, a polícia não quer fumo, nem vão nas cantigas de Santo António.

0: rosa apaga o fogareiro que vem aí a bófia.
1: Ora, boa tarde.
0: Era boa. Era, até o senhor chegar.
1: Eu já avisei as senhoras de que não podem estar a assar sardinhas na via pública. A próxima vez que eu por aqui passar, se a cena se repetir, as senhoras serão todas multadas e o fogareiro apreendido. Fora o resto.
2: O fogareiro também? Queres dizer, lá na esquadra também gostam de sardinhas assadas, é?
1: Mal. Respeitinho pela autoridade, está bem?
0: Ai, o senhor Bófia, com essa barrigona e esse bigode. Tem mesmo autoridade, sim, senhor.
1: Bom, e acabem com essa história do Bófia ou terei que tomar medidas?
2: Ah, sim. Vem-nos tirar medidas, é? Quer oferecer-nos uns vestidinhos novos, senhor Bófia, quer?
1: Eu tomo medidas, mas é pela vossa falta de respeito e ofensas à autoridade. Entenderam?
0: Mal. Mas se o senhor Bófia não quer que a gente lhe chame Bófia, o que é que a gente lhe vai chamar, hã?
2: Ah, prefere que lhe chamemos Chui.
1: Nada disso. Ou vão as duas presas. Chamem-me polícia, agente ou guarda, por exemplo.
0: Ai, pode ficar descansado, sou polícia, agente ou guarda, por exemplo. Juramos que nunca mais lhe chamamos Chui.
2: Nem Bófia.
1: E já sabe, para a próxima, se estiverem na via pública com o fogareiro aceso, são multadas e vão dentro, para lá ficarem toda a noite.
0: O quê? Vamos lá dormir, vamos. Têm por lá alguma marquise assim parecida com a do Cristiano Ronaldo, têm?
3: Mais algum tempo passou, quase até um mês inteiro, e o senhor guarda voltou à caça do fogareiro.
1: O quê? Então, apesar de todos os meus avisos, a situação piorou. Agora os fogareiros ainda são mais e o bairro da Graça está cheio de fumo a todo o comprimento e largura.
2: Calma aí, senhor polícia, agente ou guarda, por exemplo. Isto são os preparativos para o Santo António.
0: Ah, então sou polícia, agente ou guarda. Não tem nada de santo, não.
2: Além disso, faça favor de verificar que a situação agora já não é a mesma, porque já é outra.
0: Pois está claro. Se quiserem, até podem mandar.
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9: Seis horas. Bom dia. 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
0: E no início de mais um dia, vamos acompanhar a oração da manhã. Bom dia.
3: Muito bom dia, queridos ouvintes da Rádio Onda Livre, sejam bem-vindos à oração da manhã, aqui diretamente do Convento de Balsamão. Muito bom dia, Zé Carlos.
4: Bom dia, Sr. Padre Basileu.
3: Bom dia, queridos ouvintes, sejam bem-vindos a esta oração que vamos fazer. Venham daí, então. Em nome do Pai, do Filho e do Espírito Santo.
4: Amém.
3: A graça do nosso Senhor Jesus Cristo, o amor do Pai e a comunhão do Espírito Santo estejam convosco.
4: Bendito seja Deus que nos reuniu no amor de Cristo.
3: Ao esplendor da glória, à luz de toda a luz, que encheja a terra inteira da claridade excelsa.
4: Sol verdadeiro e augusto, de eterno brilho, vinde, e derramai em nós todo o fulgor do Espírito.
3: A nossa voz ergamos em oração ao Pai, fonte de vida eterna que nos redime e salva.
4: E nos confirme os atos de paz e bem, seguindo pelos caminhos retos todos os nossos passos.
3: Cristo nos seja sempre o pão de cada dia, a fé nos mata cedo, o Espírito em nós viva.
4: Transcorra alegre o dia, a castidade seja como a formosa aurora e a fé não tenha ocaso.
3: Glória a Deus Pai Eterno e glória ao Filho Único, unidos no Paráclito, agora e para sempre. Pequei contra vós, Senhor, compadecei-vos de mim.
4: Pequei contra vós, Senhor, compadecei-vos de mim.
3: Compassei-vos de mim, ó Deus, pela vossa bondade, pela vossa grande misericórdia, apagai os meus pecados.
4: Lavai-me de toda a iniquidade e purificai-me de todas as faltas.
3: Porque eu reconheço os meus pecados e tenho sempre diante de mim as minhas culpas.
4: Pequei contra vós, só contra vós, e fiz o mal diante dos vossos olhos.
3: Assim é justa a vossa sentença e reto o vosso julgamento.
4: Porque nasci na culpa e minha mãe concebeu em pecado.
3: Amais a sinceridade do coração e fazeis-me conhecer a sabedoria no íntimo da alma.
4: Aspergi-me com hissope, ficarei puro. Lavai-me e ficarei mais branco do que a neve.
3: Fazei-me ouvir uma palavra de gozo e de alegria. E estremeçam meus ossos que triturastes.
4: Desviai o vosso rosto das minhas faltas e purificai-me de todos os meus pecados.
3: Criai em mim, ó Deus, um coração puro e fazei nascer dentro de mim um espírito firme.
4: Não querais repelir-me da vossa presença e não retereis de mim o vosso espírito de santidade.
3: Dai-me de novo a alegria da vossa salvação e sustentai-me com um espírito generoso.
4: Ensinarei aos pecadores os vossos caminhos e os transviados onde voltar para vós.
3: Ó Deus, meu Salvador, livrai-me do sangue derramado, e a minha língua proclamará a vossa justiça.
4: Abri, Senhor, os meus lábios, e a minha boca anunciará o vosso louvor.
3: Não é do sacrifício que vos agradais, e se eu oferecer um holocausto, não aceitareis.
4: Sacrifício agradável a Deus é o espírito arrependido. Não desprezareis, Senhor, um espírito humilhado e contrito.
3: Pela vossa bondade, tratai Sião com benevolência. Reconstruí os muros de Jerusalém.
4: Então vos agradareis os sacrifícios devidos, oblações e holocaustos. Então serão oferecidas vítimas sobre o vosso altar.
3: Glória ao Pai, ao Filho e ao Espírito Santo, como era no princípio, agora e sempre. Amém.
4: Pequei contra vós, Senhor, compadecei-vos de mim. Da segunda carta aos Coríntios. Prefiro gloriar-me nas minhas fraquezas, para que habite em mim o poder de Cristo. Por isso sinto complacência nas minhas fraquezas, nas afrontas, nas adversidades, nas perseguições, nas angústias que sofro, por amor de Cristo. Quando me sinto fraco, então é que sou forte.
3: Estas afirmações de Paulo exigem já uma maturidade evangélica muito grande, não é? A gente preferir gloriar-se das suas fraquezas, não é? Isto porquê? Porque, de facto, nós somos fracos. A realidade é esta. Às vezes pretendemos ser fortes, Na primeira caímos que nem passaritos. E ele tem consciência da sua fragilidade, da sua fraqueza. E por isso sente mais perto de si de Deus. Deus, na sua fraqueza, manifesta-se Deus. Deus está ali presente. E por isso, porque é que sente complacência? Porque Deus está mais presente na sua vida, porque precisa dele, porque conta com ele. E esta é a sua alegria, e prefere isso do que uma autossuficiência balófana. Por isso, ele sente esta alegria e esta complacência nas fraquezas. Não se gaba diante dos outros, mas dá graças a Deus. É isso mesmo. Não se gaba diante dos outros, que eu, mas diz: o Senhor é a minha força, o Senhor é a minha consolação. Ele, e eu, obviamente, em colaboração com ele, posso fazer coisas maravilhosas, mas com ele, sem ele, não vou lá. Portanto, nas angústias que sofro por amor de Cristo, quando me sinto fraco, então é que sou forte. Neste caso, a nossa força é Deus que nos dá. Ele é a nossa força. Experimentemos hoje, por um lado, as nossas fraquezas, mas por outro lado, e sobretudo, a presença de Deus na nossa vida, tal qual ele é na nossa fragilidade humana. Fazei-me sentir desde amanhã a vossa bondade.
4: Fazei-me sentir desde amanhã a vossa bondade.
3: Mostrai-me o vosso caminho.
4: Fazei-me sentir desde amanhã a vossa bondade.
3: Glória ao Pai, ao Filho e ao Espírito Santo.
4: Fazei-me sentir desde amanhã a vossa bondade.
3: Levantemos os nossos olhos para Cristo, que nasceu, morreu e ressuscitou pelo seu povo, e digamos confiadamente:
4: pela vossa morte e ressurreição, salvai-nos, Senhor. Nós vos bendizemos, Salvador do mundo, que por nós aceitastes a paixão e a cruz,
3: e nos remistes com o vosso precioso sangue.
4: Vós que prometestes aos vossos fiéis as fontes da água viva,
3: derramai o vosso Espírito sobre todos os homens.
4: Vós que enviastes os discípulos a pregar o Evangelho em toda a terra,
3: ajudai-nos a difundir a vitória da vossa cruz.
4: Aos enfermos e aos infelizes que associastes aos sofrimentos da vossa paixão,
3: concedei fortaleza e paciência. Mas aí, Senhor, que reconheçamos a nossa fragilidade e reconheçamos que Deus está sempre connosco, que podemos contar com Ele, e Ele é a nossa força.
4: Pela vossa morte e ressurreição, salvai-nos, Senhor.
3: Pela paz no mundo, pela conversão dos que fazem a guerra, para que reconheçam facto que no caminho é uma derrota da própria humanidade, que se deixem libertar do orgulho, do egoísmo, da prepotência, do domínio sobre os outros, reconhecem cada ser humano um irmão, uma irmã.
4: Pela vossa morte e ressurreição, salvai-nos, Senhor.
3: Aqueles que experimentam mais a sua fragilidade, como são os doentes, e por isso é que Deus pode fazer da doença um momento de graça. Por causa disso, porque às vezes sentimos mais a nossa fragilidade, para que encontrem de facto Deus também nessa fragilidade e que Deus seja a sua força.
4: Pela vossa morte e ressurreição, salvai-nos, Senhor.
3: Pai nosso, que estais nos céus, santificado seja o vosso nome.
4: Venha a nós o vosso reino, seja feita a vossa vontade, assim na terra como no céu.
3: O pão nosso de cada dia nos dai hoje, perdoai-nos as nossas ofensas, assim como nós perdoamos a quem nos tem ofendido, e não nos deixeis cair em tentação, mas livrai-nos do mal. Iluminai, Deus Omnipotente, o nosso coração e fortalecei a nossa vontade, para que sigamos sempre os caminhos dos vossos mandamentos, reconhecendo-vos como nosso guia e nosso mestre. Por nosso Senhor Jesus Cristo, vosso Filho, que é Deus e convosco vive e reina na unidade do Espírito Santo por todos os séculos dos séculos.
4: Amém.
3: O Senhor esteja convosco.
4: Ele está no meio de nós.
3: Abençoe-vos o Deus Todo-Poderoso, Pai, Filho e Espírito Santo.
4: Amém.
3: Bendigamos o Senhor.
4: Graças a Deus. O anjo do Senhor anunciou a Maria,
3: e ela concebeu do Espírito Santo.
4: Ave Maria, cheia de graça, o Senhor é convosco. Bendita sois vós entre as mulheres. Bendito é o fruto do vosso ventre, Jesus.
3: Santa Maria, Mãe de Deus, rogai por nós, pecadores, agora e na hora da nossa morte. Amém.
4: Eis a escrava do Senhor.
3: Faça-se em mim segundo a vossa palavra.
4: Ave Maria, cheia de graça, o Senhor é convosco. Bendita sois vós entre as mulheres. E bendito é o fruto do vosso ventre, Jesus.
3: Santa Maria, Mãe de Deus, rogai por nós, pecadores, agora e na hora da nossa morte. Amém.
4: O Verbo Divino encarnou
3: e habitou entre nós.
4: Ave Maria, cheia de graça, o Senhor é convosco. Bendita sois vós entre as mulheres. Bendito é o fruto do vosso ventre, Jesus.
3: Santa Maria, Mãe de Deus, rogai por nós, pecadores, agora e na hora da nossa morte. Amém.
4: Rogai por nós, Santa Mãe de Deus,
3: para que sejamos dignos das promessas de Cristo.
4: Infundi, Senhor, a vossa graça em nossas almas, para que nós, que pela anunciação do anjo, conhecemos a encarnação de Cristo, vosso Filho, pela sua paixão e morte na cruz, alcancemos a glória da ressurreição. Por nosso Senhor Jesus Cristo, vosso Filho, que Deus convosco na unidade do Espírito Santo.
3: Amém.
4: Glória ao Pai, ao Filho e ao Espírito Santo.
3: Como era no princípio, agora e sempre. Amém.
4: As almas dos fiéis defunto, pela misericórdia de Deus, descansem em paz.
3: Amém. Desejamos a todos um bom dia e até amanhã, se os quiserem.
4: Bom dia.
0: Ouvimos a oração da manhã. A Rádio Onda Livre deseja-lhe um ótimo dia.

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5: São 7 horas.
6: Bom dia.
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9: Atualizamos a informação regional com o jornalista Filipe Ventura Alves.
10: Os trabalhadores do INEM vão avançar para duas greves. A primeira já esta segunda-feira, dia 14 de setembro, depois do Sindicato dos Técnicos de Emergência Pré-Hospitalar ter recusado a contraproposta apresentada pelo INEM. A presidente da Câmara Municipal de Bragança, Isabel Ferreira, vem reivindicar investimentos em projetos que considera estruturais para o desenvolvimento da cidade e da região. A freguesia de Arcas, no concelho de Macedo Cavaleiros, reconhecida pela Pavia, recebe este fim de semana, nos dias 12 e 13 de setembro, a 5ª edição da Feira da Pavia. Os trabalhadores do Instituto Nacional de Emergência Médica vão avançar para duas greves. A primeira já esta segunda-feira, dia 14 de setembro, depois do Sindicato dos Técnicos de Emergência Pré-Hospitalar ter recusado a contraproposta apresentada pelo INEM. O presidente do sindicato, Rui Lázaro, refere que está em causa, entre outras medidas, a possibilidade de transformação de ambulâncias de suporte imediato de vida em viaturas ligeiras. Uma situação que preocupa especialmente nas regiões de Bragança e Vila Real.
11: Na nossa zona, proposto a transformar as 46 ambulâncias de suporte imediato de vida em carros ligeiros, perde-se também a capacidade de transportar doentes sem ganhos, sem que sejam apresentadas vantagens significativas. Podemos aceitar que um carro ligeiro possa chegar 30 segundos ou um minuto mais rápido do que uma ambulância. Mas não, quando muitas vezes as distâncias superam os 30 minutos ou os 40, esse minuto que chega mais cedo não vai fazer grande diferença e perde-se a capacidade de transportar doentes.
10: O sindicato admite ainda que a transformação possa ser testada, mas defende que deverá ser feita através de um verdadeiro projeto piloto e acompanhada pela colocação de uma ambulância que garanta a capacidade de transporte perdida.
11: Imagine-se que a ambulância Cid de Mirandela é transformada num carro ligeiro. Pois, o que nós exigimos é que pode ser um desses projetos pilotos, mas para isso acontecer o INEM tem de colocar lá outra ambulância, pode ser só com técnicos, não temos nada contra isso, mas para que suprima a necessidade, a carência de transportar doentes, para que nenhum doente possa sair prejudicado por uma ambulância ter sido transformada num carro.
10: Para o Distrito de Bragança, o sindicato alerta para um eventual agravamento dos constrangimentos, tendo em conta as distâncias até aos hospitais e a dependência dos meios disponibilizados pelos bombeiros.
11: Na realidade, o país, sobretudo no interior, com dificuldade de acesso, as distâncias aos hospitais e escassez de meios de emergência, uma ambulância que sai de Freixo de Espada assim, todo um corvo, para transportar um doente a Bragança, fica entre 4 ou 5 horas num serviço só. Durante aquele tempo todo, há de sair, quanto muito, uma segunda ambulância daqueles bombeiros, ou então serem acionados bombeiros vizinhos, se não tiver capacidade de transportar doentes. Nós entendemos que esta perda de capacidade de transporte é determinante e pode ter consequências muito graves para os cidadãos.
10: Além de contestar a eventual redução de meios, o sindicato exige o reforço da rede própria do INEM e uma resposta uniforme entre o litoral e o interior.
11: Se o governo se comprometer com estas duas coisas, por um lado não diminuir, por outro reforçar, nós suspenderemos a greve com todo o entusiasmo. Caso não seja possível chegar a um acordo que nos dê as garantias de que a resposta é mantida, que sai reforçada, potenciando riscos para os cidadãos, pois a greve irá prosseguir.
10: Quanto à paralisação, o sindicato diz ter aceitado os serviços mínimos propostos pelo próprio INEM. Ainda assim, admite que poderão existir atrasos no atendimento das chamadas e no envio de ambulâncias.
11: Esta é uma greve que nasce sobretudo para proteger os cidadãos e a resposta que o INEM dá aos cidadãos. As nossas principais reivindicações são que a garantia de que a resposta atual do INEM não seja diminuída, como o Sr. Presidente do INEM quer fazer com a retirada de 100 ambulâncias do sistema, e que, por outro lado, que o Governo assuma connosco o compromisso de a reforçar.
10: A primeira greve está marcada para esta segunda-feira, dia 14 de setembro, e a segunda para o dia 28 de setembro. O sindicato mantém a expectativa de chegar a um acordo antes da paralisação, mas avisa que, sem garantias de manutenção e reforço da resposta de emergência médica, a greve irá avançar. A Presidente da Câmara Municipal de Bragança, Isabel Ferreira, aproveitou a recente passagem do Primeiro-Ministro Luís Montenegro por Bragança, no âmbito do Conselho de Ministros descentralizado, para reivindicar investimentos em projetos que considera estruturais para o desenvolvimento da cidade e da região, um tema explorado pela jornalista Maria João Canadas.
6: Portanto, esta passagem do Politécnico à Universidade tem que ser alicerçada também na expansão do Parque de Ciência e Tecnologia, do Brigante Eco Park, projeto no qual estamos a trabalhar. Depois tem que ser alicerçada no nosso posicionamento geoestratégico a nível da fronteira como porta de entrada na Espanha e na Europa, e por isso precisamos ter a garantia de terminar de começar a ligação rodoviária Bragança-Puebla de Sanabria e garantir também a ligação da ferrovia à Espanha e à Europa.
10: Isabel Ferreira a reivindicar financiamento e apoios do governo para a ampliação do Brigantia Eco Park, a ligação rodoviária entre Bragança e Puebla de Sanabria e o regresso da ferrovia à região, a requalificação do parque escolar e ainda para a barragem de Paraba. Arcas, freguesia do Conselho de Macedo Cavaleiros, reconhecida pela Pavia, recebe nos dias 12 e 13 de setembro a 5ª edição da Feira da Pavia. A iniciativa pretende valorizar um dos produtos mais característicos da freguesia, mas também dar a conhecer o artesanato, os produtos locais e a gastronomia da região. Este ano as condições meteorológicas acabaram por afetar a produção. Ainda assim, o presidente da Junta de Freguesia de Arcas, Micael Silva, garante que haverá fruta com qualidade para provar e comprar durante o certame.
12: A Pavia é de qualidade. Não haverá tanta como esperávamos por causa do tempo. Devido ao tempo, pronto, veio aquele calor, aquele verão, aquele agosto com calor, a fruta amadureceu mais cedo. Depois veio a última semana de agosto com a chuva e com o vento que deitou bastante fruta abaixo, mas estamos confiantes que ainda vai haver uma quantidade razoável de fruta para quem nos visitar a ir comprar e provar. A Pavia é o rei deste certame. Depois, fora da Pavia, poderão encontrar muita animação, artesanatos, produtos locais e produtos da terra.
10: Para o presidente da Junta de Freguesia de Arcas, a feira é também uma forma de valorizar os recursos da terra e contribuir para a economia local.
12: A importância é valorizar o que de melhor temos na freguesia. E um produto como a Pavia, que é um produto tão característico da nossa freguesia, é importante não só para dignificar o produto, mas também como impulsionador para desenvolver a economia local.
10: O presidente deixa ainda o convite a quem quiser conhecer este fruto tão característico de Arcas.
12: Todos os caminhos vão dar às Arcas e à Feira da Pavia. Poderão, quem não conhece a Pavia, pode ficar a conhecê-la, poderá prová-la, poderá saborear e ver de facto que é um sabor único, que é um fruto único.
10: A Quinta-feira da Pavia decorre nos dias 12 e 13 de setembro em Arcas, no Conselho de Macedo Cavaleiros, com Pavia, produtos locais e muita animação. Ainda esta semana, no que toca ao desporto, o Clube Atlético de Macedo Cavaleiros apresenta a equipa sénior para a nova temporada no dia 13 de setembro, no Estádio Municipal de Macedo Cavaleiros. A apresentação será feita através de um jogo frente ao Vila Real Sub-19, marcado para às 16 horas, integrado na segunda edição da Taça Carlos Neto. O encontro assinala a apresentação do plantel aos sócios e simpatizantes do clube e marca também a realização da segunda Taça Carlos Neto. A entrada é livre. Já o grupo desportivo macedense recebe também este sábado o Arnaldo Pereira, de Bragança, em jogo da Taça de Elite referente ao Grupo B. A partida está marcada para às 15 horas no Pavilhão Municipal de Macedo Cavaleiros. O encontro integra a fase de grupos da competição e será mais um teste competitivo para a equipa macedense. O piloto Zé Pedro disputa no domingo no Fun Park de Fátima a última prova do Campeonato Nacional de Supermoto. O piloto chega à derradeira ronda na primeira posição da categoria Mini Cup Absoluto, depois de vencer todas as corridas disputadas até ao momento. Se conseguir terminar a prova no pódio, Zé Pedro será campeão nacional da categoria e tornar-se-á também o primeiro campeão desta nova competição. O campeonato tem sido marcado por uma forte disputa na frente da competição, com Zé Pedro a destacar-se pela invencibilidade ao longo da época. A temporada tem sido exigente, com algumas quedas na mini velocidade e desgaste físico e psicológico. Ainda assim, o piloto manteve-se na liderança e chega à última prova com o título nacional ao alcance. A Igreja de São Pedro em Macedo Cavaleiros recebe também este sábado, dia 12 de setembro, o Ensemble Noa Noa, para um concerto dedicado à memória coletiva das línguas e culturas ibéricas. O espetáculo está marcado para as 21h30 e apresenta o terceiro volume do projeto Língua, intitulado Amor Sin Pena. Depois de explorar a diversidade linguística da Península Ibérica, o Ensemble centra agora o trabalho na proximidade entre o português e o castelhano. Com este terceiro volume, Noa Noa retoma um projeto iniciado em 2014 e regressa à edição discográfica 9 anos depois de Palavricas de Amor. A entrada é livre, o concerto promete uma viagem pela memória musical ibérica, onde o português e o castelhano se encontram através da música, este sábado às 21h30, na Igreja de São Pedro, em Macedo Cavaleiros.
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Olá, muito bom dia! Bom dia, alegria, sejam todos bem-vindos a este Bom Dia da Amizade. Para participarem, só tem que marcar o 27842837676 ou então 77. 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

0: E vamos já cumprimentar alguém. Bom dia, Alegria.
1: Bom dia, querida Carlinha.
0: Olá, Fatinha. Então, que tal?
1: Cá estamos para mais um dia.
0: Ora.
1: Os boas pensão.
0: Aí vai. Então veja lá, a linha aí é tudo bem alinhado.
1: Vamos ver se o carro passa à suspensão.
0: Pois, você veja lá. Fatinha, vamos lá ao bom dia.
1: Ó, minha querida, vai já para este grande beijinho, para a sua vida toda. Por isso toda a nossa Rádio Onda Livre. Vai para o Ricardo e para os pais, vai também para a Dona Julinha, vai também para a Isabelinha, para a irmã dela, para a Estevangela. Essa malandra nunca mais ligou para nós. Aquela que vai, ela tem mais cartões amarelos, vermelhos, do que. Lá ela vai a pé a ver. E vai também para a velha, para a mãezinha dela, vai para o Sevilho, também para a Dona Fátima, também não tem ligado, não sei o que é feito do mendigo. Não sei andar mendigo, o que anda a fazer, foi um time grego, fugiu de nós. Vocês do Lino, vai também para a Dona Estília, vai também para o Sr. Humberto, para a Luizinha, para a Velhota, que essa malandra, se me levantar, sai para bater. Olha, que estou com a cata, saia, vai ter de bater sordotão. E vai também para o Mário, para a Solidar, para o Sr. Freitas, para o Toninho, para o pai, para o Sr. Mendes, para a esposa, para a nossa amiga. Ai, passa-se agora o nome. Para a Manoela, para a menina dela, para a netinha, para a outra senhora, que eu não lembro o nome dela. Não é minha. E eu vim para ela também, e meus pais para o irmãozinho dela. E vai para a nossa querida Alicinha Perezinha, para a maninha dela, para a família. Vai também para a Vitinha, para o Caixão, para a amiga Elvira. Vai também para a Dona Lucinda e para a filhota e para a netinha, para a Dona Hilda, para o Sr. Zé do Preso, para o Zé da França, para o melhor esposo, para o José, tudo corre para o melhor. Vai também para o Sr. Sur, vai também para o Sr. Fernando da Palorca, para o Marco da Sobreza, vai também para a nossa Celinha, vai também para o Sr. Zé Cavalheiro, olha. E para todos os tantos amiguinhos e amiguinhas e toda a gente da nossa companhia, é todo uma sexta-feira para a saúde, começando a minha querida, e bom fim de semana.
0: Muito obrigada, igualmente para si, um beijinho, um bom dia.
1: Bom dia, querida.
0: Obrigada, bom. Beijinho, bom fim de semana, amiga Fatinha.
1: Beijinho, tchau, igualmente.

0: 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Seguimos já a cumprimentar mais alguém. Bom dia, Alegria.
1: Bom dia.
0: Olá, bom dia. Então, que tal?
1: Sempre assim, nunca mais mal. Vamos andando devagarinho.
0: Devagarinho chegamos ao longe, não é?
1: É.
0: Está tudo mais ou menos, amigo Justino?
1: Bastante, dentro dos possíveis.
0: Muito bem. Então vamos lá ao bom dia.
1: Vai para a minha querida mãe. Vai para a minha irmã, única que tenho hoje. Está em França, todos os meus sobrinhos todos. Para a Fatinha, que eu não me esqueço dela, mas ela esquece os filhos, né? Somos muitos. E vai para a Adélia Escravela, vai para a Semana da Almendra, para a nossa velhinha, para a Dona Luísa, para a Dona Alice Pelé, para todas quantas estão a ouvir. E todos os contos participam, que é para não esquecer nenhum. E para a Fatinha, assim, para a menina Carla, para toda a sua família, para toda a família do Rui e para ele, e para agora é tudo.
0: Muito obrigada, amigo Justino. Um beijinho para si também e tenha um bom dia.
1: Obrigado, igualmente também.
0: Obrigada, bom dia. 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

0: Ora, muito bem, seguimos então com alegria. Bom dia!
1: Bom dia!
0: Ah, Freitinhas, então que tal?
1: Sempre assim, nunca mais mal. Reginho como eu acho.
0: Pronto, é o que se quer.
1: Ora!
0: É o que se quer, é a gente prontinha como o aço.
1: Ah, isso é certo.
0: Muito bem, e já anda aí no passeio?
1: Ah, já, desde as 4 da manhã.
0: Caneco, começou cedo.
1: Ah, então tem que ser.
0: Então.
1: Pois vai aquecer.
0: Pois. mas também ainda não assim tanto.
1: Oh, mas queria, ao começar a aquecer, começa a deixar de comer.
0: Pronto. Ou sei lá, só que você é que manda.
1: É.
0: Não é? É o especialista.
1: É verdade.
0: Meu amigo, vamos lá ao bom dia.
1: Vamos. Olha, vai para a minha família toda. Vai para a tua. Vai para ti com o beijinho, vai para a minha esposa. Depois vai para a dona Celina, para o seu Flávio. Para a dona Graça, que está lá no Passos. Para a Luísa Bragança. E para a velhota, que ela Ontem estava toda arrichada. Essa só estava aí para dar porrada. E depois que acabasse para o vinho, aquilo deve ser para depois ela virar o caneco.
0: Deve ser, deve.
1: Ah, pois. Depois vai então para a dona Filomena e para o marido. Para a dona Odete Castelo Branco e para o companheiro e para a Nora e as melhores para eles, para a dona Isília, para a dona Rita, para o senhor Isolindo e para a esposa e as melhores para a esposa, para o senhor Armando e as melhores, para o senhor Manuel Almendra e para toda a família, para o Manuel António de Macedo, para a dona Conceição da Força Abo e para o Ricardo, para a dona Belinha e para as colegas dela, para a Fatinha, as melhores para ela, depois vai para a dona Julinha e para o marido, para a Alice do Pelé com um beijinho e para a dona Amparo, para a irmã com um beijinho também, para a dona Leonida do Caixão, para a dona Noémia e para toda a família, para a dona Manuela e para as meninas dela e para o netinho com um beijinho, para o senhor Humberto de Rivalonga e para toda a família, para a Nazaré e para o José, para o seu filho da Palorca e para toda a família, depois vai para o Marco da Soreira, para a dona Celinha e para o marido, para a dona Maria Augusta Miranda de Ouro, para a dona Hilda de Padre Freixo e para a dona Beatriz a terra dele. E para a dona dona Julieta de Cadeu Vanciões, e para a dona Julieta de Cátia Sresta Dói, e para a Lucinda, e para todos que costumam falar. E um beijinho para ti até segunda.
0: Até segunda, se Deus quiser.
1: Pronto, então.
0: Um beijinho então,
1: boa
0: Freitinhas. Boa para continuação
1: ti.
0: Para si.
1: Obrigada,
0: obrigada, beijinhos. Beijinho, tchau, tchau.

Então, esta primeira hora do nosso Bom Dia da Amizade. Estou de volta dentro de breves minutos. Um bom despertar, até já!

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2: São 8 horas. Bom dia.
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0: Muito bom dia! Bom dia, alegria, cá estou eu para vos acompanhar até bem perto das 9 da manhã para participar em 2784283776 ou 77. Sejam bem-vindos a esta hora. Bom dia, alegria! Bom dia!
1: Bom dia, alegria!
0: Olá, bom dia! Então, como está, amigo Abílio?
1: Tudo bueno!
0: Já não falava consigo há uns dias.
1: É, mas eu fiz alguém para si.
0: Então, porquê?
1: Porque estavam dando um ano para o outro, nem disse que ia férias, mas foram poucas, vá.
0: Foi pouquinho, não foi?
1: Essa é verdade.
0: Pronto, então deixe lá de estar zangado, viu? Que foi rápido.
1: Pois fui.
0: E então, amigo Abílio, vamos ao bom dia.
1: Eu daí já para o Júlio e para a Sra. Vala. Também vai para o Biqui. Vai também para, para o Cristóvão e para a Isabel. Também para a família da Arcola. Vai para a Dona Noemi, que essa nunca se pôs que é séria, as melhoras para o irmão. Vai também para a Sra. Alice do Pelé. Vai também para a Fatinha, que hoje também falou em mim. Vai para o Sr. Cavalheiro. Vai para o Sr. Paulo Paradela e para a Paula. Vai também para o Sr. Luís Turãos. Vai para o Sr. Manela e vai para o Sr. António também, que ele talvez esquece. E vai para o meu primo do Poçacos. E vai para si para o Sr. Rui Costa. E vai também para... Para a velhota, que a velhota também anda a comer muito queijo.
0: Pois também acho que sim.
1: Anda a comer muito queijo, esquece das pessoas. Também, e vai para a sua família toda. E vai também para o Sr. António, Turuso, e para o Sr. E para vós, e vai para o Sr. Para o taxista, que me leva ao Benjamin, também de Valpassos. E para vós está tudo, Sr. Carlinha, amanhã mais.
0: Ora, muito bem. Então, um beijinho para si também. Boa continuação.
1: E um beijinho também grande para si também. Vai para os malucos parada também. Deve estar a ouvir. Luís aí, Angeliano. Está tudo.
0: Ora, muito bem. Então, um bom fim de semana. Beijinhos, amigo Abílio.
1: E igualmente também para si um beijinho também grande e um bom fim de semana, Carolina.
0: Obrigada. Beijinhos.

0: energia. E seguimos. Bom dia, alegria.
1: Bom dia, alegria.
0: Olha, a nossa amiga Nazaré, então que tal?
1: Até aqui fico, me abriu a janela hoje, ou a porta.
0: Ai, foi?
1: Pois, ando sempre a ligar, mas a internet está sempre... É um bocadinho mais para trás, pronto, não conseguimos.
0: Pois, ficam sempre um pouco mais atrasados, não é?
1: É.
0: Mas conseguiu, Nazaré, está aqui.
1: É, consegui, hoje consegui.
0: Vai entrar no fim de semana com o pé direito.
1: É verdade, ainda temos amanhã um dia de trabalho também.
0: Ora, muito bem. A Nazaré, vamos lá ao bom dia.
1: Olha, vai para toda a equipa da rádio, para a minha família, para a família do José, para a dona Isabela, o Sr. Lima de Limões, para a minha irmã Teresa e o meu cunhado Fernando, para a minha filha Rita e para a minha filha Patrícia, para a dona Alice e para a dona Amparo, a irmã da dona Alice, para a dona Luísa e para a velhota também, que é muito engraçada, para a dona Noémia, para a dona Fatinha, para o Sr. Simão, para a dona Filomena, para o Sr. Fernando, para o Sr. Isolino, para o Sr. Mário, para o Sr. Ricardo, para o Sr. Justino, para a dona Manuela e as meninas e o netinho, para o Sr. Humberto, para o Sr. Manuel Almendra, para a dona Beatriz, para o rei da minha aldeia, para a dona Adélia, para o Sr. Freitinhas, para a dona Isabelinha, para a dona Cândida, para o Sr. João José Castelo Rodrigo, para a dona Belinha, para o Sr. Artur, para a dona Julinha, para o Sr. João Rodrigues, para a dona Celinha, para o Sr. Cavalheiro, para o Sr. José Alfredo dos Avantos, para o Sr. Jorge, para o Sr. Armindo da Sobreza, para o Sr. Abílio, para a dona Hilda, para a dona Julieta, para a dona Elvira, para o Sr. Para o Zé dos Eixos, para todos os colegas de trabalho, para todos os participantes, para todos os ouvintes e para todos os imigrantes, e é tudo, Carlinha.
0: Ora, e o José, está porreiro?
1: José, lá vai andando.
0: Pronto, vai tudo indo, vai, não é?
1: É, devagar, mas lá vai andando.
0: Muito bem. Então, um beijinho, Nazaré.
1: Bom fim de semana.
0: Bom fim de semana, minha querida. Beijinhos.
1: Beijinhos.
0: Obrigada, beijinhos.

0: E seguimos com a festa. Nós só queremos é festa. Bom dia, alegria.
1: Bom dia, Carlinha. Isso é verdade.
0: Nós queremos é festas e festinhas, não é?
1: Olha, eu até quero festas e também queria festinhas.
0: Eu também quero as duas coisas.
1: Ora, claro. Então não.
0: Então pronto, olha, é festas e festinhas, mais nada.
1: Ora.
0: E então, está tudo bem, Alicinha?
1: Está tudo bem, Carlinha, com sexta-feira, fim de semana à porta, dia bonito com solinho, graças a Deus, e vamos andando.
0: Ora, nunca piora.
1: Claro.
0: Muito bem, sim, senhora. É assim que temos que andar.
1: É mesmo, Carlinha. Temos que ir em frente e a vida continuar com a gente, porque senão estamos perdidos.
0: E você já anda a bolino, já?
1: Oh, claro, então não é esta hora. Bom, onde é que eu já ando? Já andei para aí 2 quilómetros.
0: Credo.
1: Então?
0: Isso é que é exercício.
1: Pois.
0: Havia de ser eu.
1: Que eu ando depressa. Então não vê que eu ando depressa?
0: Pois anda. E de saltos também, que essa é que foi boa.
1: Mas não ando todo dia de saltos, boa.
0: Também era boa, não é?
1: Ai, não podia.
0: Deus nos livre.
1: Deus está livre. É para ser grande, Carlinha.
0: Claro, eu acho bem.
1: Senão não chego lá em cima.
0: Claro, senão não chega lá, não é?
1: É.
0: Vamos lá, um bom dia.
1: Olha, vai para os filhinhos e para a netinha, para o meu genro, família dele e para toda a minha também, com um beijinho para eles todos. Vai para a Noeminha, vai já aí para a Nazaré, para o José, um beijinho muito grande para eles e tudo de bom. Para o seu João Rodrigues também, para a Luizinha, para a Manuela e para as meninas e para o netinho, para a Gracinha também, um beijinho muito grande para ela e para os dela. Vai para o Sr. Abílio também, para o Sr. Henrique, vai para a Tatinha e para o Freitas, para o Mário, vai para o Sr. Isolino, olha, vai para toda a gente que fala em mim no meu Pelé, porque é muita gente. A gente não pode falar em todos, porque senão o dia era só para um. Portanto, ao dizer para todas, estão todas incluídas. Por não dizer nome, tínhamos que fazer pessoas a dizer o nome de todos. Então estávamos um dia inteiro, Carlinha. Para o Rui e para a mãe, com um beijinho muito grande, para si e para os seus, claro, e um beijinho muito grande e até logo. Um bom fim de semana, Carlinha.
0: Bom fim de semana, sim, senhora.
1: Ora, um beijinho muito grande. Olha, e divirta-se.
0: Vou tentar.
1: Ora, beijinho grande, meu amor.
0: Beijinhos.
1: Tudo bom para toda a gente. Isso é o dia, é o essencial.
0: Obrigada, beijinhos, tudo bom.
1: Beijinhos grandes, minha querida.
0: Tchau, beijinhos, até logo. Tchau. Até logo.

0: Já, bom dia, Alegria!
1: Bom dia!
0: Olá, bom dia, consegui. Alegria!
1: Consegui hoje!
0: Hoje conseguiu, porquê? Ontem não?
1: Não, às vezes não estou em casa.
0: Ah!
1: Mas mesmo quando estou em casa, não é. Estou, marco e tá pronto, não consigo. Mas hoje consegui. Pronto,
0: tá. Agora,
1: tenho aqui um texto muito interessante, já tenho os anitos, já foi publicado há alguns anos, que se chama As Duas Vergonhas.
0: Muito
1: Vou
0: bem.
1: Ler.
0: Ok.
1: Não é verdade ter defeitos. Não é vergonha ter defeitos. Vergonha é ver os dos outros e não os próprios. Não é vergonha ser trabalhador. Vergonha é fugir ao trabalho. Não é vergonha cair. Vergonha é ficar caído. Não é vergonha sucumbir na luta. Vergonha é sucumbir no prazer. Não é vergonha não ter dinheiro. Vergonha é gastá-lo mal gasto. Não é vergonha errar. Vergonha é preservar no erro. Não é vergonha ser ignorante em alguns assuntos. Vergonha é presumir de sábio em todos eles. Não é, perdão, não é vergonha falar a vergonha. Não é vergonha falar, vergonha é falar mal. Não é vergonha ficar reprovado. Vergonha é não ter estudado. Não é vergonha andar na moda. Vergonha é usar modas escandalosas. Não é vergonha ser empregado. Vergonha é chegando o patrão desprezar os empregados. Não é vergonha reivindicar a liberdade. Vergonha é não conceder aos outros. Não é vergonha reclamar em favor dos pobres. Vergonha é não sacrificar por eles. Não é vergonha respeitar as outras religiões. Vergonha é dizer mal da própria. Não é vergonha comer o que a bondade de alguém nos põe na mesa. Vergonha é por si, é por cima dizer mal. Não é vergonha rezar ao erguer-se pela manhã. Vergonha é portar-se como pagãos pelo dia adiante. Não é vergonha ter ouro no cofre. Vergonha não ter coração de ouro para fazer caridade. Não é vergonha pregar a paz com os inimigos. Vergonha é andar em guerra com os amigos e os parentes. Não é vergonha usar cabelo comprido. Vergonha é usar ideias curtas. Não é vergonha rezar. Vergonha é não rezar. Vergonha não é vergonha rezar. Vergonha é não rezar, não falar, não agradecer. Aquele que momento a momento nos prodigaliza a vida. Não é vergonha ouvir os direitos dos homens. Vergonha é não ouvir a voz da consciência. Não é vergonha ficar a dever. Vergonha é não pensar em pagar. Não é vergonha ter vergonha. Vergonha é não a ter. E acabou um bocadinho comprido, peço desculpa, demorei um bocadinho.
0: É verdade, por vezes quem devia ter vergonha não tem e quem não a devia ter tem, não é?
1: Pois, olha, mas este texto acho muito interessante. Pronto, agora pronto, vai bom dia para essa senhora que há bocadinho falou, a Dona Alice, um beijinho para ela. Olha, também para a Dona Luísa, não sei se já entrou, que eu andava no quintal e vim para cima. Para a Dona Adélia, a Dona Noémia, também um beijinho. Senhora Almendra, para o Sr. Julinho, família. Para a Dona Salinha, para o Sr. Freitas, Dona Javelinha, Dona Fatinha, para o Sr. José Cavalheiro. Olha, estou aí para ir para a rádio para todos, quando sei trabalho, um bom dia para todos. E suas famílias também.
0: Obrigada, minha querida. Um beijinho. Pronto. Tenha também um bom dia, um bom fim de semana.
1: Muito obrigada. Bom fim de semana também.
0: Obrigada. Beijinhos.
1: Obrigada. Beijinhos.
0: Obrigada.

0: vamos já dançar com mais alguém. Bom dia, alegria.
1: Ai, pois então, olha, eu viria para lá, olha, eu viria para cá. Bom dia, minha menina.
0: Bom dia, então, que tal?
1: Olha, eu não sei, porque hoje a velha deixou-se dormir.
0: Ora, e fez muito bem, até eu dormia.
1: Pois fez, coitada da velha. É que esteve a aturar a rapariga. A rapariga, a Luísa, esteve muito doente de noite. Mas depois, olha, a levantas muito fina a ligar. Olha como é que... Ai, que velha. Ai, sou a velha dos troques.
0: Pronto, ok, está bem.
1: Olha, eu dou-lhe as festas e as festinhas à Alice. Oh, Alice, queres festa? Olha, eu quando te apanhar a periga, levas umas festas com as chocas de abelha que até vais a ver como já enchias o fado.
0: Olha, você é só oferecer porrada a toda a gente. Eu nunca vi.
1: É posição. A velha ninguém é... eu me abri. Olha, e vergonha? Eu acabo com a vergonha a todos. Eu achei uma chocada vendada. Acabavam-se as vergonhas. Olha, andam a dizer que a velha anda a comer muito queijo. Olha, gente, bota para cá assim umas fritas boas misturadas com o queijo assim derretido. Não é, menina? Faz assim uma panela, não sei como é que lhe chamam aquilo. E depois frita-lhe assim a fruta no pauzico, mexe lá no queijo derretido. Anda para a gola, nunca experimentou.
0: Olha, eu nem sei que lhe diga, sinceramente.
1: Ai, eu, a Luísa está-me a dizer que lhe chamam o fondue, o fondue.
0: Pois, é fonda, é fonda tu ou fonda u?
1: Bom dia.
0: Bom dia, Luísa, tudo bem?
1: Oh, tudo bem.
0: Pronto, ainda bem.
1: Oh, eu vamos então ao bom dia.
0: Vamos.
1: Bom dia, Nazaré. Caramba, pá, fogo, você é espetacular. Eu esqueço-me, não é por mal, mas isto é em geral. Eu esqueço-me uma coisa brincadeira. E vai sempre cair sempre nos mesmos. Pronto. E para a Nazaré, com um grande beijinho para o marido. Para a comadre. Para a comadre Alice, para a dona Gina, para o senhor Abílio. Senhor Abílio, agarre no carrinho e vai às compras a comprar muito queijo. Para a dona Hilda, o senhor Isolino, esse é que anda sempre nas compras do queijo. Também para a dona Noémia, para o senhor Henrique, para a dona Beatriz Apato Freixo, para a dona Maria Augusta. Ui! Olha, e agora não sei quem mais. É para todos mesmo. Um grande beijinho, um grande fim de semana. E para si, um bom fim de semana e um grande beijinho.
0: Obrigada, Luísa. Igualmente para si, beijinhos. Bom fim de semana.
1: Beijinhos.
0: Obrigada.

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0: E seguimos então este bom dia da amizade com mais alguém. Bom dia, alegria.
1: Olá, muito bom dia, querida amiga Carla. Como é que estás?
0: Eu estou bem. E o meu amigo Isolino, como vai?
1: Ai, também estou ótimo a falar contigo e na presença dos ouvintes que nos escutam, já sabes, estamos sempre naquela crista da onda, não é?
0: E aqui com o solinho também.
1: Que maravilha aqui também, radioso mesmo, e está a começar a esquentar outra vez, não é? Isto é as manhãs e noites fresquinhas, e depois, com o adiantar da hora, vamos ao quentinho, não é? Ao sol.
0: É o que olha, se prevê, sim.
1: É isso mesmo, olha, minha querida amiga, eu vou já direitinho à nossa querida amiga Hilda, ela diz e muito bem. E eu também corroboro inteiramente as palavras que ela disse, não é? Com respeito à vergonha. Portanto, também não é vergonha nenhuma participar na Rádio Onda Livre, não é?
0: Nem pensa a vergonha é as pessoas que a criticam.
1: É claro, como é óbvio, vergonha é não participar. Vamos lá ver. Olha, e então já que estou com a Mana Massa, vou mandar-lhe um beijinho para ela, tudo bom, para toda a família dela. Não esquecendo a nossa querida amiga Piedade, tudo bom para ela também. Não esquecendo também a Nazaré e o João, e o José, digo, e também a nossa Piedade, nunca mais cá veio, nunca mais cá tornou, meu Deus. Beijinho grande, se estiver à escuta, Piedade, tudo bom. E então também vou dedicar para todos os doentes, todos os imigrantes e todos os patrocinadores da Rádio Onda Livre. Por hoje é tudo, minha querida amiga, um excelente fim de semana, uma ótima sexta-feira. E olha, cuida-te. Bissu, bissu. Tudo bom? Beijinhos, beijinhos. Bom fim de semana. Tchau, tchau.
0: Obrigadíssimo. Um beijinho, amigo Isolino. Passe bem. Boa continuação.
1: Obrigado.
0: Bom fim de semana. Beijinhos.
1: Obrigado. Tchau,
0: obrigada.
1: Tchau, tchau.

0: conseguimos cumprimentar mais alguém. Bom dia, Alegria.
1: Bom dia.
0: Olá, bom dia, então, que tal?
1: Bom dia. Oi, lá se vai andando.
0: Está tudo porreiro?
1: Está, está.
0: Ótimo, então vamos lá ao bom dia.
1: Um bom dia para ir para a Carla, para quem trabalha aí na rádio, o Rui. Para a Dona Nazaré e família, para a Dona Luísa de Bragança, que é toda autêntica, logo de manhã. Para a Dona Alícia Pelé de Mirandela, para toda a minha família, para São Pedro Velho também, tenho lá a família. Para todas as pessoas que comunicam para a rádio, para quem anda nas estradas, conduzam devagar. E é só.
0: Ora, muito bem. Então, da nossa parte, muito obrigada. Um bom fim de semana para si. Um beijinho.
1: Igualmente, um beijinho também.
0: Obrigada, beijinhos. Obrigada.

0: E seguimos a cumprimentar mais alguém, último participante hoje. Bom dia, Alegria.
1: Sou eu a última, bom dia.
0: É a nossa amiga Adélia, bom dia, então que tal?
1: Só cá estamos a ouvir a Carla e tenho aqui a oraçãozinha que é de São Nicolau, oração de São Nicolau de Crué, padroeiro da Suíça. Meu Senhor e meu Deus, tirai de mim mesmo tudo o que me impede de ir para vós. Meu Senhor e meu Deus, dai-me tudo aquilo que me conduz a vós. Meu Senhor e meu Deus, tirai-me de mim mesmo e entregai-me tudo a vós. Amém. E vai também o meu bom dia, vai também para todos os imigrantes. Vai para toda a minha família em geral, não esquecendo ninguém. Para todas as pessoas que moram nos lares também, e para as trabalhadoras dos lares. E para vocês aí da Rádio Onda Livre. E até logo, se Deus quiser, e para os ouvintes.
0: Ora, muito bem, sim, senhora. Então, amiga Adélia, já tomou um pequeno almoço? Está tudo pronto?
1: Por acaso, já.
0: Ah, então já está de barriguinha cheia.
1: Já.
0: Está melhor, assim.
1: Claro.
0: Um beijinho então, amiga Adélia. Boa continuação, bom fim de semana.
1: Obrigada igualmente.
0: Obrigadíssima, bom dia.

E terminamos então esta edição do nosso Bom Dia da Amizade. Às 9 da manhã estamos com as notícias da TSF. E depois volto com a Manhã Informativa. Continuo desse lado, um bom dia. Até já.

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3: São 9 horas.

0: novo ano letivo que está a começar, com ainda algumas dúvidas. Algumas delas até se repetem nos últimos anos. Não se sabe quantos alunos vão começar a escola sem ter todos os professores, ou seja, sem ter professores para todas as disciplinas. O Diário de Notícias cita esta manhã um investigador que estima em 70 mil alunos aqueles que terão horários incompletos neste arranque de ano letivo. A FENPROF, também esta manhã na imprensa, citada pelo Jornal de Notícias, refere que são 1.200 os horários por preencher, mas podem até ser mais. Ontem o Ministério da Educação não quis avançar com números exatos, mas a Fernanda Alexandre lembrou que nos últimos dias, em várias ocasiões, referiu o novo sistema de concursos diários que surge agora e que permite preencher todos os dias falhas que surjam nas escolas, com horários por preencher, falhas que aconteçam no caso de horários de professores, aliás, que fiquem doentes ou então que se decidam reformar-se. Este ano há uma outra novidade. A partir de agora e até janeiro é recomendável nas escolas do ensino básico que os alunos entre o 7º e o 9º anos de escolaridade não usem telemóveis com internet, mas em janeiro essa recomendação passa na proibição. É um alargamento da medida que já estava em vigor nas escolas nos anos anteriores. E há também a indicação de que com o tempo há de chegar só um momento em que esta proibição vai chegar também até aos alunos do secundário. Esta manhã, no final da manhã, por volta das 11, em Setúbal, na escola, no Centro Escolar Barbosa de Bocage, entretanto remodelado nos últimos anos, o Primeiro-Ministro e o Ministro da Educação vão estar na sessão simbólica que lança este novo ano letivo no ensino básico. Também vale a pena lembrar que o secundário arranca este ano mais tarde por causa da necessidade das escolas terem realizado exames na época especial que aconteceu no início do mês de setembro, de resto terminaram esta semana, por isso as aulas no ensino secundário só vão arrancar a partir de dia 21 deste mês. O preço do petróleo tem estado mais ou menos em queda esta manhã, depois de subir de forma constante durante toda a semana até chegar aos 108 dólares ontem à tarde. O Brent do Mar do Norte chegou esta manhã a passar-se para 105 dólares por barril. Entretanto, subiu outra vez ligeiramente e está, nesta altura, a ser transacionado muito perto dos 106 dólares por barril. Ora, este é um preço que vale mais que qualquer dos preços praticados desde maio deste ano, depois do fim da primeira trégua na guerra entre os Estados Unidos, Israel e o Irão, que começou no último dia de fevereiro deste ano. Também por causa disto, ainda hoje, devem ser anunciados novos preços para os combustíveis, o gasóleo e a gasolina, na próxima semana, sendo de antecipar desde já algum tipo de alteração. Há, nesta altura, uma indicação que, apesar destas subidas, essas variações podem levar no preço do gasóleo e da gasolina até a uma ligeira descida, por estranho que pareça. Mas isto são contas que serão feitas hoje ao longo do dia. Logo à noite, no Palácio da Bolsa, no Porto, a Associação Comercial do Porto promove uma sessão que não é aberta a todos, e onde Pedro Passos Coelho, antigo Primeiro-Ministro, Sérgio Sousa Pinto, antigo deputado, Nuno Botelho, Presidente da Associação Comercial do Porto, vão tratar de identificar os problemas que fragilizam a economia portuguesa. É uma primeira parte de um trabalho em dois tempos que levará, até ao final do ano, a remeter até ao Governo um conjunto de sugestões para corrigir as falhas que agora estão a ser diagnosticadas. Mas o Jornal Expresso, esta manhã, revela que Pedro Passos Coelho, além deste estudo, já preparou algumas propostas de correção que remete para o Governo e que vão estar inscritas num livro. Inês Duarte Coelho.
1: Primeira proposta, o Luís deve dialogar. Se é claro para todos que o país não está bem, então é preciso dialogar e encontrar respostas para os problemas. E o quanto antes, diz Pedro Passos Coelho, porque qualquer agenda verdadeiramente reformista demora pelo menos duas legislaturas a ser feita. E este Governo só chegará à próxima se arriscar já. Esta é a primeira sugestão que o antigo primeiro-ministro deixa no prefácio de um livro que espera que Luís Montenegro compre. Em 10 páginas, Passos Coelho reforça: o chefe de governo não pode perder tempo com medo de hipotecar apoios futuros e deve avançar já com essa agenda transformadora. Em particular, Passos diz que o governo deve pensar novas formas de financiar a segurança social, de aumentar a produtividade e a competitividade da economia, da saúde, da educação e da habitação. É também isso que conclui a primeira parte do estudo que vai ser apresentado hoje. Portugal não enfrenta um problema isolado, mas sim vários bloqueios que ajudam a explicar o baixo crescimento. O tema da sustentabilidade da segurança social é um deles e Passos diz que, mesmo com a imigração, o modelo está em risco, tem de ser repensado. Na habitação, aponta o dedo às políticas de incentivo à compra de casa pelos mais jovens. Diz que há outras formas de garantir habitação, sem ser pela injeção de apoios que fazem disparar os preços. Passos conclui o prefácio com um conselho. O primeiro-ministro não deve desperdiçar os 3 anos de legislatura que tem pela frente a lamentar o que ficou pelo caminho, mas deve sim avançar com reformas. Se correr mal e Montenegro perder as eleições, ao menos perde, mas mantém a dignidade das convicções e, de caminho, preserva a identidade do partido. Diz o ditado português que se os conselhos fossem bons não se davam, vendiam-se, e é mais ou menos isso que Passos Coelho está a fazer, porque se Montenegro quiser conhecer o plano do antigo primeiro-ministro, tem de comprar o livro, nem que seja só para ler o prefácio.
0: Desde Duarte Coelho com o essencial deste prefácio de Pedro Passos Coelho, que é avançado hoje pelo Semanário Expresso. Mais logo, outras ideias, eventualmente, que vão passar pela sessão restrita promovida pela Associação Comercial do Porto no Palácio da Bolsa, no Porto. A Associação Ambientalista Quercus dá a parecer positivo à ideia do Governo de levar água da barragem de Castelo de Bode para abastecer os concelhos da margem sul do Tejo, na Grande Lisboa. A ideia foi avançada pela Ministra do Ambiente esta semana. Em comunicado citado esta manhã pela agência Lusa, a Quercus diz que é mais barato para as famílias, tem mais qualidade e menos impacto ambiental que uma outra alternativa, que é dessalinizar a água do mar. Um processo que gera efluentes altamente carregados de sal e que provocam mais poluição. O governo português está a estudar a melhor das soluções para garantir este transporte da água de Castelo de Bode para a margem sul do Tejo, um estudo que vai durar mais 4 meses. A Câmara de Lisboa, as duas principais associações que representam o setor do táxi e ainda a Associação de Turismo e a ANA Aeroportos vão assinar mais logo um protocolo que vai mudar radicalmente os tarifários dos táxis para quem chega ao aeroporto de Lisboa e pretende rumar a um destino próximo ou distante. Nos termos deste protocolo, é adotada uma tabela de preços fixos para as viagens. Por exemplo, dentro da cidade de Lisboa, as viagens vão custar 16 ou 19 euros em função da maior ou menor proximidade da viagem. No caso da viagem ser feita à noite, elas vão custar 20 ou 23 euros. Saindo da cidade de Lisboa e dos limites do concelho, as viagens custam no mínimo 36,95 euros, e isto apenas nas viagens até Oeiras, Val de Lobos ou Costa de Caparica. Chegar a Sintra, Estoril, Cascais vai custar 53,40 euros. 49 euros são as viagens até ao Montijo ou até Vila Franca de Xira. E há também preços tabelados para as diversas capitais de distrito, um pouco por todo o país. O Correio da Manhã, que revela esta manhã esta tabela, cita o Presidente da Câmara de Lisboa, Carlos Moedas, que garante que os preços são inferiores àqueles que são praticados noutras capitais europeias que já adotaram este regime de preço fixo para os táxis no aeroporto. O Correio da Manhã conta ainda que no protocolo fica implícito que os táxis que funcionam no aeroporto têm obrigatoriamente de ter sistemas de pagamento eletrónico. Este é o dia em que o mundo mudou há 25 anos, 11 de setembro, o dia em que Nova Iorque, Washington e outros alvos foram atingidos por ataques terroristas nos Estados Unidos, fazendo mudar a forma como o transporte aéreo funciona e também como os diversos países combatem o terrorismo. 25 anos depois, sucedem-se hoje homenagens na cidade de Nova Iorque, mas também um pouco por todo o mundo. As Nações Unidas já ontem disseram que é necessário que os países continuem envolvidos na luta contra o terrorismo. A Amnistia Internacional condenou a resposta dos Estados Unidos aos atentados de 11 de setembro de 2001 por nunca ter sido julgada esse tipo de resposta, que envolveu, por exemplo, torturas, assassinatos e detenções em prisões secretas, além de operações clandestinas no estrangeiro e outras bem à vista. Esteban Beltrán, o responsável da Amnistia Internacional de Espanha, citado pela agência France Press, lembra que perante o terror, o horror dos atentados do 11 de setembro que chocou o mundo inteiro, os governos não optaram por reforçar as regras para proteger a população. O Festival Mamã África começa hoje com a apresentação de dois filmes no Cinema Ideal em Lisboa, a partir das 5 da tarde. Um deles é Anami, uma longa-metragem cabo-verdiana da realizadora Denise Fernandes, premiada como melhor cineasta emergente no Festival de Locarno. Mamã África é promovido pela Associação Boca Mundo e pretende celebrar a cultura africana com uma programação que inclui música, gastronomia, literatura e também arte. Para o fim de semana estão previstas várias atividades que são agora apresentadas na rádio pelo presidente da Associação, Hernani Miguel.
2: No Jardim de São Pedro de Alcântara vai acontecer uma feira essa de produtos africanos. Teremos também uns quicutos, como se chama, algumas coisas para se comer africanas, e teremos dois concertos, a apresentação da Dara Aniel, e teremos também as cordas e vozes de Cabo Verde. Domingo vamos ter um debate sobre literatura africana e iremos ter uma mostra de alguns criadores africanos.
0: São algumas das pistas para seguir este festival Mamã África. Hernani Miguel diz que este é um festival que preenche algo que não existia na cidade de Lisboa.
2: As pessoas perceberem que Lisboa é efetivamente também uma cidade africana. Lisboa é crioula, é mista, não é? Portanto, e não havia nenhum festival que desse palco às artes africanas e aos africanos cá.
0: Hernani Miguel, o responsável pela organização do Festival Mamã África, que começa hoje em Lisboa. Na Serra da Estrela, o impacto dos incêndios nas vidas dos habitantes é agora tema de filme. Fogo Vivência acompanha o dia-a-dia de três populares em aldeias que tiveram a força do fogo a mudar as rotinas. O trabalho começou com uma tese de mestrado da belga Jo Smits, que esteve em Nabais, no início do ano, a realizar este trabalho. Em declarações à TSF, Jo Smits explica o tema deste documentário Fogo Vivência.
3: Eu queria ver o impacto nas pessoas, nas comunidades e na natureza. É por isso que eu vim no inverno para fazer pesquisa, para não ver apenas o que acontece durante o fogo quando as pessoas estão realmente a lidar com as chamas, mas o que acontece depois, quando o inverno chega, e ouvir as histórias, ouvir o que as pessoas, os habitantes sentem que são as causas e como vivem com o que aconteceu e como sentem que as coisas podem mudar. Então, o Fogo Vivência tornou-se no título da minha tese de mestrado em antropologia, num livro e agora também num documentário.
4: It became a book and now it also became a documentary.
0: Jo Smits, esta investigadora belga, atravessar as terras queimadas na Serra da Estrela para apresentar o filme. Está a ser organizado um festival na localidade de Nabais. A programação conta também com música, com conversas, com workshops. E Jo Smits diz que o preço do bilhete fica ao critério de cada um, mas é por uma boa causa.
4: We wanted to make sure that we could give something back, so all the profits of the festival will go to the...
3: Nós queríamos dar algo de volta, então todos os benefícios do festival vão para os bombeiros voluntários da região, como Gouveia, Mel, Fornos, ao redor da Serra da Estrela. E eu acho que talvez uma das boas mensagens sobre todos os projetos, o livro, o filme, o festival, é que foi criado por pessoas a colocar as suas habilidades, o seu tempo e o seu esforço, tudo gratuito, porque todos fizeram tudo de forma gratuita. Então é como se acreditássemos num objetivo comum e pudéssemos trabalhar juntos e tentar fazer a diferença. E agora estamos a trabalhar com 15 voluntários a tentar criar este festival.
4: And yeah, we are now working at a farm with 15 volunteers trying to create this festival.
0: Jo Smits, investigadora belga, este festival começa amanhã em Nabaixo, no norte da Serra da Estrela. Agora a notícia da morte de uma das maiores figuras da construção europeia dos últimos anos. Morreu a Emma Bonino, a antiga ministra dos Negócios Estrangeiros de Itália. Tinha 78 anos. Morreu no hospital depois de um problema de saúde registado na passada segunda-feira. Não conseguiu resistir às complicações nestes últimos dias. Emma Bonino foi uma das principais construtoras do movimento radical em Itália, o Partido Radical, por ela criado. Depois também o Partido Mais Europa. Foi eurodeputada, ministra dos Negócios Estrangeiros, fez parte de governos italianos, foi comissária da União Europeia, ministra e eurodeputada. Ora, Emma Bonino resistiu a quase tudo, um cancro do pulmão que conseguiu curar em 2023, foi sequestrada por ativistas no Médio Oriente durante algumas semanas, durante já este século. Ela que tinha uma posição de construção em relação à participação da Itália no processo europeu, mas que tinha gerado muitos anticorpos na política italiana. Emma Bonino era uma das figuras mais carismáticas da política italiana. Morreu hoje aos 78 anos.
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0: Sentir ansiedade, de um modo geral, faz parte da nossa vida. Porém, as pessoas que sofrem de transtornos de ansiedade com frequência têm preocupações e medos intensos, por vezes sob situações bem simples do seu dia-a-dia. Estes sentimentos de ansiedade são difíceis de controlar, sendo muitas vezes desproporcionais à realidade que estão a viver. Os pensamentos negativos e catastróficos podem ser desencadeados por traumas do passado e pela baixa autoestima. As pessoas não são ansiosas porque querem. É automático pensar em problemas quando já se passou por uma situação complicada. A preocupação exagerada com o futuro, que ainda não aconteceu, é uma clara demonstração de insegurança. Ser confiante e racional diante das situações rotineiras garante o bem-estar e, com isso, menos complexos e inseguranças. Elevar a nossa autoestima é fundamental para minimizar o comportamento ansioso. Pense nisto e seja feliz.
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0: Olá, muito bom dia. Sejam bem-vindos à manhã informativa de hoje, sexta-feira, 11 de setembro. Sexta-feira, estamos quase de fim de semana. Alegrem-se todos porque não tarda nada e já podem descansar dois diazinhos para quem tiver a oportunidade de o fazer. Já sabem, então, até ao meio-dia estou consigo na antena da nossa rádio. É favor sintonizar os 87.7 ou então através da internet para todo o mundo em ondalibrefm.net. Esta é a primeira hora e, como é um habitué, abrimo-la sempre com a revista de imprensa. Comigo em estúdio já tenho a colega Jody. Muito bom dia.
1: Bom dia.
0: Ah, agora sim, não te estávamos a ouvir. Parecia que havia aqui um problemazinho que já está resolvido.
1: Exatamente.
0: Jody, diz-nos então quais são os títulos que se encontram em destaque nas capas dos jornais.
1: Exatamente, começamos com a capa de revista O Jornal de Notícias, que aborda que os ganhos do Estado com IVA pagam alívio de um IRS e bónus nas pensões. Arrecadados 10 milhões desde o início da guerra no Irão e o preço dos combustíveis decisivo para o enorme aumento da receita. Há também um destaque para a inflação, onde o BCE sobe a taxa de juro e agrava prestações do crédito à habitação. Christine Lagarde tem, aliás, aqui esta escalada no valor da energia. Já no âmbito da justiça, a falta de técnicos de informática compromete combate ao cibercrime. Há também um grande destaque para os milhares de alunos que começam as aulas sem todos os professores. O ano letivo arranca hoje, mas o problema crónico é mais sentido no primeiro ciclo. As escolas podem alargar também aqui a proibição dos telemóveis até ao 12º ano. Há também um destaque para as falhas nas ETAR, que levam a poluição ao rio Lença. Os municípios admitem que a rede de saneamento está obsoleta. Passamos agora para a capa de revista do Público, onde faz um grande destaque para os 25 anos do 11 de setembro. O mundo mudou, mas não ficou melhor. Há também aqui outro destaque para a inflação alta por mais tempo, que faz antever novas subidas dos juros. O BCE subiu as taxas e deu sinais de que poderá fazê-lo outra vez. Juros da dívida estão mais altos. Já no âmbito da regra europeia, mais de metade dos municípios sob pressão habitacional. Aqui no âmbito do teatro, o futuro segundo de Tiago Rodrigues vai da Terra a Marte. Há também um destaque para a ordem que propõe aqui formação e menos impostos para fixar no interior médicos. Passamos para a capa de revista do Diário de Notícias, onde faz também aqui um grande destaque aos Estados Unidos da América. Ou seja, 25 anos depois do 11 de setembro, o Império contra-atacou, aliás, mas o mundo nunca mais foi o mesmo. Há novamente aqui um destaque para os 70 mil alunos que regressam às aulas sem terem todos os professores. Isto no âmbito da educação, onde, segundo o ministro Fernando Alexandre, cerca de 50% das necessidades de docentes concentram-se na Grande Lisboa e na Península de Setúbal. Falta preencher cerca de 2 mil horários. Há também um destaque para os médicos no interior do país. A ordem quer internatos reforçados nos hospitais diferenciados e mais incentivos. Passamos agora também aqui a abordar as taxas, onde o BCE sobe juros para conter a inflação. Passamos agora para o Correio da Manhã, onde faz manchete com denúncia contra cartel, trama rede de prostituição. O escândalo do elefante branco, onde escutas telefónicas revelam contratação de mulheres. Há também um grande destaque para os ataques do 11 de setembro, onde após 25 anos do dia que mudou o mundo. Há também um destaque para as novas tabelas, onde os táxis no aeroportos com preços mínimos de 16 euros em Lisboa. E num olhão, o grupo que invade uma casa, para matar irmãos à facada. Há também o destaque aqui, novamente, no âmbito do BCE, onde volta a agravar os juros e sobe a taxa para 2,5%. Há aqui também um destaque para o fogo que feriu 3 e provocou um susto no Rossio. Há também grande destaque para o futebol, mas isso será algo para ficar a conhecer melhor já a seguir nas capas dos jornais desportivos.
0: Desporto. E é isso mesmo, vamos então ficar a saber o que é que nos dizem as capas desportivas.
1: Começamos com a capa de revista A Bola, que faz manchete com talento à solta. Pristrini e Sheldrup deslumbram e são os miúdos maravilha do Benfica de Marco Silva. O argentino e norueguês na lista de renovações prioritárias da SAD encarnada. Há também destaque para o âmbito do Sporting, onde Luís Soares arrasa. Com 6 golos, igualou Lindskan, Gyökeres e Trincão, como o máximo marcador dos Leões na Champions. Como o Rui Borges mudou o jogo com o Galatasaray ao intervalo, há também destaque para BA no ginásio a trabalhar para a titularidade. Passamos agora, para a capa de revista do Record, onde fazem aqui um destaque no âmbito do Benfica. Fazem manchete com Missão Sheldrup. Rui Costa sobe a parada para agarrar o norueguês. O presidente vai ouvir as condições do jogador para renovar. Em grande plano, o 21 segurou a titularidade. Há também um destaque para o crescimento, a conquista, tudo e todos, onde Pristanini é uma surpresa e é reclamada a chamada à seleção. Já no âmbito do Sporting, há um destaque para como Rui Borges tenta fazer explodir o reforço. Há aqui um destaque para Zalazar, que acende o rastilho. O treinador pede-lhe mais chegada à área e não quer que seja um clone de Trincão. Já no âmbito do Futebol Clube do Porto, Frolte pode ter alta, o médio ainda em dúvida para a Casa Pia. Há também um destaque para Mateus Mindo até 2031. Passamos agora por fim à capa de revista do Jogo, que faz manchete com dupla de aço. Isto no âmbito do Futebol Clube do Porto, onde Bednarek e Kiwar voltam a juntar-se e querem de novo a baliza zeros na viagem a Rio Maior, onde os Dragões perderam na época passada. Frolte vai saber hoje se pode defrontar o Casa Pio e Mateus Mindo renova até 2031. Já no âmbito do Benfica, o selecionador argentino atento ao extremo, onde Pristanini abre a porta da seleção. Há aqui um destaque também para Bruma, que pode rescindir. Já no âmbito do Sporting, Zalazar com o dedo de Borges. O técnico pediu nervo a Uruguai. E o Oriano, aliás, respondeu Zalazar com dedo de Borges. São estes os principais destaques da manhã de hoje para ficar informado logo desde cedo.
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0: E vamos então agora ficar a conhecer os títulos para o informativo das 10 da manhã.
1: Os trabalhadores do INEM vão avançar para duas greves. A primeira no dia 14 de setembro, após o Sindicato dos Técnicos de Emergência Pré-Hospitalar ter recusado a contraproposta apresentada pelo INEM. A Presidente da Câmara Municipal de Bragança, Isabel Ferreira, vem reivindicar investimentos em projetos que considera estruturais para o desenvolvimento da cidade e da região. E a freguesia de Arcas, no Conselho de Macete Cavaleiros, reconhecida pela Pavia, recebe este fim de semana, nos dias 12 e 13 de setembro, a 5ª edição da Feira da Pavia.
0: É isso mesmo, passam 47 minutos das 9 da manhã. Já o disse, sabes quem já está prontinha também para dar voz aqui na antena da nossa rádio?
1: A doutora Maria Helena, com a previsão dos signos.
0: E o que é que tu achas? Vai ser uma sexta-feira porreira?
1: Vamos esperar que sim, os palpites são bons.
0: Pronto, vibrações positivas, energia positiva e vamos lá para a frente que atrás bem gente e não tarda, estamos fim de semana.
1: Exatamente.
0: É isso mesmo. Beijinhos ao dia, continuação de um bom dia.
1: Obrigada igualmente.
0: Para si que está desse lado, já sabem então, ficamos com a previsão dos signos. Depois volto logo a seguir ao informativo das 10 da manhã. Uma boa sexta-feira.
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0: Sejam bem-vindos ao Espaço dos Signos com a doutora Maria Helena e fica a saber o que os astros lhe reservam para hoje.

0: Aquário está com o Cavaleiro de Ouros, que aconselha a agir com sabedoria. É isso mesmo. E o seu número da sorte é o 13. Caranguejo, como é que estará Caranguejo? Caranguejo está com o Cavaleiro de Paus, que anuncia uma possível mudança. Vamos a isso, que a mudança seja boa. E o seu número da sorte é o 34. Sagitário, com 7 de espadas, que aconselha a guardar bem os seus segredos. Não conta a ninguém, porque senão não é segredo. O segredo é só consigo, é só com uma pessoa. É isso mesmo. E o seu número da sorte é o 12. Agora, Virgem, com 8 de ouros, que lhe diz que deve fazer um esforço para cumprir as suas tarefas. Custa, não faz mal, vamos a isso. Você é forte, é uma pessoa poderosa. E o seu número da sorte é o 8. Carneiro está com a Temperança, que aconselha a agir de forma equilibrada, gerir as finanças e agir com calma para as finanças correrem tudo bem, é isso mesmo. E o seu número da sorte é o 14. Agora Peixe, com 4 de copas, que lhe diz para encontrar a fé que precisa dentro de si. Você tem a fé que precisa. Você é um templo de Deus. Acredita em mim que eu sei o que digo. O número da sorte é o 4. Touro, com o Julgamento, que anuncia um novo ciclo de vida. Vai começar tudo de novo. Que coisa boa. Siga a sua intuição. Vai dar certo. O número da sorte é o 12. E Balança, com o 6 de paus, que lhe diz para aproveitar a vida melhor. Então o que é isso? Só está preocupado com os outros? E você? Fica em último lugar. Não pode ser. Transforme-se no seu melhor amigo. O seu número da sorte é o 28. 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
1: Ficámos a saber a previsão dos signos para o dia de hoje com a doutora Maria Helena. Dentro de alguns minutos, atualizamos as notícias de Trás-os-Montes e Alto Douro. Tenha uma ótima manhã.

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1: Dez horas. Bom dia.
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3: Atualizamos a informação regional com o jornalista Filipe Ventura Alves.
4: Os trabalhadores do INEM vão avançar para duas greves. A primeira já esta segunda-feira, dia 14 de setembro, depois do Sindicato dos Técnicos de Emergência Pré-Hospitalar ter recusado a contraproposta apresentada pelo INEM. A presidente da Câmara Municipal de Bragança, Isabel Ferreira, vem reivindicar investimentos em projetos que considera estruturais para o desenvolvimento da cidade e da região. A freguesia de Arcas, no concelho de Macedo Cavaleiros, reconhecida pela Pavia, recebe este fim de semana, nos dias 12 e 13 de setembro, a 5ª edição da Feira da Pavia. Os trabalhadores do Instituto Nacional de Emergência Médica vão avançar para duas greves. A primeira já esta segunda-feira, dia 14 de setembro, depois do Sindicato dos Técnicos de Emergência Pré-Hospitalar ter recusado a contraproposta apresentada pelo INEM. O presidente do sindicato, Rui Lázaro, refere que está em causa, entre outras medidas, a possibilidade de transformação de ambulâncias de suporte imediato de vida em viaturas ligeiras. Uma situação que preocupa especialmente as regiões de Bragança e Vila Real.
5: Na nossa zona, proposto a transformar as 46 ambulâncias de suporte imediato de vida em carros ligeiros, perde-se também a capacidade de transportar doentes sem ganhos, sem que sejam apresentadas vantagens significativas. Podemos aceitar que um carro ligeiro possa chegar 30 segundos ou um minuto mais rápido do que uma ambulância. Mas não, quando muitas vezes as distâncias superam os 30 minutos ou os 40, esse minuto que chega mais cedo não vai fazer grande diferença e perde-se a capacidade de transportar doentes.
4: O sindicato admite ainda que a transformação possa ser testada, mas defende que deverá ser feita através de um verdadeiro projeto piloto e acompanhada pela colocação de uma ambulância que garanta a capacidade de transporte perdida.
5: Imagino que a ambulância Cid Mirandela é transformada num carro ligeiro. Pois, o que nós exigimos é que pode ser um desses projetos pilotos, mas para isso acontecer o INEM tem de colocar lá outra ambulância, pode ser só com técnicos, não temos nada contra isso, mas para que suprima a necessidade, a carência de transportar doentes, para que nenhum doente possa sair prejudicado por uma ambulância ter sido transformada num carro.
4: Para o Distrito de Bragança, o sindicato alerta para um eventual agravamento dos constrangimentos, tendo em conta as distâncias até aos hospitais e a dependência dos meios disponibilizados pelos bombeiros.
5: Na realidade do país, sobretudo no interior, com dificuldade de acesso, as distâncias aos hospitais e escassez de meios de emergência, uma ambulância que sai de Feira de Espada assim, todo um corvo, para transportar um doente a Bragança, fica entre 4 ou 5 horas num serviço só. Durante aquele tempo todo, há de sair, quanto muito, uma segunda ambulância daqueles bombeiros, ou então serem acionados bombeiros vizinhos, se CIB não tiver capacidade de transportar doentes. Nós entendemos que esta perda de capacidade de transporte é determinante e pode ter consequências muito graves para os cidadãos.
4: Além de contestar a eventual redução de meios, o sindicato exige o reforço da rede própria do INEM e uma resposta uniforme entre o litoral e o interior.
5: Se o governo se comprometer com estas duas coisas, por um lado não diminuir, por outro reforçar, nós suspenderemos a greve com todo o entusiasmo. Caso não seja possível chegar a um acordo que nos dê as garantias de que a resposta é mantida, que sai reforçada, potenciando o risco para os cidadãos, pois a greve irá prosseguir.
4: Quanto à paralisação, o sindicato diz ter aceitado os serviços mínimos propostos pelo próprio INEM. Ainda assim, admite que poderão existir atrasos no atendimento das chamadas e no envio de ambulâncias.
5: Esta é uma greve que nasce sobretudo para proteger os cidadãos e a resposta que o INEM dá aos cidadãos. As nossas principais reivindicações são que a garantia de que a resposta atual do INEM não seja diminuída, como o Sr. Presidente do INEM quer fazer com a retirada de 100 ambulâncias do sistema, e que, por outro lado, que o Governo assuma conosco o compromisso de a reforçar.
4: A primeira greve está marcada para esta segunda-feira, dia 14 de setembro, e a segunda para o dia 28 de setembro. O sindicato mantém a expectativa de chegar a um acordo antes da paralisação, mas avisa que, sem garantias de manutenção e reforço da resposta de emergência médica, a greve irá avançar. A Presidente da Câmara Municipal de Bragança, Isabel Ferreira, aproveitou a recente passagem do Primeiro-Ministro Luís Montenegro por Bragança no âmbito do Conselho de Ministros descentralizado para reivindicar investimentos em projetos considerados estruturais para o desenvolvimento da cidade e da região. Um tema explorado pela jornalista Maria João Canadas.
6: Portanto, esta passagem do Politécnico à Universidade tem que ser alicerçada também na expansão do Parque de Ciência e Tecnologia, do Brigante Ecoparque, projeto no qual estamos a trabalhar. Depois tem que ser alicerçada no nosso posicionamento geoestratégico a nível da fronteira como porta de entrada na Espanha e na Europa, e por isso precisamos ter a garantia de terminar, de começar a ligação rodoviária Bragança-Puebla de Sanabria e garantir também a ligação da ferrovia à Espanha e à Europa.
4: Isabel Ferreira a reivindicar financiamento e apoios do governo para a ampliação do Brigantia Ecopark, a ligação rodoviária entre Bragança e Puebla de Sanabria e o regresso da ferrovia à região, a requalificação do parque escolar e ainda para a barragem de Parada. Arcas, freguesia do Conselho de Macedo Cavaleiros, reconhecida pela Pavia, recebe nos dias 12 e 13 de setembro a 5ª edição da Feira da Pavia. A iniciativa pretende valorizar um dos produtos mais característicos da freguesia, mas também dar a conhecer o artesanato, os produtos locais e a gastronomia da região. Este ano as condições meteorológicas acabaram por afetar a produção. Ainda assim, o presidente da Junta de Freguesia de Arcas, Micael Silva, garante que haverá fruta com qualidade para provar e comprar durante o certame.
7: A Pavia é de qualidade. Não haverá tanta como esperávamos por causa do tempo. Devido ao tempo, pronto, veio aquele calor, aquele verão, aquele agosto com calor, a fruta amadureceu mais cedo. Depois veio a última semana de agosto com a chuva e com o vento, que deitou bastante fruta abaixo. Mas estamos confiantes que ainda vai haver uma quantidade razoável de fruta para quem nos visitar ir comprar e provar. A Pavia é o rei deste certame. Depois, fora da Pavia, poderão encontrar muita animação, artesanatos, produtos locais e produtos da terra.
4: Para o presidente da Junta de Freguesia de Arcas, a feira é também uma forma de valorizar os recursos da terra e contribuir para a economia local.
7: A importância é valorizar o que de melhor temos na freguesia. E um produto como a pavia, que é um produto tão característico da nossa freguesia, é importante não só para dignificar o produto, mas também como impulsionador para desenvolver a economia local.
4: O presidente deixa ainda o convite a quem quiser conhecer este fruto tão característico de Arcas.
7: Todos os caminhos vão dar às Arcas e à Feira da Pavia. Poderão, quem não conhece a Pavia, pode ficar a conhecê-la, poderá prová-la, poderá saborear e ver de facto que é um sabor único, que é um fruto único.
4: A Quinta-feira da Pavia decorre nos dias 12 e 13 de setembro em Arcas, no Conselho de Macedo Cavaleiros, com pavia, produtos locais e muita animação. Ainda esta semana, no que toca ao desporto, o Clube Atlético de Macedo Cavaleiros apresenta a equipa sénior para a nova temporada no dia 13 de setembro, no Estádio Municipal de Macedo Cavaleiros. A apresentação será feita através de um jogo frente ao Vila Real Sub-19, marcado para às 16 horas, integrado na segunda edição da Taça Carlos Neto. O encontro assinala a apresentação do plantel aos sócios e simpatizantes do clube e marca também a realização da segunda Taça Carlos Neto. A entrada é livre. Já o grupo desportivo macedense recebe também este sábado o Arnaldo Pereira, de Bragança, em jogo da Taça de Elite referente ao Grupo B. A partida está marcada para às 15 horas no Pavilhão Municipal de Macedo Cavaleiros. O encontro integra a fase de grupos da competição e será mais um teste competitivo para a equipa macedense. O piloto Zé Pedro disputa no domingo no Fun Park de Fátima a última prova do Campeonato Nacional de Supermoto. O piloto chega à derradeira ronda na primeira posição da categoria Mini Cup Absoluto, depois de vencer todas as corridas disputadas até ao momento. Se conseguir terminar a prova no pódio, Zé Pedro será campeão nacional da categoria e tornar-se-á também o primeiro campeão desta nova competição. O campeonato tem sido marcado por uma forte disputa na frente da competição, com Zé Pedro a destacar-se pela invencibilidade ao longo da época. A temporada tem sido exigente, com algumas quedas na mini velocidade e desgaste físico e psicológico. Ainda assim, o piloto manteve-se na liderança e chega à última prova com o título nacional ao alcance. A Igreja de São Pedro em Macedo Cavaleiros recebe também este sábado, dia 12 de setembro, o ensemble Noa Noa, para um concerto dedicado à memória coletiva

0: das línguas e culturas ibéricas. O espetáculo está marcado para as 21h30 e apresenta o terceiro volume do projeto Língua, intitulado Amor Sin Pena. Depois de explorar a diversidade linguística da Península Ibérica, o ensemble centra agora o trabalho na proximidade entre o português e o castelhano. Com este terceiro volume, Noa Noa retoma um projeto iniciado em 2014 e regressa à edição discográfica 9 anos depois de Palavricas de Amor. A entrada é livre, o concerto promete uma viagem pela memória musical ibérica, onde o português e o castelhano se encontram através da música, este sábado às 21h30, na Igreja de São Pedro, em Macedo Cavaleiros.
1: 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Muitas despesas pequenas, quando somadas, podem representar uma parte importante do orçamento. Depois de fazer este levantamento, é a altura de perceber se o dinheiro que entra é suficiente para pagar todas as despesas. Se no final do mês não sobra nada ou é necessário recorrer frequentemente ao cartão de crédito ou empréstimos para fazer face às despesas, é sinal de que as contas precisam de ser revistas. É importante olhar com atenção para os créditos, pois as prestações mensais devem ser compatíveis com o rendimento disponível. Quanto maior for o peso das dívidas no orçamento, menor será a margem para enfrentar uma despesa inesperada. E uma boa saúde financeira não significa apenas conseguir pagar as contas, é também ter alguma capacidade para poupar, criando primeiro uma reserva para emergências que possa ser utilizada em situações inesperadas, como uma avaria, uma despesa urgente ou uma quebra de rendimento. Só depois de garantir alguma segurança financeira, deverá pensar em objetivos de poupança a longo prazo. No caso de o dinheiro não chegar para todas as despesas, o mais importante é não ignorar o problema. Comece por reorganizar o orçamento, reduzir despesas que não sejam essenciais e procurar alternativas mais económicas. Se existem dívidas ou prestações que já não consegue pagar, contacte as entidades credoras e procure saber se é possível renegociar as condições. A DECO disponibiliza informação e aconselhamento para quem precisa de ajuda na gestão do orçamento ou enfrenta dificuldades financeiras. O objetivo é agir antes que uma dificuldade financeira se transforme num problema de sobreendividamento. Para mais informações, pode consultar o nosso site em deco.pt. Obrigada por estar desse lado e até breve.
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0: Olá, muito bom dia. Sejam bem-vindos a esta segunda hora da manhã informativa. É sempre com muito gosto que eu estou na sua companhia.
1: Rebento pelas costuras.
0: Já sabem, até ao meio-dia, conto consigo desse lado. Uma boa sexta-feira com antecedência desde já também. Um bom fim de semana.

As melhores músicas aqui na antena da nossa rádio. Ouvimos agora Paula Fernandes.

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Dizem que o amolador anuncia transformações. Como uma espécie de presságio no meio da rua. A sorte de uns, mas o azar de outros.

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Agora tens duas opções. Pegas nesta moeda e vais buscar mais um? 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

Estamos então a terminar esta segunda hora da manhã informativa. Abrimos a terceira hora com a síntese de informação. Para todos, a continuação de uma boa manhã. Se está a trabalhar, a continuação de um bom trabalho para si. Até já.

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4: Olá, muito bom dia. Sejam bem-vindos à manhã informativa de hoje, sexta-feira, 11 de setembro. Alegrem-se, já estamos quase de fim de semana. Abrimos então esta terceira hora com a síntese de informação. Maria João, muito bom dia.
5: Muito bom dia. O município de Macedo Cavaleiros assina protocolos de apoio ao associativismo cultural para o ano de 2026 com 19 associações do concelho, no investimento de 68 mil euros. De acordo com a autarquia, este apoio representa um reforço no investimento municipal e abrange uma maior diversidade de associações, reconhecendo as diferentes expressões culturais existentes no território, desde as tradições ao património, passando pelo folclore, atividades recreativas e pelas iniciativas de valorização da identidade local. Estes apoios vão permitir dar continuidade às iniciativas previstas até ao final do ano. A medida pretende também reconhecer e valorizar o trabalho desenvolvido ao longo de todo o ano por dirigentes, associados e voluntários, contribuindo para a dinamização cultural das freguesias e da cidade e para o envolvimento das comunidades. O presidente da Câmara Municipal de Macedo Cavaleiros, Sérgio Borges, sublinhou o efeito multiplicador deste evento e agradeceu o trabalho desenvolvido pelas associações, salientando que são estas associações que fazem acontecer. Para o autarca, este é um investimento nas pessoas e nas organizações que mantêm viva a atividade cultural nas diferentes localidades do concelho. Ao longo do ano, as associações já promoveram eventos que fomentam e preservam tradições de Macedo Cavaleiros, envolvendo a comunidade e captando cada vez mais visitantes. No momento da assinatura, que decorreu esta terça-feira, Sérgio Borges desafiou os representantes das associações a inovar, a trabalhar em conjunto e encontrar novas formas de chegar às pessoas, sem perder a identidade que caracteriza cada uma delas. Queremos associações fortes, dinâmicas e capazes de se renovar. Quando uma associação cresce, não cresce sozinha, cresce a terra que representa, cresce a cultura e Macedo de Cavaleiros, reforçou. Também a presidente de CAM, a

0: vice-presidente, aliás, da Câmara Municipal e responsável pelo Pluro da Cultura, Clementina Gemelgo, destacou a importância do apoio municipal acompanhar a diversidade do associativismo cultural existente no concelho, valorizando os diferentes projetos e o trabalho desenvolvido pelas associações nos vários pontos do território. O Auditório da Santa Casa da Misericórdia de Vila Pouca de Aguiar recebe hoje as Jornadas de Investigação Criminal, uma iniciativa promovida pelo Comando Territorial de Vila Real da Guarda Nacional Republicana, com apoio do município de Vila Pouca de Aguiar. A iniciativa realiza-se no âmbito também das comemorações do 17º aniversário do Comando Territorial da GNR de Vila Real. Estas jornadas pretendem ser um espaço de reflexão e partilha de conhecimento entre profissionais e especialistas de diferentes áreas, tendo como temas centrais a violência doméstica e os incêndios rurais, dois fenómenos que afetam a sociedade pela sua elevada complexidade social, jurídica, científica e operacional. No âmbito desta iniciativa estarão representadas áreas da justiça, investigação criminal, medicina legal, criminologia, psicologia, ciência e comunicação social, permitindo uma abordagem multidisciplinar aos desafios que se colocam à prevenção, investigação, intervenção nestes fenómenos. O evento contará ainda com a presença de Rita Rola, da Entidade Reguladora para a Comunicação Social, numa intervenção dedicada ao papel dos meios de comunicação social, à responsabilidade social da informação e aos critérios deontológicos e regulatórios aplicáveis à cobertura jornalística de situações de emergência e de incêndios rurais.
1: Esta foi então a síntese de informação de hoje. Terminamos a semana com o destaque destas notícias que estiveram aqui em síntese. Maria João, estamos quase fim de semana.
0: É verdade. E é temos verdade. Um fim de semana bastante preenchido, se queres falar.
1: Quero. De era isso cultura. Mesmo que eu ia
0: então,
1: te pedir.
0: Então, eu já te vou dar aqui nota de tudo.
1: Eu ia-te
0: que vai
1: pedir
0: acontecer.
1: Isso uma vez que, de certeza, quem nos está a acompanhar já está a fazer planos para o seu fim de semana e se calhar não sabe de algumas das atividades que temos aqui no concelho.
0: Sim, e há bastantes.
1: Então, portanto, Maria João, faz lá esse óbvio.
0: Neste concelho e também...
1: Nos concelhos vizinhos.
0: Portanto, dizer-te aqui que decorre ainda, neste momento, a Feira das Cebolas, que tem atividades que se prolongam. Portanto, ontem foi o dia principal, dia 10 de setembro, que acaba por ser ali o dia que é mais importante para esta feira ancestral. Mas há mais atividades. Portanto, amanhã vai arrancar também, por falar em feiras, a Feira da Pavia. Portanto, este fruto especial que está a dar passos largos na certificação, na sua certificação, e que vai contar com um programa bastante vasto, portanto, quer a nível também da sua produção, com a venda, expositores de pavia, este fruto que é tão característico da aldeia de Arcas, aqui do concelho de Macedo Cavaleiros, mas também, portanto, vai haver um colóquio amanhã, esmiuçando aqui um bocadinho o que
1: o
0: vai
1: cartaz,
0: acontecer,
1: o cartaz.
0: Vai haver um colóquio, vai haver a abertura oficial da feira, também vamos ter, em termos musicais, a Cristiana Pereira, não é? Portanto, que já me tiveste também a informar.
1: Sábado, sim, e também sábado. O Jecas, o cantor da terra.
0: Exatamente.
1: Que eu não sei se, acho que é domingo, o Jecas.
0: Posso confirmar dentro de 2 segundos, é só ligar
1: penso,
0: aqui.
1: Penso eu de que...
0: Sim, ou seja, depois também vai haver atividades no domingo, vai estar também o nosso chefe de cozinha, portanto, aqui da Alfândega da Fé, que é, portanto, faz um trabalho muito conhecido na RTP1, portanto, com a Praça da Alegria, portanto, o chefe, antes que eu diga aqui algum erro, eu sei que é Gomes...
1: Marco Gomes,
0: eu não queria dizer...
1: Que também é o chefe da nossa terra, é um dos
0: exatamente, dos um show chefes, cooking com o chefe Marco Gomes para as 16h, portanto, no domingo. Também, portanto, isto é toda a programação da Feira da Pavia, também vai ter assim algum destaque, e também nós vamos acompanhar de perto com alguns diretos que vão, portanto, que já estão programados. Dizer também que, para além da Feira da Pavia, vai também haver um concerto na Igreja de São Pedro às 21h30 com Noa Noa, portanto, em termos culturais. Em termos desportivos, o

0: O nosso grupo desportivo macetense vai estar na Taça de Elite, que vai decorrer em Bragança. O Clube Atlético também vai ter a segunda edição da Taça Carlos Neto. Portanto, penso que não me estou aqui a esquecer de nenhum evento. E também, se quem quiser saber um bocadinho mais da história, da vida e de quem foi António Cravo, portanto, amanhã vai ser atribuída a medalha de ouro, portanto, de mérito, aqui pela Câmara Municipal de Macedo Cavaleiros, António Cravo, que foi uma das pessoas, portanto, com percurso exemplar e que também é o responsável pela criação do Museu de Salcelas. Portanto, penso que não estou a esquecer assim de cabeça nenhum assunto que mereça mais destaque aqui do Conselho de Macedo Cavaleiros, pelo menos. Portanto, e depois também há outras atividades, temos em Torre Moncorvo a edição da Vinhos de Ouro Sabor, também Mirandela também vai ter, portanto, que eu saiba, uma noite branca, não é? Que já ouvi falar aí, portanto não sei o que é que vai acontecer mais, não sei se tens mais algum conhecimento de alguma coisa.
1: Sei que aqui no Conselho também continuam as festividades das aldeias, por exemplo, em Vilar do Monte também há festa este fim de semana, ocorreu-me assim de repente, ou seja, ainda estamos no verão, ainda há movimento, ainda há alegria, ainda há festas, ainda há tudo, aproveita porque não tarda, estamos a terminar.
0: Sim, e no Conselho daqui de Macedo Cavaleiros vão até outubro, porque a de Moraes, portanto, isto
1: é a última.
0: Exatamente, é festa constante.
1: Nós somos, portanto, um povo rijo.
0: Exatamente, portanto, eu penso que não me esqueci de nenhum aspecto que fosse importante salientar.
1: Pois, eu penso que também está tudo dito, aquilo que pelo menos está a ser mais divulgado e que chega ao nosso conhecimento. Já sabe, tem aqui uma panóplia enorme de acontecimentos e atividades que pode participar, não só passa um fim de semana monótono, se quiser.
0: Exatamente.
1: Porque já viu que pode estar aqui num movimento constante.
0: Ah, e também vai haver mercadinho no domingo, não esquecer de portanto, mercadinho ali à frente da Câmara Municipal no Jardim 1º de Maio.
1: Portanto, vai ser aí, seja, este domingo?
0: Penso que sim, que agora passou, agora no verão tem sido ali, portanto também é mais uma oportunidade para ir comprar os produtos frescos lá da terra ou da aldeia, portanto são sempre aquela fruta, aqueles legumes mais.
1: E não só, também tem
0: sabor.
1: Artesanato, tem velinhas.
0: Exatamente,
1: tem
0: sim,
1: tudo
0: sim,
1: aquilo
0: sim.
1: Que queira comprar. Pronto, devemos investir no nosso comércio local, nos nossos produtores. O que é nosso é sempre melhor do que o que é dos outros. Temos que ser bairristas, temos que consumir o que é nosso, porque assim estamos-nos a ajudar a todos. É assim que funciona o ciclo do dinheiro, o ciclo da boa bonança, digamos assim.
0: Exatamente, a economia circular. Em termos mais...
1: Mais economistas.
0: Mais, vamos lhe dizer, mais...
1: Economistas.
0: Mais fecha, no que vigora agora. É portanto, a economia circular, portanto, a desenvolver-se.
1: É isso mesmo. Maria João, está tudo?
0: Penso que sim, não me falha nada. Acho que não falha aqui nada.
1: Então, não tarda, vamos saber o que vamos comer hoje no restaurante Cantinha da Espanhola. Hoje é sexta-feira, um dos pratos já temos quase como adquirido, certo? Já não te lembras, Maria
0: claro
1: João?
0: Claro que não.
1: Ai, muito. Maria João, vou ter que te pôr aqui outra vez a par.
0: Ando completamente...
1: É sexta-feira.
0: Ai...
1: Um dos pratos costumava...
0: Bacalhau com natas.
1: Ah, vês? Muito bem.
0: Ah, bom, lá fui buscar isto aos recônditos da minha memória. Que seletiva.
1: Muito bem, sim, senhora.
0: Então pronto, esse é chapado.
1: Essa é chapa ganha, chapa gasta.
0: Ok.
1: O outro, ficamos a saber dentro de alguns minutos,
0: okay.
1: Porque também não tenho a menor ideia.
0: Ok.
1: Maria João, a continuação de um bom dia.
0: Obrigada, igualmente.
1: Obrigada, para si que está desse lado. Ficamos com Kalema e depois já sabem que volto para lhe dar as sugestões.

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Então, com músicas de incentivo ao fim de semana. E vamos então terminar esta nossa edição da Manhã Informativa de hoje, sexta-feira, 11 de setembro. Escusado será dizer que foi com muito gosto que eu tive toda a manhã consigo aqui na antena da nossa rádio. Temos encontro marcado segunda-feira à hora habitual. Mas continuo sintonizados. Ao meio-dia e 30 podem ouvir a CIR, Cadeia de Informação Regional. E depois, às 13, participarem na primeira edição de Discos Pedidos. Para todos, um bom fim de semana, a continuação de uma boa sexta-feira. Sejam felizes, façam alguém

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6: Meio-dia. Boa tarde.
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2: Os trabalhadores do INEM vão avançar para duas greves, a primeira delas já na próxima segunda-feira. O presidente do Sindicato dos Técnicos de Emergência Pré-Hospitalar já revelou à CIR que está em causa, entre outras medidas, a possibilidade de transformação de ambulâncias de suporte imediato de vida em viaturas ligeiras, situação que preocupa especialmente nas regiões de Bragança e Vila Real, acrescenta Rui Lázaro. A ampliação do Brigante e Ecoparque, a ligação rodoviária entre Bragança e Puebla de Sanabria, o regresso da ferrovia à região, a requalificação do parque escolar e ainda a barragem de Parada. Foram algumas das reivindicações da Presidente da Câmara de Bragança apresentadas ao Primeiro-Ministro, aproveitando a realização da reunião de Conselho de Ministros na passada quarta-feira na Universidade Politécnica de Bragança. É já no fim de semana a Romaria de Nossa Senhora da Pena, na freguesia de Moussós e Lamares, em Vila Real, com destaque para a procissão do próximo domingo, que inclui um andor que ultrapassa os 23 metros de altura, pesa mais de 3 toneladas e será transportado em ombros por mais de uma centena de pessoas. Os trabalhadores do Instituto Nacional de Emergência Médica vão avançar para duas greves, a primeira já na próxima segunda-feira, depois do Sindicato dos Técnicos de Emergência Pré-Hospitalar ter recusado a contraproposta apresentada pelo INEM. Filipe Ventura Alves.
3: O presidente do sindicato, Rui Lázaro, refere que está em causa, entre outras medidas, a possibilidade de transformação de ambulâncias de suporte imediato de vida em viaturas ligeiras. Uma situação que preocupa especialmente nas regiões de Bragança e Vila Real.
4: Na nossa zona, proposto a transformar as 46 ambulâncias de suporte imediato de vida em carros ligeiros, perde-se também a capacidade de transportar doentes sem ganhos, sem que sejam apresentadas vantagens significativas. Podemos aceitar que um carro ligeiro possa chegar 30 segundos ou um minuto mais rápido do que uma ambulância. Mas não, quando muitas vezes as distâncias superam os 30 minutos ou os 40, esse minuto que chega mais cedo não vai fazer grande diferença e perde-se a capacidade de transportar doentes.
3: O sindicato admite ainda que a transformação possa ser testada, mas defende que deverá ser feita através de um verdadeiro projeto piloto e acompanhada pela colocação de uma ambulância que garanta a capacidade de transporte perdida.
4: Imagine que a ambulância Cid de Mirandela transformada num carro ligeiro. Pois, o que nós exigimos é que pode ser um desses projetos pilotos, mas para isso acontecer o INEM tem de colocar lá outra ambulância, pode ser só com técnicos, não temos nada contra isso, mas para que suprima a necessidade, a carência de transportar doentes, para que nenhum doente possa sair prejudicado por uma ambulância ter sido transformada num carro.
3: Para o Distrito de Bragança, o sindicato alerta para um eventual agravamento dos constrangimentos, tendo em conta as distâncias até aos hospitais e a dependência dos meios disponibilizados pelos bombeiros.
4: Na realidade, o país, sobretudo no interior, com dificuldade de acesso, as distâncias aos hospitais e escassez de meios de emergência, uma ambulância que sai de Feito Espada assim, todo um corvo, para transportar um doente a Bragança, fica entre 4 ou 5 horas num serviço só. Durante aquele tempo todo, há de sair, quanto muito, uma segunda ambulância daqueles bombeiros, ou então serem acionados bombeiros vizinhos, se não tiver capacidade de transportar doentes. Nós entendemos que esta perda de capacidade de transporte é determinante e pode ter consequências muito graves para os cidadãos.
3: Além de contestar a eventual redução de meios, o sindicato exige o reforço da rede própria do INEM e uma resposta uniforme entre o litoral e o interior.
4: Se o governo se comprometer com estas duas coisas, por um lado não diminuir, por outro reforçar, nós suspenderemos a greve com todo o entusiasmo. Caso não seja possível chegar a um acordo que nos dê as garantias de que a resposta é mantida, que sai reforçada, potenciando o risco para os cidadãos, pois a greve irá prosseguir.
3: Quanto à paralisação, o sindicato diz ter aceitado os serviços mínimos propostos pelo próprio INEM. Ainda assim, admite que poderão existir atrasos no atendimento das chamadas e no envio de ambulâncias.
4: Esta é uma greve que nasce sobretudo para proteger os cidadãos e a resposta que o INEM dá aos cidadãos. As nossas principais reivindicações são que a garantia de que a resposta atual do INEM não seja diminuída, como o Sr. Presidente do INEM quer fazer com a retirada de 100 ambulâncias do sistema, e que, por outro lado, que o Governo assuma connosco o compromisso de a reforçar.
3: A primeira greve está marcada para esta segunda-feira, dia 14 de setembro, e a segunda para o dia 28 de setembro.
2: O sindicato mantém a expectativa de chegar a acordo antes da paralisação, prevista para a próxima segunda-feira, mas avisa que, sem garantias de manutenção e reforço da resposta de emergência médica, a greve vai mesmo avançar. A Presidente da Câmara Municipal de Bragança, Isabel Ferreira, aproveitou a recente passagem do Primeiro-Ministro Luís Montenegro por Bragança, no âmbito da reunião do Conselho de Ministros descentralizada, para reivindicar investimentos em projetos que considera estruturais para o desenvolvimento da cidade e da região. Maria João Canadas.
1: Isabel Ferreira considera que o processo de transformação da Universidade Politécnica de Bragança na Universidade de Bragança e Norte Interior tem de ser consolidado com outros projetos, como a ampliação do Parque de Ciência e Tecnologia Brigantia Ecoparque, a ligação rodoviária entre Bragança e Puebla de Sanabria e o regresso da ferrovia à região.
5: Portanto, esta passagem do Politécnico à Universidade tem que ser alicerçada também na expansão do Parque de Ciência e Tecnologia, do Brigante Ecoparque, projeto no qual estamos a trabalhar. Depois, tem que ser alicerçada no nosso posicionamento geoestratégico a nível da fronteira, como porta de entrada na Espanha e na Europa, e por isso precisamos ter a garantia de terminar, de começar a ligação rodoviária Bragança-Puebla de Sanabria, e garantir também a ligação da ferrovia à Espanha e à Europa.
1: A autarca garantiu que a ligação a Puebla de Sanabria não avançará este ano, mas adiantou ter recebido uma salvaguarda de financiamento por parte do Governo, através do Ministro da Economia e da Coesão Territorial. Outros pedidos da autarca passaram pela requalificação do parque escolar, nomeadamente das escolas Miguel Torga, Paulo Quintela e Augusto Moreno, que necessitam de melhores condições, uma vez que são edifícios com vários anos de existência. Outro dos projetos estruturantes para a região é a captação de financiamento para a barragem de Parada.
5: Falei também da necessidade absoluta de olhar para as nossas escolas que precisam de reabilitação, e este é também um compromisso do Estado e do Governo em particular, mesmo quando se fez a descentralização de competências para as autarquias no domínio da educação. Portanto, foi com o compromisso das infraestruturas serem reabilitadas. Falei também da necessidade de garantir calendário e financiamento para a barragem que está prevista na estratégia que une, mas precisamos efetivamente de passar do papel à ação e termos calendários e financiamento adequado.
1: De acordo com Isabel Ferreira, em algumas destas reivindicações, o município já está a trabalhar, mas outras são da competência do Governo e necessitam do seu apoio. Isabel Ferreira garantiu que o município está a fazer a sua parte através da captação de investimento, da criação de condições para empresas e da aposta no conhecimento e da inovação, com o objetivo de atrair e fixar pessoas. Ainda assim, a autarca sublinhou que há decisões que pertencem ao Governo e desigualdades que só podem ser corrigidas através de políticas nacionais.
2: Isabel Ferreira a reivindicar financiamento e apoios do Governo para a ampliação do Brigante Ecoparque, a ligação rodoviária entre Bragança e Puebla de Sanabria e o regresso da ferrovia à região, bem como a requalificação do parque escolar e ainda a barragem de Parada. A Romaria de Nossa Senhora da Pena regressa este fim de semana à freguesia de Moussós e Lamares, em Vila Real, onde o destaque principal vai para o andor, que ultrapassa os 23 metros de altura e pesa mais de 3 toneladas, sendo transportado em ombros por mais de uma centena de pessoas. Uma tradição que também ganha um novo reconhecimento. Marcos Vilaça.
6: O andor da Senhora da Pena foi recentemente inscrito no Inventário Nacional do Património Cultural e Material. Uma distinção que, para o Presidente da Junta de Freguesia, Hélder Afonso, dá um significado especial à edição deste ano.
7: E claro que este ano, com a classificação de património imaterial, ainda tem um sabor especial, ou seja, é o primeiro ano desta classificação. Queremos também mostrar a quem nos visita, aos romeiros, que esta tradição, que esta cultura é para manter e é para continuar e está protegida, e vamos continuar juntamente com a Comissão de Festas e juntamente com a paróquia, juntamente com o município, apoiar e criar condições mais e melhores para a Romaria da Senhora da Pena se tornar ou continuar a ser grande e continuar a ser mais e melhor conhecida.
6: O momento mais aguardado acontece no domingo, com a majestosa procissão, o andor que ultrapassa os 23 metros de altura e pesa mais de 3 toneladas, é transportado em ombros por mais de uma centena de pessoas. A Romaria é um momento de união entre as várias localidades da freguesia, uma união que se torna particularmente visível na tradição de transportar os andores.
7: A Romaria da Serra da Pena é a festa que une toda a nossa freguesia. Apesar de ser Moussós e Lamares ser uma freguesia grande, ser uma freguesia com muitas localidades, mas embora só 11 aldeias é que fazem. Mas isso não significa que não se haja união em torno da Senhora da Pena, em torno da organização da Senhora da Pena. E claro que essa união transparece agora depois na festa,
8: e naquilo que é o levar o andor das aldeias, a união para carregar o andor dos mais jovens, os mais velhos, a união à volta da Romaria da Serra da Pena e da tradição de levar o andor.
6: E para além da componente religiosa, há ainda espaço para a cultura. O programa inclui uma feira de gado maronês com a atribuição de prémios aos melhores animais da raça, como destaca o autarca.
8: Estamos a falar, evidentemente, no andor e na procissão, que é o que nos destaca, mas já temos um programa vasto. Eu também queria destacar a parte cultural e também a parte da feira do gado maronês. Temos uma feira de gado maronês, uma das maiores da zona da região do gado maronês, em que vamos atribuir prémios com apoio da Junta de Freguesia, do município, da Comissão de Festas, mas essencialmente com a Junta de Freguesia, porque também queremos dizer aos agricultores que a Junta de Freguesia, que a autarquia, apoia os agricultores no sentido de os poder distinguir com o prémio das melhores animais de raça maronesa.
6: Com a localidade de Alvides, responsável pela organização deste ano, a freguesia prepara-se para receber visitantes durante todo o fim de semana.
2: Entre a fé, tradição, cultura e comunidade, a Senhora da Pena volta a ser ponto de encontro em Moussós e Lamares, desde hoje até à próxima segunda-feira. O Rally da Água Transibérico Eurocidade Chaves Verim regressa hoje e amanhã para mais uma edição da prova integrada no Campeonato de Portugal de Rallys. O evento afirma-se já como uma referência do automobilismo na região e procura reforçar a ligação à vizinha Galiza. Segundo Tiago Caldas, vice-presidente da autarquia flaviense, a prova atrai milhares de aficionados portugueses e espanhóis.
9: É uma marca na região, atrevo-me a dizer que é uma marca na região e no país. Estamos a falar de uma prova do Campeonato Portugal de Rallys, que tem já uma marca própria, um cunho próprio, que ganha uma dimensão ibérica e que traz as chaves milhares de aficionados portugueses e espanhóis para assistirem aos melhores pilotos nacionais e internacionais numa disputa do Campeonato Portugal de Rallys muito intensa e que trará nos próximos dias 11 e 12 uma saudável competição e uma experiência de fim de semana única.
2: A ligação transfronteiriça mantém-se como uma das apostas da organização, com o convite aos adeptos galegos para acompanharem a prova e conhecerem o território.
9: Nós quisemos trazer e convidar, através desta iniciativa, os nossos irmãos espanhóis, galegos, que são aficionados pelo desporto automóvel, a poderem vir ter connosco, conhecer os nossos pilotos e, acima de tudo, passarem momentos felizes connosco. As últimas edições têm-nos dito que eles estão disponíveis para virem visitar o nosso território, para passarem o fim de semana connosco, e existem grandes expectativas para que, com um bom tempo e com boa gastronomia, bom vinho, boas sensações, possam mais uma vez juntar-se a nós nesta festa do automobilismo.
2: Entretanto, o percurso sofreu alterações devido à ausência de autorização da Direção-Geral de Tráfico em Madrid para a realização da prova do outro lado da fronteira. A organização encontrou uma solução alternativa. Tiago Caldas avança que o percurso tem cerca de 99 km com estradas sinuosas e paisagens.
9: Naturalmente criou constrangimentos porque nós tínhamos todas as condições para ter um rally de Campeonato da Europa, um nível de excelência. Mas uma ausência de autorização por parte da Direção-Geral de Tráfico em Madrid fez com que nós tivéssemos que, nos últimos dois dias, trabalhar numa solução alternativa que não vai ser menos espetacular, antes pelo contrário, estão reunidos todos os ingredientes, porque temos estradas de paisagem e com trajetos sinuosos e que os nossos pilotos já puderam apreciar em edições anteriores.
2: Hoje e amanhã realiza-se o Rally da Água Transibérico Eurocidade Chaves Verim. Antes do ponto final, nesta edição CIRS, recuperamos as declarações do Presidente do Sindicato dos Técnicos de Emergência Pré-Hospitalar a propósito das duas greves dos trabalhadores do INEM, uma delas já agendada para a próxima segunda-feira. Rui Lázaro vai dizendo que uma das medidas que está em causa é a possibilidade da transformação de ambulâncias de suporte imediato de vida em viaturas ligeiras, situação que preocupa especialmente nas regiões de Bragança e Vila Real.
4: Imagino que a ambulância Cid Mirandela é transformada num carro ligeiro. Pois, o que nós exigimos é que pode ser um desses projetos piloto, mas para isso acontecer o INEM tem de colocar lá outra ambulância, pode ser só com técnicos, não temos nada contra isso, mas para que suprima a carência de transportar doentes, para que nenhum doente possa sair prejudicado por uma ambulância ter sido transformada num carro.
2: No entanto, o sindicato mantém ainda a esperança de chegar a acordo antes da paralisação, mas vai avisando que sem garantias de manutenção e reforço da resposta de emergência médica, a greve irá avançar e a primeira delas é já segunda-feira.
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9: É 1 hora. 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
1: Olá amigos, muito boa tarde, bem-vindos a esta edição de sexta-feira, 11 de setembro, dos Discos Pedidos. A partir deste momento pode participar, pedir um tema, fazer também a sua dedicatória até às 3 da tarde, hora portuguesa. É só marcar o 278-428-376 ou então o 278-428-377. 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Cumprimento José, vamos até Almofala Figueira de Castelo Rodrigo. José, boa tarde.
2: Boa tarde, Rui.
1: Como está? Tudo bem, José?
2: Tudo bem.
1: Já almoçou?
2: Já.
1: Quero ouvir o Rubén Aguiar, vai dedicar a quem?
2: A minha irmã, meu sobrinho, meu cunhado, a minha Sandrinha, a Nazaré, a Rita, e o resto em França, a Sandra Reis, o Luís Mateio, o David Mateio, a Sara, a outra Sara,

0: e vai para si, para a Carla e para o Chico e para a Piedade e para quem esteja a ouvir. E até logo.
1: Muito obrigado, José. Desejo-lhe também a continuação de uma ótima tarde. Tudo de bom. Até logo.
0: Até logo.
1: Agora vamos até à Ribalonga Aljó cumprimentar Humberto. Olá, boa tarde.
2: Cara Rui.
1: Como está? Bem disposto?
2: Tudo fino, é que vai dar-me saber vamos dar a volta.
1: Quero ouvir Nel Monteiro, vai dedicar a quem?
2: A minha prima Trinita, toda a família para nós, Leandro, vai para o meu amigo João, companheiro Ângela, vai para o João Morano, o Alcunho, toda a família, vai para a minha amiga Salete, o Popo, a Alice, vai para o Noemed Martim, toda a família, a melhor esposa, vai para a Manuela, para mim e para o Netinho, vai para o Marcelo Dado dos Passos, vai para o Frente Sucente, toda a família, vai para o Lucinda de Sucente, toda a família, vai para a Dona Alice e Popo, Lé, vai para a Fátima Pastor e toda a família, melhor para a Fátima. Vai para o Marco da Sobrinha e toda a família, para o José Cavalheiro, para o Ricardo da Força por toda a família, para o Fernando da Palorca e toda a família, para o Manuel Amêndara e toda a família, para a Julinha para o marido, para a Filomena para o marido, para o Justino para a mãe, melhores para a mãe, para o José para a Nazaré, para o Simão que é toda a família, melhores para o Simão, para a Luzinha, para a Joaninha, para todos os pastores e todos que estão a ouvir, todos que trabalham na Rádio Livre, para o Rico, boa tarde.
1: Muito obrigado, desejo-lhe também uma ótima tarde, com tudo de bom, até logo.
2: Até logo, obrigado, Sr.
1: Vicente. Aproveito desde já para cumprimentar todos os nossos imigrantes e na impossibilidade de participar, a próxima música vai também para a Zeza, para a Daniela, para a Juliana e também para a Patrícia, para a Zeza, Daniela, Juliana e Patrícia que estão na nossa companhia na Suíça. Seguimos com Ruben Aguiar para a participação de José de Almofala Figueira de Castelo Rodrigo.

0: Vamos já até a França cumprimentar o José. Olá, boa tarde.
1: Boa tarde, Rui.
0: Como está? Tudo bem, José?
1: Está tudo bem.
0: Ora, vamos ouvir dentro de alguns minutos chutes e pontapés. Vai dedicar a quem?
1: Para o Rui, toda a família, para toda a equipa da rádio, para a minha família, para a família da Nazaré, para a Noémia, para a Alice, para a Luísa, para o Feitinhas, para o Isolino, para todos que costumam participar e todos os imigrantes e a tudo, Rui.
0: Muito obrigado, desejo-lhe também a continuação de uma ótima tarde, bom trabalho, até logo.
1: Até logo.
0: Agora vamos até Pato Freixo, Mirandela. Olá, Beatriz, boa tarde.
2: Boa tarde.
0: Como está? Tudo bem, Beatriz?
2: Está tudo bem.
0: Já almoçou?
2: Já almocei.
0: Quer recordar o Roberto Leal, vai dedicar a quem esta música?
2: Para ir para o Rui, para a Carla, que ali com ela de manhã. Para a Dona Nazaré e família, a Dona Luísa de Bragança, a Dona Alice e o Pelé de Mirandela, para a Dona Noémia também, para toda a gente a ouvir a rádio, para mim, para toda a minha família e para quem participa.
0: Muito obrigado, desejo-lhe também uma ótima sexta-feira, tudo de bom, até logo.
2: Até logo, igualmente.
0: Seguimos com o Anel Monteiro, a pedido de Humberto, que nos telefonou do Conselho de Aljó.

0: Até às 3 da tarde é só marcar o 278-428-376 ou então o 278-428-377. Pedir um tema, fazer também a sua dedicatória nesta tarde de sexta-feira.
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0: Seguimos com chutes e pontapés a pedido do José, que nos telefonou de França.

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2: 278-428-376. Pode pedir um tema, fazer também a sua dedicatória através do 278-428-377. Vamos recordar Roberto Leal, a pedido da Beatriz, que nos

0: E seguimos a nossa viagem, vamos já até Prado Espinhel cumprimentar o Jorge. Olá, boa tarde. Jorge, boa tarde.
1: Olá, boa tarde, Luís.
0: Como está? Está tudo bem?
1: Está tudo bem, sim, obrigadinho.
0: Já almoçou?
1: Já almocei.
0: E as férias, já terminaram?
1: Já me não vendi há uma semana.
0: Ora, o que é bom termina depressa, não é?
1: É, tem que ser.
0: E está a correr bem as vindimas?
1: Está, sim. Está tudo bem, sim.
0: Então, olha, mande para cá um cacho de uvas. Pode ser?
1: Não sou assim muito bom para comer, isso é só mais tardinho.
0: Então, olha, mande já o garrafão.
1: Está bem, está.
0: Ora, vamos ouvir um malhão da Maria Lisboa, vai dedicar a quem, Jorge?
1: Olha, é para toda a minha família, para toda a gente que anda nas vindimas, principalmente entre aqui na Quina do Prado Galeiro, e para toda a equipa da rádio e para toda a gente que está a ouvir. E até mais logo, uma boa tarde, até mais logo.
0: Muito obrigado, desejo-lhe uma ótima tarde para si, para os colegas que estão aí na Quinta. Como é que se chama a Quinta?
1: Quinta do Prado Galeiro.
0: Do Prado do Galego, uma boa vindima, uma ótima tarde, até logo.
1: Igualmente, obrigadinho. Bom trabalho.

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1: Nesta edição dos discos pedidos, com o apoio da empresa José Jorge Torres, na zona industrial de Macedo Cavaleiros, seguimos com Maria Lisboa, a pedido do Jorge Prado Espinhel. Aproveito desde já também para enviar um abraço para todos aqueles e aquelas que estão nas vindimas e que estão a trabalhar neste momento e na companhia da Rádio Onda Livre, com votos de uma ótima sexta-feira e um bom trabalho.

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Estamos na reta final desta primeira hora da primeira edição dos Discos Pedidos. 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Aproveite. Nós estamos de regresso dentro de alguns minutos, logo após o sinal horário das 14. Se ainda não teve a oportunidade de participar, conto consigo na segunda hora. É só marcar o 278-428-376 ou 278-428-377. Estamos de volta dentro de alguns minutos para a segunda parte dos Discos Pedidos. Até já!

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3: São 14h. 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
18: Olá amigos, boa tarde, bem-vindos à segunda parte dos discos pedidos nesta sexta-feira, 11 de setembro. A partir deste momento, já sabe, pode participar, pedir um tema, fazer também a sua dedicatória. É só marcar o 278-4283-76 ou 77, até bem perto das 3 da tarde. Conto consigo. Música.

0: E agora vamos passar o túnel do Marão, vamos até a Barqueiras, Moção Frio, cumprimentar o Isolino, depois regressamos e paramos em Mirandela para tomar um cafezinho com Alice. Isolino, boa tarde.
1: Pois, muito boa tarde, não era preciso de dizer nem apresentar, a Alice está tudo dito, boa tarde, como estás?
0: Eu estou bem, e o Isolino, bem disposto?
1: Estou ótimo e recomenda-se muito bem, rapaz.
0: Olá.
1: Vamos então ouvir o, portanto, a nossa querida amiga Teresa Carvalho, no tema Doba Doba do Badoira Doba. Já te informei que estarei aí no dia 3, não é?
0: Ora, pode falar também, Alice. Olá, Alice, boa tarde.
2: Olá, Rui, boa tarde.
0: Como está? Tudo bem?
2: Está tudo bem, menino Isolino? Está tudo bem?
1: Olá, só ouvi o papagaio. Ah, e ele canta e encanta lá o passarolo.
2: Então.
0: Ora, o Isolino estava-nos a convidar em outubro, ele veio até Mirandela para darmos um mergulho aí no rio. O que é que diz, Alice?
2: Oh, porra, em outubro se calhar a água está muito fria, pois engaranho-me.
1: Pronto, em vez de vir de calções, vem daquele fato à mergulhador e é melhor. Mergulhamos todos juntos, Alice.
0: Oh, Isolino, vamos à dedicatória.
1: Vamos então, olha para a Alice que está aí. Um beijinho grande para ela, para ti. Um grande abraço para a tua mãe, para os restantes familiares. Não vou esquecer deste pessoal que está aqui presente no café, não é? Tudo bom para eles. Saúde também todos os doentes e todos os imigrantes. Não esquecendo também todos os patrocinadores da Rádio Onda Livre. Por hoje é tudo. Um forte e grande abraço. Beijinho!
0: Oh, Isolino, diga-me só uma coisa. Sabe nadar?
1: Ai, oh, sei, sei. Como um prego.
0: Então, olha, até outubro ainda tem muito tempo para aprender, está bem?
1: Foi por isso que eu estou a tentar e vou fazê-lo.
0: Ah, né? Muito bem, sim, senhora.
1: Quer dizer, se eu não fosse marinheiro e não fosse barqueiro, já isso era natural que não soubesse. Mas assim, vá, tchau.
0: Um abraço, tudo de bom, até logo. Ali sabe nadar?
2: De prego.
0: Então vamos aprender até outubro, que é para nadarmos ali com o Isolino.
2: É aqui numa bacia d'água.
0: Ora, vamos recordar Demi Russos, vai para quem?
2: Olha, vai para os filhinhos e para a netinha, para o meu genro, a família dele e para toda a minha também. E um beijinho já para o Isolino, para a esposa. Vai para o José e para a Nazaré, também com um beijinho, para a Noémia, para todos os imigrantes em geral, para a dona Beatriz e para a dona Celinha também, para a dona Hilda. Olha, vai para a Fetinha e para o Freitas, para o Mário. Olha, para toda a gente que fala em mim no meu Pelé, porque é muita gente. Para a Luizinha, ela hoje atrasou-se, quer comer, cansou o dedo, pronto.
0: Não, estava na aula de natação.
2: Ah, é capaz, é. Se calhar é como eu. Um beijinho para ela. E então até logo, Luiz, se Deus quiser, um beijinho para toda a gente.
0: Muito obrigado, Alice. Desejo-lhe uma ótima sexta-feira. Até logo.
2: Até logo, se Deus quiser.
0: Seguimos com o pedido Isolino de Barqueiros, Moção Frio. Para ouvir Teresa Carvalho.

0: Vamos já até ao Conselho de Vila Flor cumprimentar o Artur, depois vamos até ao Conselho de Celúrico da Beira cumprimentar o Serafim. Artur, boa tarde.
1: Boa tarde, Sr. Encosta.
0: Como está? Bem disposto?
1: Bem disposto. Obrigado.
0: Já almoçou?
1: Já almocei, sim, já.
0: Quero ouvir os Minhotos Marotos, vai dedicar a quem?
1: Vai para a Dona Julieta, para a Dona Leonida, para a Dona Fátima Pastora, para a Dona Esther, para a Dona Filipe, para a Dona Isabel, para a Dona Arlete, para a Dona Rita, para a Dona Ed, para a minha cara, toda a gente, para o Encosta. Boa tarde e até logo, se eu quiser.
0: Muito obrigado, Artur. Desejo-lhe uma ótima tarde. Tudo de bom. Até logo.
1: Até logo, eu.
0: Agora vamos até ao Conselho de Celúrico da Beira. Serafim, boa tarde.
2: Boa tarde, Sr. Ricardo, do auditório.
0: Como está? Bem disposto?
2: Estou proeirinho.
0: Já almoçou?
2: Já.
0: Ora, e a sua dedicatória hoje vai para quem?
2: Dedicatória?
0: Sim.
2: Para a Dona Filomena, para a Dona Alice e Pelé, para a Dona Fátima Pastora, para toda a região transmontana, e para todos os portugueses que têm espalhado no mundo, que ouvem o programa, pela liberdade e pela paz.
0: Muito obrigado, desejo-lhe uma ótima sexta-feira, tudo de bom, até logo.
2: Até logo.
0: E dentro de 30 segundos vamos ouvir o pedido da Alice, que nos telefonou de Mirandela.
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0: Cumprimento já o José de Eixes Mirandela e também a Luísa, que nos está a telefonar do Conselho de Bragança. José, boa tarde. Olá, José, boa tarde.
1: Boa tarde, Rui.
0: Como está? Tudo bem?
1: Está tudo bem. Está ali a Luizinha.
0: Ora, a Luizinha está do outro lado. Luísa, boa tarde.
2: Olá, Rui, boa tarde.
0: Como está? Tudo bem?
2: Tudo.
0: O José também. Ó José, vamos ouvir a seguir os Minhotos Marotos. Vai dedicar a quem esta música?
1: Olha, pode ser para a Soprano, para a Sra. Dalina, para a Sra. Regina, para o Sra. para a Clónia. Vai para o Zé Manel Soçães e para o Freitinhas. Vai para o Fernandinho. Vai para o Sr. Amigo, para o Sr. Raúl, para o Marco da Silveira, para o pai, para a mãe e para a filhada. Vai para o Paulo Quintela e para a Sra. dele. Vai para a Luizinha. Vai para a Alice do Palé. Vai para a Sra. Noêmia. E vai para a Maria Amparo, para a irmã, e para o senhor, e até logo.
0: Muito obrigado, bom trabalho, tudo de bom, até logo.
1: Até logo.
0: Luísa, já almoçou?
3: Olha, Luísa, almocei, e Rui?
0: Também, e quero ouvir Mulher Beijoqueira, José Malhoa, vai para quem?
3: Ai, pois quero. Olha, vem para o senhor Isolino. Alice, a dona Alice, que eles, cuidado com os mergulhos, Rui. Não é que andam a aparecer polvos no rio tua. Se agarram cada um por a sua perna, já foram.
0: Os polvos do rio tua não fazem mal a ninguém.
3: Fazem, tem muitos rabos, agarra a perna da Alice e a outra do senhor.
0: Só lhe faz umas cosquinhas, só umas cosquinhas, mais nada.
3: Cuidado com isso, ouviram? É para eles dois. É também para o José. Ó, José Grilo, então, o que andas a fazer? Olha as vacas que fogem. Para a dona Gina, olha, é para toda a gente que está a ouvir. Ah, para a dona Beatriz da Pato Freixo também. Olha, é para toda a gente que está a ouvir e também para si, foi.
0: Muito obrigado, um beijinho para si, com tudo de bom, até logo.
3: Até logo.
0: Cuidado com o polvo.
3: Cuidado com o polvo, que aquilo tem umas ventosas.
0: Já seguimos com Minhotos Marotos para a participação do Arthur de Roios Vila Flor e do José de Eixes Mirandela.

0: Segunda hora dos discos pedidos, 2784-283-76, 2784-283-77. 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Vamos até São Pedro Velho, Mirandela, cumprimentar o Camilo. Olá, boa tarde.
1: Boa tarde, Rui.
0: Como está? Tudo bem, Camilo?
1: Tudo bem.
0: Muito trabalho?
1: Demos a trabalhar um bocadinho.
0: Ora, e quero ouvir Jorge Ferreira, vai dedicar a quem?
1: Olha, vai aqui para o pessoal todo de São Pedro Velho, a minha família toda, pessoal vilarejo, todo na chama, e para a mulher que trabalha na Santa Casa, padeiros, olha, para toda a gente, liga aí para a rádio, está tudo ruim. Amanhã mais.
0: Logo a mais, a partir das 7 da tarde.
1: É isso mesmo, a partir das 7 a mais.
0: Ora, desejo-lhe uma ótima tarde, boa sexta-feira, até logo.
1: Até logo, obrigado.
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0: Rui Costa. E seguimos com o pedido do Serafim, que nos telefonou do Conselho de Celúrico da Beira.

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4: Rui Costa. Caminhamos nesta tarde de sexta-feira, segunda parte, com o apoio de Magnatura. 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Para ouvir nos próximos minutos, José Malhoa, mulher beijoqueira, a pedido a Luísa, que nos telefonou do concelho de Bragança, depois Jorge Ferreira para a participação do Camilo de São Pedro Velho, Mirandela.

0: pessoal que está a trabalhar na Quinta de Valpredinhos, no Conselho de Macedo Cavaleiros, com votos de uma ótima tarde e um bom trabalho.
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0: Seguimos com Jorge Ferreira, a pedido do Camilo de São Pedro Velho, Mirandela.

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0: Estamos na reta final desta segunda e última parte dos discos pedidos nesta primeira edição. 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Seguimos com grandes músicas na antena da Onda Livre. A segunda edição está de regresso mais tarde, das 19 até às 20. Pela minha parte é tudo. Desejo-lhe uma ótima tarde.
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2: São 4 horas. Boa tarde.
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8: Atualizamos a informação regional com o jornalista Filipe Ventura Alves.
9: O Sindicato dos Técnicos de Emergência Pré-Hospitalar desconvoca as duas greves previstas para este mês, depois de o Governo e o Sindicato terem chegado a um acordo. A Presidente da Câmara Municipal de Bragança, Isabel Ferreira, vem reivindicar investimentos em projetos que

considera estruturais para o desenvolvimento da cidade e da região. A freguesia de Arcas, no concelho de Macedo Cavaleiros, reconhecida pela Pavia, recebe este fim de semana, nos dias 12 e 13 de setembro, a 5ª edição da Feira da Pavia.

0: Foram desconvocadas esta sexta-feira as duas greves previstas para os dias 14 e 28 de setembro dos trabalhadores do Instituto Nacional de Emergência Médica. A decisão surge depois de uma reunião no Ministério da Saúde, em que estiveram presentes a Ministra da Saúde, Ana Paula Martins, e o Presidente do INEM, Luís Cabral. O Instituto recua agora em algumas das medidas que estavam na origem do protesto e assume novos compromissos com o sindicato. O presidente do Sindicato dos Técnicos de Emergência Pré-Hospitalar, Rui Lázaro, explica que o acordo alcançado garante que a resposta do INEM aos cidadãos não será diminuída.
1: O que nos levou a desconvocar da greve foi o estabelecimento de um acordo que nos dá garantias, não só de que a atual resposta do INEM não sai diminuída a resposta aos cidadãos, e ainda foram assumidos compromissos do seu reforço.
0: Entre as medidas acordadas está a decisão de não afetar as transferências hospitalares, isto é, as 56 ambulâncias de emergência médica que estavam previstas para esse efeito. Segundo o Rui Lázaro, para já a transformação integral das 46 ambulâncias de transporte em viaturas ligeiras será testada através de um projeto piloto com 15 viaturas. O sindicato garante ainda ter recebido do governo a garantia de que nos locais onde houver perda de capacidade de transporte, será colocada uma ambulância suplementar com uma equipa, nomeadamente no distrito de Bragança. Rui Lázaro considera que ficam assim salvaguardadas as principais reivindicações que motivaram o protesto.
1: Nós sentimos-nos satisfeitos, uma vez que a resposta aos cidadãos não só não sai prejudicada, como sai reforçada. E estas eram as nossas duas principais medidas, os nossos principais receios. Uma vez que ficou ainda também garantido o alargamento da rede de ambulâncias próprias, garantimos também que o concurso que o Governo já tinha anunciado para a contratação de 150 técnicos para o INEM passa para 200, a abrir até ao final do ano. Portanto, é só avanço, melhoria, reforço e garantias de que a resposta atual não fica diminuída. Era o que nós precisávamos para desconvocar a greve.
0: Apesar da desconvocação das paralisações, Rui Lázaro admite que continuam a existir matérias por resolver.
1: Deixámos que ir um dos nossos pontos, que era garantir que a triagem nos conduz, que era feita exclusivamente por técnicos de emergência pré-hospitalar. Aceitámos que os enfermeiros continuem a atender uma parte das chamadas que vêm da Saúde 24, apesar de ter ficado demonstrado que não tem nenhuma vantagem.
0: Para já, o staff mostra-se satisfeito e considera que o essencial foi conseguido e que a resposta às populações ficou salvaguardada. O sindicato desconvoca assim as duas paralisações previstas para setembro, depois dos compromissos assumidos pelo INEM e pelo governo na sequência das reivindicações apresentadas pelos trabalhadores. A Presidente da Câmara Municipal de Bragança, Isabel Ferreira, aproveitou a recente passagem do Primeiro-Ministro Luís Montenegro por Bragança no âmbito do Conselho de Ministros Descentralizado para reivindicar investimentos em projetos que considera estruturais para o desenvolvimento da cidade e da região, um tema explorado pela jornalista Maria João Canadas.
2: Isabel Ferreira considera que o processo de transformação da Universidade Politécnica de Bragança na Universidade de Bragança e Norte Interior tem de ser consolidado com outros projetos, como a ampliação do Parque de Ciência e Tecnologia Brigantia Ecoparque, a ligação rodoviária entre Bragança e Puebla de Sanabria e o regresso da ferrovia à região.
3: Portanto, esta passagem do Politécnico à Universidade tem que ser alicerçada também na expansão do Parque de Ciência e Tecnologia, do Brigante Ecoparque, projeto no qual estamos a trabalhar. Depois, tem que ser alicerçada no nosso posicionamento geoestratégico a nível da fronteira, como porta de entrada na Espanha e na Europa, e por isso precisamos ter a garantia de terminar, de começar a ligação rodoviária Bragança-Puebla de Sanabria e garantir também a ligação da ferrovia à Espanha e à Europa.
2: A autarca garantiu que a ligação à Puebla de Sanabria não avançará este ano, mas adiantou ter recebido uma salvaguarda de financiamento por parte do Governo, através do Ministro da Economia e da Coesão Territorial. Outros pedidos da autarca passaram pela requalificação do parque escolar, nomeadamente das escolas Miguel Torga, Paulo Quintela e Augusto Moreno, que necessitam de melhores condições, uma vez que são edifícios com vários anos de existência. Outros dos projetos estruturantes para a região é a captação de financiamento para a barragem de Parada.
3: Falei também da necessidade absoluta de olhar para as nossas escolas que precisam de reabilitação, e este é também um compromisso do Estado e do Governo em particular, mesmo quando se fez a descentralização de competências para as autarquias no domínio da educação. Portanto, foi com o compromisso das infraestruturas serem reabilitadas. Falei também da necessidade de garantir calendário e financiamento para a barragem que está prevista na estratégia que une, mas precisamos efetivamente de passar do papel à ação e termos calendários e financiamento adequado.
2: De acordo com Isabel Ferreira, em algumas destas reivindicações, o município já está a trabalhar, mas outras são da competência do governo e necessitam do seu apoio. Isabel Ferreira garantiu que o município está a fazer a sua parte através da captação de investimento, da criação de condições para empresas e da aposta no conhecimento e da inovação, com o objetivo de atrair e fixar pessoas. Ainda assim, a autarca sublinhou que há decisões que pertencem ao governo e desigualdades que só podem ser corrigidas através de políticas nacionais.
0: Isabel Ferreira a reivindicar financiamento e apoios do governo para a ampliação do Brigantia Ecopark. A ligação rodoviária entre Bragança e Puebla da Sanabria e o regresso da ferrovia à região, a requalificação do parque escolar e ainda para a barragem de Parada. Para hoje, a presidência da Assembleia do Clube Atlético de Macedo Cavaleiros marcou uma Assembleia Ordinária para as 21 horas no Centro Cultural de Macedo Cavaleiros. Da Ordem de Trabalhos faz parte a análise da situação financeira do clube, depois de um período difícil e envolto em polémica. Recorde-se que essa fase levou à demissão de Diogo Costa do cargo de presidente e à eleição do antigo dirigente Luís Simão, que tomou posse no início deste ano, dia 2 de janeiro. Apesar desse momento mais conturbado, o clube apresenta agora uma situação financeira mais robusta e está prestes a dar início à próxima temporada. Outro dos assuntos que será abordado na Assembleia Ordinária prende-se com a organização dos sócios do clube. Para este fim de semana, Arcas, a freguesia do Conselho de Macedo Cavaleiros, reconhecida pela Pavia, recebe nos dias 12 e 13 de setembro a 5ª edição da Feira da Pavia. A iniciativa pretende valorizar um dos produtos mais característicos da freguesia, mas também dar a conhecer o artesanato, os produtos locais e a gastronomia da região. Este ano, as condições meteorológicas acabaram por afetar a produção. Ainda assim, o presidente da Junta de Freguesias de Arcas, Miquel Silva, garante que haverá fruta com qualidade para provar e comprar durante o certame.
4: A Pavia é de qualidade. Não haverá tanta como esperávamos por causa do tempo. Devido ao tempo, pronto, veio aquele calor, aquele verão, aquele agosto com calor, a fruta amadureceu mais cedo. Depois veio a última semana de agosto com a chuva e com o vento, que deitou bastante fruta abaixo. Mas estamos confiantes que ainda vai haver uma quantidade razoável de fruta para quem nos visitar ir comprar e provar. A Pavia é o rei deste certame. Depois, fora da Pavia, poderão encontrar muita animação, artesanatos, produtos locais e produtos da terra.
0: Para o presidente da Junta de Freguesia de Arcas, a feira é também uma forma de valorizar os recursos e contribuir para a economia local, deixando ainda o convite a quem quiser conhecer este fruto tão característico de Arcas.
4: Todos os caminhos vão dar às Arcas e à Feira da Pavia. Poderão, quem não conhece a Pavia, pode ficar a conhecê-la, poderá prová-la, poderá saborear e ver de facto que é um sabor único, que é um fruto único.
0: A quinta-feira da Pavia decorre nos dias 12 e 13 de setembro em Arcas, no Conselho de Macedo Cavaleiros, com Pavia, produtos locais e muita animação. Ainda este fim de semana, no que toca ao desporto, o Clube Atlético de Macedo Cavaleiros apresenta a equipa sénior para a nova temporada no dia 13 de setembro no Estádio Municipal de Macedo de Cavaleiros. A apresentação será feita através de um jogo frente ao Vila Real Sub-19, marcado para as 16 horas, integrado na segunda edição da Taça Carlos Neto. O encontro assinala a apresentação do plantel aos sócios e simpatizantes do clube e marca também a realização da segunda Taça Carlos Neto. A entrada é livre. O grupo desportivo macedense prepara-se para disputar a Taça de Elite de Futsal da Associação de Futebol de Bragança, que decorre este fim de semana, dias 12 e 13 de setembro, no Pavilhão Multiusos de Vimioso. O jogo do macedense, aliás, está marcado para 12 de setembro, com o GDM a procurar revalidar o título da Taça de Elite de Futsal. A formação macedense entra em campo às 15 horas, frente ao Arnaldo Pereira. Às 18 horas, defronta o Clube Desportivo Miranda do Douro. No mesmo dia, o programa arranca às 10 horas, com o encontro entre o Clube de Mogadouro e o Clube de Alfândega da Fé. Segue-se às 11h30 o jogo entre o Alfândega da Fé e o Vila Flor e às 13 horas, duelo entre o Vila Flor e o Mogadouro. Às 16h30, o Arnaldo Pereira defronta o Clube Desportivo de Miranda do Douro. No dia 13 de setembro realizam-se os jogos de classificação. Às 11, o terceiro classificado do grupo A defronta o terceiro do grupo B. Às 14 horas jogam os segundos classificados e às 16 horas os primeiros classificados de cada grupo disputam a final. A entrada custa 2€ durante a manhã e no dia 12 também durante a tarde. No dia 13, a entrada à tarde tem um custo de 3€. O piloto Zé Pedro disputa no domingo no Fun Park de Fátima a última prova do Campeonato Nacional de Supermoto. O piloto chega à derradeira ronda na primeira posição da categoria Mini Cup Absoluto, depois de vencer todas as corridas disputadas até ao momento. Se conseguir, aliás, terminar a prova no pódio, Zé Pedro será campeão nacional da categoria e tornar-se-á também o primeiro campeão desta nova competição. O campeonato tem sido marcado por uma forte disputa na frente da classificação, aliás, com Zé Pedro a destacar-se pela invencibilidade ao longo da época. A temporada tem sido exigente, com algumas quedas na mini velocidade e desgaste físico e psicológico. Ainda assim, o piloto manteve-se na liderança e chega à última prova com o título nacional ao

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2: E chegamos assim à reta final daqui da atualização das 5 nesta sexta-feira. Sexta-feira, aliás, coincide, portanto, aqui com dia 11, que marca também um grande dia que fica na memória de toda a humanidade. Mas tristezas deixamos para lá, vamos continuar com boa música. Já sabes, estamos aqui para lhe dar boa música e boa disposição. Para já fique com Virgul, Maninho, Não Está Fácil. E a seguir, Rosalía. Vamos aos temas espanhóis aqui com La Madruga. Continuo desse lado e já sabe, recordo que às 6:30 da tarde chega a atualização da cadeia de informação regional, a CIRP.

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0: Sentir ansiedade, de um modo geral, faz parte da nossa vida. Porém, as pessoas que sofrem de transtornos de ansiedade com frequência têm preocupações e medos intensos, por vezes sobre situações bem simples do seu dia-a-dia. Estes sentimentos de ansiedade são difíceis de controlar, sendo muitas vezes desproporcionais à realidade que estão a viver. Os pensamentos negativos e catastróficos podem ser desencadeados por traumas do passado e pela baixa autoestima. As pessoas não são ansiosas porque querem. É automático pensar em problemas quando já se passou por uma situação complicada. A preocupação exagerada com o futuro, que ainda não aconteceu, é uma clara demonstração de insegurança. Ser confiante e racional diante das situações rotineiras garante o bem-estar e, com isso, menos complexos e inseguranças. Elevar a nossa autoestima é fundamental para minimizar o comportamento ansioso. Pense nisto e seja feliz.
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3: São 18 horas. 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
2: O futuro do matador industrial do Caixão continua a preocupar o SINTAB, o Sindicato dos Trabalhadores da Agricultura e das Indústrias de Alimentação, Bebidas e Tabacos de Portugal, que agora critica a ausência de medidas concretas por parte do Governo durante o Conselho de Ministros desta semana em Bragança para garantir a continuidade daquela unidade de abate. A ampliação do Brigante Eco Park, a ligação rodoviária de Bragança e Puebla de Sanabria, a requalificação do Parque Escolar e a barragem de Parada foram algumas das reivindicações da Presidente da Câmara de Bragança apresentadas ao Primeiro-Ministro, aproveitando a realização do Conselho de Ministros na passada quarta-feira na Universidade Politécnica de Bragança. É já durante o fim de semana que acontece a Romaria de Nossa Senhora da Pena, na freguesia de Moussós e Lamares, em Vila Real, conhecida pelo facto da procissão ter um andor que ultrapassa os 20 metros de altura, pesa mais de 3 toneladas e é transportada em ombros por mais de uma centena de pessoas. No início deste jornal digo-lhe que foram desconvocadas esta sexta-feira as duas greves previstas para os dias 14 e 28 de setembro dos trabalhadores do INEM, como avança o jornalista Filipe Ventura Alves.
3: A decisão surge depois de uma reunião no Ministério da Saúde, em que estiveram presentes a Ministra da Saúde, Ana Paula Martins, e o Presidente do INEM, Luís Cabral. O Instituto recua agora em alguma das medidas que estavam na origem do protesto e assume novos compromissos com o sindicato. O Presidente do Sindicato dos Técnicos de Emergência Pré-Hospitalar, Rui Lázaro, explica que o acordo alcançado garante que a resposta do INEM aos cidadãos não será diminuída.
4: O que nos levou a desconvocar da greve foi o estabelecimento de um acordo que nos dá garantias, não só de que a atual resposta do INEM não sai diminuída a resposta aos cidadãos, e ainda foram assumidos compromissos do seu reforço.
3: Entre as medidas acordadas está a decisão de não afetar as transferências hospitalares, isto é, as 56 ambulâncias de emergência médica que estavam previstas para esse efeito. Segundo o Rui Lázaro, para já a transformação integral das 46 ambulâncias de transporte em viaturas ligeiras será testada através de um projeto piloto com 15 viaturas. O sindicato garante ainda ter recebido do governo a garantia de que, nos locais onde houver perda de capacidade de transporte, será colocada uma ambulância suplementar com uma equipa, nomeadamente no distrito de Bragança. Rui Lázaro considera que ficam assim salvaguardadas as principais reivindicações que motivaram o protesto.
4: Nós sentimos-nos satisfeitos uma vez que a resposta aos cidadãos não só não sai prejudicada, como sai reforçada. E estas eram as nossas duas principais medidas e os nossos principais receios. Uma vez que ficou ainda também garantido o alargamento da rede de ambulâncias próprias. Garantimos também que o concurso que o Governo já tinha anunciado para a contratação de 150 técnicos para o INEM passa para 200, a abrir até ao final do ano. Portanto, é só avanço, melhoria, reforço e garantias de que a resposta atual não fica diminuída. Era o que nós precisávamos para desconvocar a greve.
3: Apesar da desconvocação das paralisações, Rui Lázaro admite que continuam a existir matérias por resolver.
4: Deixámos que um dos nossos pontos, que era garantir que a triagem nos conduz, que era feita exclusivamente por técnicos de emergência pré-hospitalar. Aceitámos que os enfermeiros continuem a atender uma parte das chamadas que vêm da SUL24, apesar de ter ficado demonstrado que não tem nenhuma vantagem.
3: Para já o staff mostra satisfeito e considera que o essencial foi conseguido e que a resposta às populações ficou salvaguardada.
2: O sindicato desconvocou então as duas paralisações previstas para setembro, depois dos compromissos assumidos pelo INEM e pelo Governo, na sequência das reivindicações apresentadas pelos trabalhadores do INEM. O futuro do matador industrial do Caixão continua a ser uma preocupação para o Sindicato dos Trabalhadores da Agricultura e das Indústrias de Alimentação, Bebidas e Tabacos de Portugal. O SINTAB critica a ausência de medidas concretas por parte do Governo para garantir a continuidade daquela unidade de abate. Isto numa altura em que Bragança recebeu, do Recortes, esta semana, uma reunião desconcentrada do Conselho de Ministros, Jody Pinto.
5: A posição surge depois do Governo ter respondido, na Assembleia da República, a uma pergunta do grupo parlamentar do PCP sobre o processo de insolvência e o futuro da infraestrutura. Segundo o sindicato, o governo reconhece a importância territorial do Matadouro e os possíveis impactos de um eventual encerramento, mas não apresenta soluções concretas para garantir a sua continuidade. José Eduardo Andrade, dirigente do Sintap, considera insuficiente a resposta do governo.
6: A verdade é que nós, quando lemos aquela resposta, vemos que o governo declara, diz de forma muito declarada que, muito bem, estamos, percebemos o problema, percebemos o assunto, percebemos a dificuldade, mas aquilo que temos para apresentar é nada.
5: O dirigente sindical considera existir uma contradição entre o discurso de valorização do interior e a resposta dada pelo governo relativamente ao futuro do Matadouro.
6: Nós não podemos estar a deslocar um Conselho de Ministros para Bragança para proclamar a importância do interior e depois, perante a necessidade de dar resposta a uma estrutura fundamental para a região como é o Matadouro Industrial do Caixão, uma estrutura fundamental para a pecuária, para o emprego, para a economia transmontana, responder apenas que acompanhará a situação se a infraestrutura encerrar. Aliás, isto até parece-me uma falta de jeito na comunicação. Podiam ter dito que estão a acompanhar, não dizer mais do que isso, não é? Mas não. Há aqui um abuso de linguagem no sentido de dizer que acompanharemos se ela encerrar.
5: A principal preocupação dos trabalhadores, segundo José Eduardo Andrade, é a manutenção dos postos de trabalho. O dirigente sindical considera que não é fácil encontrar emprego na região fora dos setores do comércio e dos serviços.
6: Estamos a falar de uma zona, de um complexo industrial que já teve milhares de empregos, milhares de postos de trabalho, e neste momento reduz-se a umas dezenas, poucas. É? Temos ali o Matadouro, temos a Biosonega da Castanha e temos ali o Lagar e a das Lãs, a empresa das Lãs da Ovelha. São umas poucas dezenas de postos de trabalho. E não é fácil arranjar emprego ali na região, não é? Não é fácil arranjar emprego ali na zona, a não ser nos serviços, na cidade, não é? Não ser no comércio e serviços.
5: O Sintap defende uma intervenção conjunta do governo e das autarquias para assegurar a continuidade da infraestrutura e considera que o Matadouro do Caixão deve ser valorizado enquanto estrutura de apoio ao setor agropecuário regional.
6: Era importante que o governo e as autarquias se reunissem no sentido de perceber que infraestruturas é que estão neste momento a operar e com capacidade para operar na região, sem que cada uma das autarquias andasse a ver se constrói o seu matadouro, porque existe neste momento, em termos de discussão política ali em Mogadouro, uma discussão muito acesa à volta do matadouro que está a ser construído, se ele é excedentário ou se não é para as necessidades da região. Era importante que fosse construído, fossem aproveitadas as infraestruturas atuais, valorizadas, porque o matadouro do Caixão neste momento é aquele que tem maior capacidade de produção, de transformação de carne, de abate e transformação na região.
5: O Sintab exige que o governo e as autarquias de Mirandela e Vila Flor apresentem soluções para garantir o futuro do matadouro industrial do Caixão e salvaguardar os postos de trabalho e a atividade económica associada à infraestrutura.
2: O sindicato considera por isso urgente uma intervenção das entidades públicas para encontrar uma solução para o futuro do Matadouro do Caixão. Em causa está não só a continuidade da infraestrutura, mas também a manutenção dos postos de trabalho e o impacto da atividade na economia da região. A Presidente da Câmara Municipal de Bragança, Isabel Ferreira, aproveitou a recente passagem do Primeiro-Ministro Luís Montenegro por Bragança, no âmbito da reunião do Conselho de Ministros descentralizada, para reivindicar investimentos em projetos que considera estruturais para o desenvolvimento da cidade e da região. Maria João Canadas.
7: Isabel Ferreira considera que o processo de transformação da Universidade Politécnica de Bragança na Universidade de Bragança e Norte Interior tem de ser consolidado com outros projetos, como a ampliação do Parque de Ciência e Tecnologia Brigantia Ecoparque, a ligação rodoviária entre Bragança e Puebla de Sanabria e o regresso da ferrovia à região.
8: Portanto, esta passagem do Politécnico à Universidade tem que ser alicerçada também na expansão do Parque de Ciência e Tecnologia, do Brigante Ecoparque, projeto no qual estamos a trabalhar. Depois, tem que ser alicerçada no nosso posicionamento geoestratégico a nível da fronteira como porta de entrada na Espanha e na Europa e, por isso, precisamos ter a garantia de terminar, de começar a ligação rodoviária Bragança-Puebla de Sanabria. e garantir também a ligação da ferrovia à Espanha e à Europa.
7: A autarca garantiu que a ligação a Puebla de Sanabria não avançará este ano, mas adiantou ter recebido uma salvaguarda de financiamento por parte do Governo através do Ministro da Economia e da Coesão Territorial. Outros pedidos da autarca passaram pela requalificação do parque escolar, nomeadamente das escolas Miguel Torga, Paulo Quintela e Augusto Moreno, que necessitam de melhores condições, uma vez que são edifícios com vários anos de existência. Outros dos projetos estruturantes para a região é a captação de financiamento para a barragem de Parada.
8: Falei também da necessidade absoluta de olhar para as nossas escolas que precisam de reabilitação, e este é também um compromisso do Estado e do Governo em particular, mesmo quando se fez a descentralização de competências para as autarquias no domínio da educação. Portanto, foi com o compromisso das infraestruturas serem reabilitadas. Falei também da necessidade de garantir calendário e financiamento para a barragem que está prevista na estratégia que une, mas precisamos efetivamente de passar do papel à ação e termos calendários e financiamento adequado.
7: De acordo com Isabel Ferreira, em algumas destas reivindicações, o município já está a trabalhar, mas outras são da competência do Governo e necessitam do seu apoio. Isabel Ferreira garantiu que o município está a fazer a sua parte através da captação de investimento, da criação de condições para empresas e da aposta no conhecimento e da inovação, com o objetivo de atrair e fixar pessoas. Ainda assim, a autarca sublinhou que há decisões que pertencem ao Governo e desigualdades que só podem ser corrigidas através de políticas nacionais.
2: Isabel Ferreira a reivindicar financiamento e apoios do Governo para a ampliação do Brigante e Ecoparque, a ligação rodoviária entre Bragança e Puebla de Sanabria e o regresso da ferrovia à região, bem como a requalificação do parque escolar e ainda a barragem de Parada. Arcas, freguesia do Conselho de Macedo Cavaleiros, reconhecida pela Pavia, recebe este fim de semana a 5ª edição da Feira da Pavia. A iniciativa pretende valorizar um dos produtos mais característicos daquela freguesia, mas também dar a conhecer o artesanato, os produtos locais e a gastronomia da região. Este ano as condições climatéricas acabaram por alterar a produção, ainda assim o Presidente da Junta de Freguesia, Miquel Silva, garante que haverá fruta com qualidade para provar e comprar durante o certame.
9: Pavia é de qualidade. Não haverá tanta como esperávamos por causa do tempo. Devido ao tempo, pronto, veio aquele calor, aquele verão, aquele agosto com calor, a fruta amadureceu mais cedo. Depois veio a última semana de agosto com a chuva e com o vento, que deitou bastante fruta abaixo. Mas estamos confiantes que ainda vai haver uma quantidade razoável de fruta para quem nos visitar ir comprar e provar. A Pavia é o rei deste certame. Depois, fora da Pavia, poderão encontrar muita animação, artesanatos, produtos locais e produtos da terra.
2: Para o Presidente da Junta de Freguesia de Arcas, a feira é também uma forma de valorizar recursos da terra e contribuir para a economia local, deixando ainda o convite a quem quiser conhecer este fruto tão característico de Arcas.
9: Todos os caminhos vão dar às Arcas e à Feira da Pavia. Poderão, quem não conhece a Pavia, pode ficar a conhecê-la, poderá prová-la, poderá saborear e ver de facto que é um sabor único, que é um fruto único.
2: A terceira Feira da Pavia decorre este fim de semana em Arcas, no Conselho de Macedo Cavaleiros, com Pavia, produtos locais e muita animação. A Romaria de Nossa Senhora da Pena regressa este fim de semana à freguesia de Moussós e Lamares, em Vila Real, onde o destaque principal vai para o andor, que ultrapassa os 23 metros de altura e pesa mais de 3 toneladas, sendo transportado em ombros por mais de uma centena de pessoas. Uma tradição que também ganha um novo reconhecimento. Marcos Vilaça.
10: O andor da Senhora da Pena foi recentemente inscrito no Inventário Nacional do Património Cultural e Material, uma distinção que, para o Presidente da Junta de Freguesia, Hélder Afonso, dá um significado especial à edição deste ano.
11: E claro que este ano, com a classificação de património imaterial, ainda tem um sabor especial, ou seja, é o primeiro ano desta classificação. Queremos também mostrar a quem nos visita, aos romeiros, que esta tradição, que esta cultura é para manter e é para continuar e está protegida, e vamos continuar juntamente com a Comissão de Festas e juntamente com a paróquia, juntamente com o município, apoiar e criar condições mais e melhores para a Romaria da Senhora da Pena se tornar ou continuar a ser grande e continuar a ser mais e melhor conhecida.
10: O momento mais aguardado acontece no domingo, com a majestosa procissão, o andor que ultrapassa os 23 metros de altura e pesa mais de 3 toneladas, é transportado em ombros por mais de uma centena de pessoas. A romaria é um momento de união entre as várias localidades da freguesia, uma união que se torna particularmente visível na tradição de transportar os andores.
12: A romaria da Serra da Pena é a festa que une toda a nossa freguesia. Apesar de ser Monsós e Lamares ser uma freguesia grande, ser uma freguesia com muitas localidades, mas embora só 11 aldeias é que fazem. Mas isso não significa que não se haja união em torno da Senhora da Pena, em torno da organização da Senhora da Pena. E claro que essa união transparece agora depois na festa e naquilo que é o levar o andor das aldeias, a união para carregar o andor dos mais jovens, os mais velhos, a união à volta da Romaria da Serra da Pena e da tradição de levar o andor.
10: E para além da componente religiosa, há ainda espaço para a cultura. O programa inclui uma feira de gado maronês com atribuição de prémios aos melhores animais da raça, como destaca o autarca.
12: Estamos a falar, evidente, no andor e na procissão, que é o que nos destaca, mas temos um programa vasto. Eu também queria destacar a parte cultural e também a parte da feira do gado maronês. Temos uma feira de gado maronês, uma das maiores da zona da região do gado maronês, em que vamos atribuir prémios com apoio da Junta de Freguesia, do município, da Comissão de Festas, mas essencialmente com a Junta de Freguesia, porque também queremos dizer aos agricultores que a Junta de Freguesia, que a autarquia, apoia os agricultores no sentido de os poder distinguir com o prémio das melhores animais de raça maronesa.
10: Com a localidade de Alvites, responsável pela organização deste ano, a freguesia prepara-se para receber visitantes durante todo o fim de semana.
2: Entre a fé, tradição, cultura e comunidade, a Senhora da Pena volta a ser ponto de encontro em Moussós e Lamares, desde hoje até à próxima segunda-feira. Fecho esta edição recordando declarações de José Eduardo Andrade, delegado do SINTAB, Sindicato dos Trabalhadores da Agricultura e das Indústrias de Alimentação, Bebidas e Tabacos de Portugal, que critica a ausência de medidas concretas por parte do Governo para o futuro do matador industrial do Caixão.
13: Vemos que o Governo diz de forma muito declarada que, muito bem, percebemos o problema, percebemos o assunto, percebemos a dificuldade, mas aquilo que temos para apresentar é nada.
2: O SINTAB continua a criticar a ausência de respostas por parte do Governo para consagrar a sustentabilidade do matador industrial do Caixão.
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12: São 19 horas.
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0: Bem-vindos à segunda edição dos Discos Pedidos nesta sexta-feira, 11 de setembro. Dois já sabe. Participe, peça um tema, faça também a sua dedicatória. É só marcar o 278-428-376 ou

0: E no final desta tarde, cumprimento já a Fátima e também a Alice. Vamos até Valdeajnes. Fátima, boa tarde.
1: Boa tarde, amigo Rui. Boa tarde, amiga Alicinha.
2: Boa tarde, Tatinha.
0: Ora, está bem disposta, Fátima?
1: Sim, graças a Deus. Apesar dos pesares, estou bem disposta, sim, graças a Deus.
0: Quero ouvir Eros Ramazzotti. Vai dedicar a quem esta música?
1: Olha, vai já aparecer, passa mais de quando beijinho, passa... Para todos os nossos colegas, para os nossos colegas que não estão na sala da Rádio Livre, passar muito tempo para fazer assim, para todos os 20 participantes, para todos os antigos que correm melhor, para os imigrantes, para também a minha família sempre lá no estrangeiro, para mim que esteja parabéns, um abraço para todos os meus amiguinhos, um beijinho para a Miguelzinha, para a mana dela e para a Operazinha, para a família dela e para todas as minhas amiguinhas, e a todos uma noite também, se quiser, estou bom.
0: Muito obrigado, Fátima. Desejo-lhe também a continuação de uma ótima noite. Bom jantar, tudo de bom. Até amanhã.
1: Até amanhã, tudo bom. Até amanhã.
0: Alice, boa tarde.
2: Boa tarde, Rui.
0: Como está? Tudo bem, Alice?
2: Está tudo bem, Rui.
0: Ora, dentro de minutos vamos ouvir o Zé Amaro. Vai dedicar a quem?
2: É para as filhinhas, para a netinha, para a minha genra família dela e para toda a minha também. Um beijinho para eles todos. Para a Noémia, para a minha irmã e para a Fatinha, para o Freitas, para o Mário. Para todos os pastores, um beijinho para o Sr. Fernando, que não tenho falado nele. Um beijinho para ele e para a família. E também para o José e para a Nazaré, para o Sr. João Rodrigues, para a Dona Beatriz e para a Celinha, para a Dona Hilda, para o Sr. Isolino, a ver se porta bem, se mal leva, tal, tal. Um beijinho para ele e um beijinho para a Dona Helena também. Olha, vai para toda a gente que fala em mim no meu Pelé, porque são muitos ruins. Um beijinho para si, para a mãe, para a carinha, para todos vocês. E até amanhã. Bom fim de semana, Rui.
0: Muito obrigado. Desejo-lhe também uma ótima noite. Tudo de bom. Até amanhã.
2: Até amanhã, Rui. Beijinho.
0: Continuamos com os discos pedidos para ouvir Eros Ramazzotti.

0: 2784283 76. Pode participar através do 2784283 77. Ouvimos o pedido da Fátima.
1: Rui Costa.
0: Cumprimento já o Jorge de Valfigueira e também a Hilda de... Aliás, o Jorge de Prados Pinhel e a Hilda de Valfigueira da Boaça. Assim é que é. Jorge, boa tarde.
2: Olá, boa tarde, Sérgio.
0: Como está? Tudo bem, Jorge?
2: Está tudo bem, obrigado. E o Sérgio também.
0: Também. Falta o jantar?
2: Está-se a fazer ainda.
0: Ora, quero recordar Alfredo Marceneiro. Vai dedicar a quem?
2: É para toda a minha família, para todos os ouvintes e participantes, para todos os transeternos, para todos os pastores, para si, para a sua família e para a Carla. E até amanhã, se Deus quiser. Uma boa noite para toda a gente.
0: Muito obrigado, uma ótima noite, bom jantar, até amanhã.
2: Até amanhã, obrigadinho.
0: Hilda, boa tarde.
3: Boa tarde.
0: Como está? Tudo bem, Hilda?
3: Tudo bem, obrigada.
0: Já jantou? Ainda é cedo?
3: Estou a fazê-lo.
0: Ora, muito bem, vamos ouvir os Amantes do Alentejo com Rio Azul. Vai dedicar a quem, Hilda?
3: Vou dedicar para a Dona Luísa, Dona Adélia, Dona Noemi, para o Sr. Almendra, para o Sr. Iselino, para a Dona Salinha e para o marido, para o Sr. Freitas, Dona Javelinha, Dona Fatinha, Dona Alice, para o Sr. José Cavalheiro, e para a rádio, para a Carolinha, e para si, para a sua mãezinha e todas as famílias de um e de outros.
0: Ora, muito obrigado, um bom jantar, uma ótima noite, até amanhã.
3: Boa noite também, até amanhã, se quiser.
0: Seguimos com o Zé Amaro, a pedido da Alice.

0: vamos já até ao Conselho de Bragança cumprimentar a Luísa. Olá, boa tarde.
1: Olá, Rui, boa tarde.
0: Como está? Tudo bem, Luísa?
1: Sim, tudo bem.
0: Já jantou?
1: Ai, não, ainda é muito cedo.
0: Ainda é muito cedo. Para já vamos ouvir Irene Costa. Ela é uma bomba. Vai para quem?
1: Pronto, é outra bomba diferente. Olha, é para todos e é para si.
0: Ora, muito obrigado. Cuidado com a bomba.
1: Cuidado com a bomba, sim.
0: Bom jantar, uma ótima noite, até amanhã.
1: Igualmente, até amanhã.
0: Para já vamos recordar Alfredo Marceneiro, a pedido do Jorge Prados Pinhel.

0: Cumprimento já a Lucinda, vamos até Sussãs. Olá, boa tarde.
1: Boa tarde, Rui.
0: Como está? Bem disposta?
1: Bem disposta. Sabadinha de jantar, melhor.
0: Ora, a Lucinda já jantou, quer ouvir Nayara e Marisa com 50 reais. Vai para quem?
1: Vai para vocês todos aí da Rádio Onda Livre. Vai para o Rui, para toda a sua família. Vai para a Carlinha, para toda a família. Vai para o Zé dos Reis. Vai para o Sul Freitas. Vai para o Sr. Fernando da Palorca, vai para o Sr. Humberto da Rivalonga, vai para a Fatinha Pastora, vai para a Alice do Pelé, vai para o Mário dos Passos, vai para mim, para a filhota e para todos os ouvintes e participantes, e para um bom regresso da casa, um bom jantar, um beijinho, até amanhã.
0: Muito obrigado, desejo-lhe também uma ótima noite, tudo de bom, até amanhã.
1: Amanhã, Rui.
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0: Caminhamos no final desta tarde, edição de discos pedidos com os amantes do Alentejo, para a participação da Hilda de

0: E continuamos a nossa viagem no final desta tarde de sexta-feira, segunda edição dos Discos Pedidos.
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0: Vamos até a Vila Arandela, amigo cavalheiro. Bom, boa tarde.
2: Boa tarde, Rui.
0: Como está? Bem disposto?
2: Bem, obrigado. Lá vai.
0: Já jantou?
2: Olha, estava a dar ao dedo e a comer.
0: Ora, bom proveito.
2: Muito obrigado.
0: Vamos ouvir dentro de alguns minutos Super Dragões. Este tema vai para quem?
2: Olha, como há muita gente para entrar, é só para os doentinhos e para os ouvintes e participantes.
0: Muito obrigado, bom jantar, uma ótima noite, tudo de bom, até amanhã.
2: Muito obrigado.
0: Seguimos com Irene Costa para a participação da Luísa, que nos telefonou do Conselho de Bragança.

0: E amanhã só vamos ter a primeira edição dos discos pedidos das 13 às 14. Ao longo do fim de semana vamos estar a acompanhar várias iniciativas, entre elas a quinta-feira da Pavia, que vai decorrer na localidade de Arcas, no concelho de Macedo Cavaleiros, onde, entre outras festas. Seguimos a nossa viagem e vamos já até à Foz do Sabor, Torre de Moncorvo.
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0: Ricardo, boa tarde.
2: Boa tarde, Sr. Costa.
0: Como está? Tudo bem, Ricardo?
2: Sempre
0: já jantou?
2: Tem uma Foz para falar com o Sr. Costa. Então também vem aqui à Foz, à festa.
0: Ainda não sabemos, vamos ver.
2: Eu estou lá.
0: Já me tinha dito, agora quero ouvir o HF com o Benfica, vai dedicar a quem?
2: Vai já para o meu primo Henrique, das piscinas, e vai para a dona Nama Martim, para o Sr. Portela, para a Patina Pastora, para o amigo Freire, para o amigo Humberto, vai para o meu amigo Jadão Pedro, para todas as mulheres, vai para, e para todos os Benfiquitos e para a todas, eu gosto de mandar aqui nem mais.
0: Ora, muito obrigado, desejo-lhe também uma ótima noite, tudo de bom, até amanhã. Seguimos com o pedido da Lucinda de Sucês para ouvir os R$ 50.

0: cumprimento já a Adélia, vamos até Caravelas. Adélia, boa tarde.
1: Boa tarde.
0: Como está? Tudo bem, Adélia?
1: Cá estamos mais uma vez a ouvir o Rui Costa. Essa música ainda é do tempo do dinheiro antigo.
0: É, isso é verdade. Vamos ouvir a canção da família dentro de minutos. Vai para quem?
1: Vai para todos vocês aí da Rádio Onda Livre. Vai para todas as famílias que estão a ouvir, especialmente também para a minha. E uma boa noite para quem está a ouvir e até amanhã, se Deus quiser.
0: Muito obrigado. A Júlio também. Um bom jantar, um bom resto de sexta-feira. Até amanhã.
1: Até amanhã, obrigado igualmente.
0: E a pedido do amigo Cavalheiro de Vila Arandelo, seguimos com os super de...

Discos pedidos para ouvir já de seguida o HF Benfica, depois a pedido do Ricardo, depois a canção da família para a participação da Adélia de Caravelas.

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2: Olá, bem-vindos ao Entre Linhas em Cena. Hoje falamos de um livro especial, um daqueles que não se limitam a contar uma história, pensam connosco. Feito de fragmentos, inquietação e silêncios, é uma obra que quase de forma improvável saltou das páginas de um livro para o ecrã. E por trás dela está uma das vozes mais enigmáticas da literatura portuguesa, Fernando Pessoa. Há escritores que contam histórias e há outros que obrigam-nos a escutar o ruído do silêncio, do pensamento. Pessoa pertence a estes últimos. Entrar no seu universo é entrar num território onde a literatura se transforma em consciência. Um espaço de dúvidas, contradições e perguntas sem resposta, onde existir é por si só um enigma. Pessoa foi, na verdade, muitos. Criou Alberto Caeiro, Ricardo Reis e Álvaro de Campos. Não simples pseudónimos, mas verdadeiros outros eus. Cada um com personalidade, estilo e visão do mundo próprios. Caeiro olha para a realidade com simplicidade e sem filtros. Reis procura a contentação, a serenidade clássica. E Campos é excesso, modernidade, emoção e inquietação. E o próprio Pessoa, ortónimo, acrescenta assim uma outra voz, mais reflexiva, mais misteriosa. E esta multiplicidade não é apenas um jogo literário, é uma pergunta sobre aquilo que somos. Somos realmente uma pessoa só ou somos feitos de várias vozes? Muitas versões e também muitas contradições. É também essa profundidade filosófica que torna a Pessoa tão singular. A sua escrita questiona não só a realidade, como também o tempo, a identidade e o sentido de existência, mas fala com poesia, com ritmo e imagens que transformam pensamentos abstratos em algo quase palpável. Há sempre também um desassossego, uma inquietação silenciosa, como se a Pessoa observasse a vida à distância, consciente demais para se entregar completamente a ela. É precisamente esse universo interior que João Botelho procura levar para o cinema em filme do Desassossego, inspirado no livro do Desassossego. Através da figura de Bernardo Soares, somos conduzidos pela solidão, pelos sonhos e pelas reflexões de um homem que pensa constantemente sobre a vida, mas que parece ter dificuldade em vivê-la plenamente. O filme não segue uma narrativa tradicional, em vez disso, transforma pensamentos e fragmentos em imagens, sons e momentos quase oníricos. Lisboa, os passos, os rostos, as palavras tornam-se parte desse mundo interior. É como se João Botelho tentasse fazer aquilo que parecia impossível, filmar o pensamento e dar corpo ao desassossego de Pessoa. E talvez seja essa a grande força da obra. Tanto o livro como o filme, não encontramos respostas fáceis. Encontramos perguntas, dúvidas e sentimentos que continuam a ecoar em nós. E essa presença de Pessoa não ficou apenas nas páginas dos seus livros ou nas imagens de cinema. Em Lisboa, a cidade onde viveu e escreveu, continua quase fisicamente presente. Desde a icónica estátua no Café A Brasileira, onde parece observar quem passa. Talvez por isso caminhar por Lisboa seja também encontrar um pouco de Pessoa pelo caminho. A sua obra é estudada, traduzida, reinventada em todo o mundo. Talvez porque as suas palavras continuam a fazer sentido para quem as lê em qualquer lugar do mundo. Porque ler Pessoa não é apenas ler literatura, é confrontar-nos com o mistério de sermos humanos. E talvez seja isso que tanto o livro como o filme nos ensinam, que por vezes não precisamos de encontrar respostas para compreender melhor quem somos. Precisamos apenas de aprender a habitar o desassossego. No próximo episódio, voltamos com novas sugestões literárias da nossa Biblioteca Municipal. Novos livros, novas histórias e mundos inteiros à espera de serem descobertos.

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Olá, seja muito bem-vindo a este ponto de encontro. Já estamos a meio de setembro, não é? Praticamente é meio de setembro. Bom, e vai ser um programa, como sempre, recheado de muita música, mas também algumas rúbricas. Temos rúbrica de hipnoterapia, de advocacia, de saúde e ainda mais algumas coisinhas de promail. O melhor é ficar desse lado. E olhe, começamos já por música nova. Ela chama-se Ana Rita e traz o início, o meio e o fim.

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1: Ora, já temos connosco o Dr. Jorge Cosme para nos falar de hipnose. É sempre assim, todas as semanas, hoje não é exceção. Doutor, seja bem-vindo.
2: Olá, Helena. Viva, como está?
1: Está tudo bem, espero que o doutor também.
2: Ótimo.
1: Então, doutor, se na passada semana falámos sobre hipnose e AVC, hoje vamos falar de hipnose e Alzheimer. As pessoas que sofrem desta patologia podem ter benefícios com a hipnose ou não, pelo contrário, será perigoso? O que é que tem a dizer?
2: Ah, Helena, vamos lá. Eu só me estou a rir por causa do perigoso, no fundo.
1: Pois, quer dizer, isto é mais para as pessoas entenderem que penso que a hipnose não é perigosa em lado nenhum, em sítio nenhum, exceto, em ninguém. Mas...
2: Exceto naqueles casos que a gente falou na semana passada, que quando eles estão realmente presentes, os casos de patologias como a esquizofrenia ou como a epilepsia, aí é preciso ter um certo cuidado e perceber realmente o que é que o doente tem, até porque, como lhe disse, hoje em dia há outro tipo de terapias, digamos, acopladas na área da hipnose, que no fundo podem intervir, e sem que haja, digamos, este tipo de sintomas que eles possam surgir de uma forma, mas como eu digo, cada caso é um caso e tem que ser analisado. Aqui, no caso da doença de Alzheimer, paradoxalmente há muita gente que se calhar pensa que a hipnose que não resulta ou que não é eficaz, digamos que é assim, porque é uma doença irreversível, não é? Mas ela não, a hipnose pode não curar, é um facto, mas resulta muito bem na melhoria da qualidade de vida e até na gestão dos sintomas emocionais e comportamentais que o paciente apresenta, não é? Porque o seu sucesso depende realmente diretamente do estágio da doença, da capacidade de concentração que a pessoa ainda mantém, não é? Porque se, vamos lá ver, onde é que nós intervimos, digamos, na doença do Alzheimer, onde é que resulta o benefício da hipnose? Olha, na redução da ansiedade e do stress, como em todos os casos, não é? Logo aqui, embora haja perda de memória, isto vai gerar muita angústia no doente, e a hipnose acaba por induzir estados profundos de relaxamento, que acalmam todo o sistema nervoso, não é? O controle da depressão também, porque vamos trabalhar a motivação, o foco em pensamentos positivos, ajuda no fundo também a combater o isolamento social comum neste tipo de comportamento de demência, não é? Melhora também ao nível do sono e da agitação noturna, na gestão da dor também, e até, no fundo, também estimula em certa medida, ou fomenta o estímulo cognitivo, em fases iniciais, porque há, digamos, revisões científicas que apontam que pode ajudar e ter um papel muito significativo na retenção de pequenos focos de concentração e até de socialização. Por isso estas são as vantagens, não é? Que nós podemos, digamos, proporcionar a quem tem Alzheimer. Agora, claro que há limitações e há barreiras, não é? Porque, como eu já referi, o Alzheimer é uma doença degenerativa e acaba, no fundo, por ela ser irreversível, de maneira que há aqui fatores que, com a característica da pessoa, a gente pode ou não ter um trabalho mais profundo ou realmente dizer que não irá obter grandes resultados, porque se for num estado inicial, aí a eficácia é alta, não é? Se for num estado avançado, a eficácia já é mesmo baixa.
1: Como tudo, não é? Quando um tratamento
2: exatamente,
1: começa...
2: Exatamente, Se for agora, se pode me perguntar, e na recuperação da memória há possibilidade? Bem, não há. A hipnose não recupera neurónios destruídos pelo Alzheimer, e tentar forçar memórias, no fundo, esquecidas, pode até criar falsas lembranças e gerar ainda maior confusão no doente. Uhum. De maneira que nós trabalhamos, sim, mais naquilo que eu acabei de referir. Há uma parte física, onde a gente, na gestão da dor, digamos, nos estímulos que se possam fazer. Agora, voltar para trás, Lena, não é possível. E aí não vale a pena nós estarmos,
1: não há ilusões,
2: digamos, a criar ilusões às pessoas. É um facto. Agora, quem tem e quem começa a ter indícios, será algo muito benéfico que a pessoa também, para além das outras terapias que possa recorrer, daquilo que o médico também lhe irá orientar, a hipnose também fará o seu papel, e um papel realmente muito positivo naquilo que vai ser a qualidade de vida da pessoa enquanto ela vai evoluindo através da doença e através da idade.
1: Certíssimo. Ficam então os esclarecimentos. Para a semana voltamos com outro tema. Até lá. Tudo bom, doutor?
2: Igualmente. Eu agradeço, Helena, e desejo-lhe também que tenha uma boa semana, e que aqueles que também nos estão a ouvir, que essa semana se também manifeste pelo melhor daquilo que a vida nos dá, que é alegria e felicidade.
1: É isso. Até para a semana.
2: Adeus.
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Tem alguma sugestão para o ponto de encontro? Alguma coisa que queira acrescentar ou retirar? Estamos abertos a propostas. Se quiser entrar em contacto connosco, ligue ou envie uma mensagem para o 917-222-6580. Muitas vezes renovamos as nossas rubricas. Umas entram, outras saem, para não estarmos sempre a ouvir a mesma coisa. E se tem alguma sugestão, estamos ao seu inteiro dispor. Só estamos de ouvidos. E agora fazemos a primeira pausa neste ponto de encontro.

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3: Sou eu mesma, estou por aqui com todo o gosto, esperando assim, que também goste de estar connosco. Senão não estava aí, como é óbvio, não é? Ficamos agora com uma música linda de Paula Toller. À noite sonhei contigo. Logo a seguir, o Dr. Paulo Lourenço traz-nos Leis, Direitos e Deveres.

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0: Ora viva, seja bem-vindo a mais uma edição do Legalmente Falando. Todas as semanas, neste mesmo horário, temos leis e fiscalidade em antena com a presença do jurista Paulo Lourenço. A pergunta do ouvinte é longa esta semana e eu vou tentar ler de forma calma para que se perceba a pergunta. Numa herança que recebi de um tio, decidi recuperar a casa, já em ruínas, e o terreno para poder fazer uma horta, um jardim, qualquer coisa do género. Quando comecei a vedar a minha propriedade com recurso a um topógrafo, dei conta que passava outra por outra propriedade, ou seja, as extremas não batem certo entre os documentos e aquilo que efetivamente acontece. Para a via pública existe uma espécie de zona de estacionamento, numa das outras extremas passa por cima de uma casa de arrumação de alfaias. Vi a saber nos vizinhos que houve nos anos 60 umas trocas, bocados de terreno entre o meu tio e os vizinhos e até com a aldeia, com o estacionamento. Mas na documentação dos cadastros os limites não correspondem. O que devo fazer? Não quero nada que não seja meu, nem sequer os pedaços em causa, nem quero complicações com os vizinhos. Que passos devo tomar para regularizar a situação? Isto é, deixa-me só fazer agora aqui o enquadramento. Nós temos muitos casos conhecidos em todo este interior do país relacionados com estas trocas e baldrocas verbais lá dos anos 40, 50, 60. Era habitual, a palavra era de honra, eram feitas as trocas, mas depois há aqui um momento em que passa a ser tudo documentado e a verbalização destas trocas ou destes negócios fica ou não fica validada depois, consoante aqui haver testemunhas ou não? Vamos então à resposta da pergunta.
1: Bom, na verdade temos que distinguir isto em duas áreas claramente distintas. Uma coisa é o mero acerto das extremas, aquilo que se chamou acerto das extremas, porque há uma divergência entre o que está no cadastro e aquilo que está no conservatório.
0: Temos de falar de um palmo ou dois para um lado ou para o outro, uns metros para um lado ou para o outro.
1: Exatamente, o que está na conservatória ou nas finanças diverge um pouquinho do que está efetivamente no cadastro, mas aí, na verdade, o que há é um mero acerto de extremas. Outra coisa completamente diferente é haver troca de parcelas de terrenos, que parece ser o caso concreto aqui.
0: Bom, mas na primeira... Ou parcelas ou pelo menos pedaços de terreno.
1: Exato, exatamente. Pedaços de terreno de determinadas parcelas. Bom, na primeira situação em concreto, hoje o que é mais normal é ir a um técnico de cadastro, que são os topógrafos, que depois tiram uma especialização própria para serem técnicos de cadastro. Eles fazem as medições de acordo com aquilo que as pessoas efetivamente dizem que corresponde ao terreno. Se houver acordo de todos os interessados, portanto, vamos imaginar que há três terrenos, as confrontações todas não estão efetivamente corretas, mas estão todos em sintonia, todos no sentido de que isto sempre foi assim, ou é assim há mais de 20, ou 30, ou 40 anos.
0: Basta o técnico ir lá e fazer o levantamento e o desenho.
1: O técnico vai lá, faz o levantamento, eles assinam o documento todos a dizer que estão de acordo, ele faz depois a retificação cadastral e o problema ficará resolvido. A partir daí é só um problema depois de retificarem, quer na conservatória, quer no serviço de finanças. Situação diferente é quando há uma pessoa que tem um terreno, outra tem ao lado, um dá-lhe um bocado de terreno e recebe em troca outro bocado de terreno do outro lado qualquer, porque aí já não estamos a falar só de acerto de extremas, aí estamos a falar de transmissão do direito de propriedade de partes concretas de determinados terrenos. Bom, e nesse caso, naturalmente, que aquilo que foi a palavra dada há 50 ou há 60 ou há 70 anos, naturalmente que tem muita importância para as pessoas, mas é necessário fazer efetivamente a prova. E aquilo que é mais usual nesse caso concreto é fazer a justificação através da usucapião, ou seja, na verdade, através da usucapião, o que é que se vai efetivamente dizer? Que a pessoa utiliza aquilo há não sei quantos anos, há 20, 30, 40, 50... sem a oposição de ninguém, à vista de toda a gente, de forma pacífica, toda a gente aceita que aquilo é efetivamente da pessoa, faz a justificação através da usucapião e a partir daí depois faça a adquirir o direito de propriedade sobre essa parcela desses terrenos. No caso concreto do nosso ouvinte, se o que está em causa para ele é perder alguma parte efetivamente de terreno, portanto o que ele terá que fazer é falar com os proprietários do outro prédio, portanto, se eles efetivamente invocarem que aquela parte da parcela dele lhes pertence e que já construíram lá uma garagem, o que quer que seja, há mais de não sei quantos anos, terão que regularizar a situação também, através, digamos assim, da tal usucapião também, fazem o registro na conservatória, fazem a alteração no Serviço de Finanças, e a partir daí o nosso ouvinte pode morar já tudo. Portanto, o que não convém é ele estar a morar sem estar em
0: consonância... Em cima da propriedade de outros,
1: exatamente,
0: não é?
1: Exatamente, com a dissonância de todos os outros, porque senão isso vai parar a tribunal pela certa, não é?
0: Até porque temos muitos casos, Paulo, em que ao longo dos anos, e estamos a falar da década de 50 e 60, há doações feitas à Junta ou à Câmara ou à parte pública, exatamente, da coisa para, neste caso, estacionamento, arruamentos, etc, etc, não, mas que nunca foi feita a escritura, portanto...
1: Exato. Nesse caso é preciso falar também com o serviço da Câmara Municipal ou da Junta de Freguesia.
0: Por todos os efeitos, esses terrenos, mesmo sendo utilização pública, ainda pertencem ao proprietário, ainda pagam, é o proprietário que ainda paga o IMI, mesmo que seja um valor residual.
1: Exato, e portanto tem que haver aí também o levantamento topográfico, não é? Fazer a separação daquilo que é o estacionamento daquilo que é a propriedade privada, e portanto, havendo acordo, tudo se faz com
0: tranquilidade. Sem acordo, tribunal?
1: Sem acordo, ou terá que haver tribunal, ou então terá que haver a invocação da tal usucapião primeiro, e depois, mesmo assim, se houver a invocação da usucapião e se houver esse registro, quem não concordar ainda poderá eventualmente discordar. Mas o ideal nesse tipo de situações é haver a consonância de todos os
0: Mas primeiro contratar um técnico para fazer
1: um levantamento
0: e depois,
1: exatamente,
0: ir, enfim, tentar chegar a acordo com todas as partes.
1: Aliás, temos casos conhecidos, até como bem sabes, até, né? Mas havendo exatamente acordo entre as partes, bom senso, se houver, neste caso, o topógrafo da Câmara vai lá fazer a demarcação, a parte que é propriedade privada, a parte que é da Câmara Municipal, porque até tem lá uma conduta da nascente da fonte ladeira, não é? E, portanto, e a partir daí, se ficar tudo delimitado, é fazer o registro, a alteração matricial, e o assunto fica resolvido. Portanto, o ideal será sempre haver um entendimento. Se não houver um entendimento, aquilo que as partes podem fazer é invocar a usucapião, mas nesse caso não poderá haver oposição, porque se houver oposição vai parar pela certa
0: para tribunal.
1: Tribunal, não é? Se não houver oposição, pronto, na verdade a pessoa adquiriu aquilo já há mais de 30, 40, 50 anos, de forma pacífica, à vista de toda a gente, e portanto sem oposição de ninguém, o que significa que nesse caso concreto poderá adquirir o direito de propriedade. Portanto, em resumo, duas situações diferentes. Uma coisa é o mero acerto de extremas, que não é o caso aqui do nosso ouvinte. No acerto de extremas, aquilo que há a fazer é o técnico de cadastro fazer a delimitação concreta agora e fazer depois as respectivas retificações, quer no cadastro, quer no serviço predial, quer no serviço de finanças. Outra coisa diferente é haver cedências de partes de parcelas, porque nesse caso concreto já estamos a falar é do direito de propriedade, e o direito de propriedade só pode ser efetivamente concretizado depois, ou se houver acordo de todos, portanto fazem as retificações que são devidas, com o apoio também de um técnico de cadastro. Se não houver, ou através do usucapião, então uma ação judicial, para que
0: muito
1: seja
0: bem
1: o tribunal a definir quem é que em concreto tem direito aqui.
0: Muito bem, fica a explicação tão bem longa, é uma questão que levanta aqui, ou que levanta vários problemas, e que pode então ser resolvido de forma pacífica, ou então, como em todas as questões, se acabar em tribunal. Paulo, até de hoje 8 dias.
1: Bom até dia. De hoje 8 dias.
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nosso magnetismo. Cada criatura humana é um verdadeiro magneto que caminha pela Terra, a qual, por si mesma, é também um imenso corpo magnético a viajar pelo cosmos. Trazemos conosco a delicada e poderosa capacidade de atrair, irradiando energias invisíveis e fluidos sutis que revelam a essência da nossa alma. Somos ímãs silenciosos, tecendo os fios da afinidade, aproximando corações que vibram em nossa mesma sintonia. A história nos presenteou com almas que souberam sublimar essa força, transformando seus campos magnéticos em verdadeiros oásis para a humanidade. Pensemos na figura serena de Mahatma Gandhi, com sua fala mansa e, ao mesmo tempo, inquebrantável. Ele exalava o magnetismo puro da pacificação. Sem levantar uma única arma, ancorado na força do amor e da não-violência, ele atraiu e reuniu toda uma nação ao seu redor. Mesmo com o passar das décadas, seu nome segue como um farol luminoso, arrebanhando legiões de almas de boa vontade que têm fome de liberdade e de paz. Contemplemos a extrema doçura de Francisco de Assis. Na juventude privilegiada, tinha ao seu redor jovens como ele que se divertiam entre canções, danças e brincadeiras. Quando renunciou à riqueza para viver a pobreza e a paz, muitos daqueles jovens ficaram profundamente tocados pelo seu exemplo. Abandonaram a vida mundana, a ostentação e as armas, tornando-se os primeiros companheiros de sua tarefa de amor. Desprovido de posses terrenas, seu magnetismo pessoal transbordava riqueza celestial. O pobrezinho de Assis amou tanto e com tamanha pureza que abrandou o orgulho humano. Sua simplicidade exala através dos séculos um perfume de fraternidade que continua a atrair multidões, inspirando-nos a enxergar cada criatura como irmã e o universo como um sagrado altar. Mas de todos os luminares que já acariciaram o solo deste mundo, o magnetismo mais arrebatador e fascinante foi, sem dúvida, o de Jesus de Nazaré. Por onde passava, atraía multidões de almas famintas, não apenas carentes de pão, também transbordantes da mais profunda sede de amor, de paz, de esperança e de Deus. Seu magnetismo luminoso envolvia os tristes, consolava os invisíveis e abraçava os caídos. Como ele mesmo prometeu ao ser erguido no madeiro, atrairia todos os homens para si. É exatamente o que seu amor incondicional continua a fazer, transpondo o véu do tempo para curar as nossas dores. O exemplo desses grandes luzeiros nos convida a uma reflexão íntima e poética. Quais energias e virtudes estamos liberando no mundo ao nosso redor? Nós também podemos ser construtores da harmonia. Para beneficiar aqueles que partilham a jornada conosco, basta que lapidemos com ternura o nosso próprio magnetismo pessoal. Quando escolhemos a doçura no lugar da aspereza, a paciência no lugar da irritação e a compaixão no lugar do egoísmo, irradiamos uma luz serena. Assim como as flores atraem as borboletas pela doçura do seu néctar, passaremos a atrair o bem, tornando-nos um porto seguro de afeto, paz e esperança para todos os corações que caminharem ao nosso lado.

agora vamos dar uma fugidinha rápida, rápida. Voltamos daqui a mais uns minutinhos com o Dr. Fernando Figueiredo. Se eu fosse assim, ficava desse lado. É que nós daqui deste lado temos imenso gosto de o ter na nossa companhia. Onde quer que se encontre, que se sinta muito bem. Até já!

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3: São 23 horas.
4: Boa noite.
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4: Olá, ainda bem que regressou connosco. Esta é a nossa segunda e última hora de hoje e vamos já para o Haja Saúde.
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4: Ora, este espaço normalmente é preenchido pelo Dr. Fernando Figueiredo. Hoje não é exceção. Doutor, seja bem-vindo. Espero que esteja bem disposto.
12: Ora, as minhas saudações para

0: E não só, de quanto afetam os nossos tendões e músculos. Há muito a dizer, sobretudo pelas carências, que é muito frequente, magnésio, selénio, porque afetam muito os nossos músculos, o magnésio também. Há muita gente a tomar magnésio, mas sem ter o cuidado de tomar cálcio, biotina mais zinco e selénio. Porque quando há carência deste mineral, não há dúvida nenhuma que há carência noutros minerais. E por conseguinte, o magnésio só por si não vai resolver o problema dos tendões, da parte muscular também, e esta carência leva de facto depois a aparecer esta doença degenerativa e outras. Ao fazermos uma suplementação nesta área, que é um assunto bem complexo, consigo, eu aconselho a pessoa a ligar-me, poderá ajudar a minimizar um pouco o problema. Quando os tendões são de facto afetados, levam anos a reconstruí-los, porque as suas bainhas normalmente ficam destruídas, e como tal é muito difícil tratar situações degenerativas deste tipo. Uhum. Não só ao nível do ocular, como foi posto o problema, como também ao nível dos tendões da coluna.
1: Por isso, a nível motor,
0: consigo, vão afetar também as partes motoras.
1: Uhum. Está certo. Bom, devíamos ter começado pelo comentário da semana, não é? Que normalmente
0: assim,
1: acontece assim.
0: Estamos a tempo. sempre a tempo.
1: Pronto. Então, qual é o comentário que hoje vem daí?
0: Ora bem, a violência doméstica nas crianças é uma constante. Eu não posso ficar insensível a um facto recente de uma criança ter o pai preso e ficar órfão da mãe porque o irmão a matou. Este quadro de família já tem contornos dantescos para afetar uma criança mental. Mas o que é mais desprezível são as entidades a quem compete tratar destas e outras situações ficarem absolutamente insensíveis e não entregarem a criança a familiares considerados capazes e esta vítima de ser entregue a uma família de acolhimento, que por muito boa que seja, é uma estranha para a criança. Já por si, com fortíssimos problemas de afetação cerebral por todos estes factos, ainda vai ser confrontado a um tempo com alguém que não conhece. Ora bem, a desculpa, uma solteira, e é ficar meses à espera da decisão do tribunal. Conheço muitíssimos casos similares, em que as crianças passam meses a serem agredidas na sua própria casa, em que o tribunal não decide afastar o agressor, que foi aqui também já conhecido, que neste caso já sabíamos que havia, este caso já estava mais que referenciado, e por incompetência não foram tomadas medidas, que chegou ao ponto de uma criança que também estava a ser agredida a acabar por matar a mãe. É caso para dizer, na minha ótica, os tribunais não servem para nada, a não ser para a injustiça. É caso para dizer, senhores governantes e deputados, vocês é que são responsáveis por situações destas. Ponham os tribunais nestes casos a funcionar rapidamente, deem-lhes meios, porque as crianças não podem ficar à espera. Vão crescendo rapidamente. Deixem-se discutir o que cada um tem ou disse que disse. Já chega de tanta pacharada.
1: Pois, os portugueses a avó veio do Brasil propositadamente para levar a neta, mas não conseguiu, não é?
0: Porque o tribunal tinha que ouvir um pai que está preso aqui há não sei quantos meses. Mas o pai que nem tem capacidade para tratar de uma criança porque é violento, vai ser ouvido.
1: É uma história muito complexa.
0: E é complexa porquê? Porque não há legislação. E não há tribunais a funcionar como deve ser. Porque esta gente, olha, que nos desgoverna, passa a vida a dizer mal uns dos outros para ver se toma o poleiro e não tratam dos problemas de fundo dos portugueses. Estão a ser pagos por nós, são trabalhadores. Ora bem, trabalhadores destes precisam de ser despedidos.
1: Batemos sempre na mesma tecla.
0: É caso para perguntar, vale a pena votar nesta gente? Isto ultrapassa tudo quanto a rede da inteligência pode sustentar.
1: Pois.
0: E não é só este caso, são muitos que eu conheço. E alguns até me bateram à porta.
1: Bom, vamos aguardando para ver se muda alguma coisa.
0: Cá estamos nós aqui para denunciar, compete à comunicação social fazer isso.
1: Então vamos para outra pergunta de saúde. Trata-se de infecção urinária crónica.

0: O que é que pode ser feito neste caso?
1: A infecção de urinária crónica, para mim, está na raia também da incompetência. Ela é crónica muitas vezes por uma razão. Será quando as pessoas têm infecções recorrentes, o parceiro sexual, ou marido, ou quem for, que seja, também é tratado?
0: Oh, doutor, e quem não tem parceiro? Que isso também acontece, principalmente nas pessoas mais idosas.
1: E aí temos aqui outro problema complicado. É que as pessoas mais idosas frequentemente têm perdas urinárias. E há ali uma espécie de líquido e banho, vamos lá naquela zona, que até acaba por ter contacto com o intestino. E no intestino normalmente estão muitas clamídias, que acabam por depois virem para a zona vaginal e provocarem a infecção.
0: E aí nunca mais se curam, não é? Isto é um ciclo vicioso.
1: Ora bem, tem que haver um cuidado e tem que haver um tratamento específico. Quando se trata da infecção urinária, não é só pensar no aparelho urinário, temos que pensar na parte também digestiva, no intestino. E que há uma série de plantas e de fitotrópicos compostos, posso dizer que o EGICAL é um fitotrópico composto que ajuda nisto. Quanto ao tratamento da infecção urinária, eu posso dizer que a arruda e o eucalipto, não só lavagens como tomá-lo, vão ajudar bastante. E vão ajudar bastante não só no trato urinário, como também na parte intestinal, para resolver aquele problema que acabou de dizer. Quanto à parte também dos contágios dos parceiros, vou deixar aqui uma solução, já falei nela, volto a repetir, não é demais. Os chineses, antigamente, por causa de um problema, que as pessoas não podiam ter mais filhos
0: da gravidez,
1: a partir do primeiro, O que é que as chinesas descobriram? Que introduzindo na vagina um pouco de sarão, fazia uma espuma e que destruía todas as infecções urinárias, evitava a concepção. E estudos mais recentes provou-se que as mulheres que faziam isto regularmente nem infecções de HIV e HPV tiveram. Isto é um truque muito simples, se as pessoas têm este problema das infecções urinárias e que têm e mudam de parceiros com alguma frequência, podem minimizar. Não há problemas. Se houver ardor é porque há algum problema ao nível vaginal, tem que ser tratado, porque senão não há ardor. E isto pode ajudar a resolver muitos problemas e, na dúvida, telefone.
0: Embora o sabão já esteja fora de moda, não é? Antigamente, sim, mas agora o sabão está fora de moda, não é?
1: O sabonete também dá.
0: Ah, pronto.
1: Por causa disso, e é um bom anticoncepcional.
0: Também. Muito bem. Então, doutor, vamos para a planta, o nabo.
1: É verdade.
0: Primeiro
1: e acaso para dizer, nabos há muitos. Para esta plantita, que faz parte da nossa alimentação, é considerada uma planta bastante fortificante, mas muita gente desconhece que o nabo, por exemplo, em cataplasmas, fazer esmagar o nabo, pode ajudar a aliviar uma dor de uma contusão, pode ajudar a aliviar um problema de uma frunculose. Nunca deitei fora a água de cozer o nabo.
0: Porque... Mas quando o doutor diz que pode aqui amassar o nabo em cru?
1: Não, dá-lhe até uma certa cozedura e depois amassá-lo. É mais fácil.
0: Sim.
1: Quanto à água de cozer o nabo, é ótima para problemas também... hidropsias, infecções do aparelho urinário, melhora os inchaços. Também, se esmagarmos o nabo e fizermos uma cataplasma, aplicado no baixo ventre, atua nas dores menstruais, alivia bastante. E, repito, não deitei fora a água de cozer o nabo, porque ela ajuda a prevenir a glicose, melhora a nossa osteoporose, é um regulador da pressão arterial, é rica em potássio, por conseguinte, não só vai melhorar a pressão arterial, como vai ajudar a proteger o nosso coração e os outros músculos. Ainda há bocadinho falámos sobre isso. Atua no trânsito intestinal, conseguindo melhorar a prisão de ventre, não só comer o nabo, como também beber a sua água. Melhora a desintoxicar o fígado. Tem propriedades diuréticas, logo, para quem quiser emagrecer, também vai dar uma ajuda. Tem grandes propriedades antioxidantes que ele tem, contendo a vitamina C, fitoquímicos, ajudam a melhorar muito o nosso sistema imunitário. Por conseguinte, guardem a água de cozer o nabo. Agora, para os tempos que vêm, até destas temperaturas mais altas, é bom para matar a sede. E temos aqui uma belíssima planta que está, que faz parte da nossa alimentação, que nos pode trazer muitos benefícios.
0: Eu dispenso. Detesto nabo. Para mim é o pior legume que há. Legume, sei lá, chame-lhe o que quiser, mas eu detesto nabo.
1: Bom, eu também não é das plantas que o paladar mais gosto.
0: Eu como todos os legumes, menos nabo. Não consigo mesmo.
1: Mas beber a água que tem muitos benefícios já.
0: E não sabe, não tem aquele sabor horrível.
1: Não tem aquele sabor horrível, porque o nabo tem aquele travo amargo. Mas na cozedura já não temos isso.
0: Passa-lhe, está bem. Pronto, doutor, então hoje vamos ter que ficar por aqui. Para a semana, outros assuntos voltarão à antena. Eu desejo-lhe tudo de bom.
1: Até para a semana. Obrigado pela atenção dispensada dos nossos ouvintes e da sua, claro está. E saúde, sorte. De preferência, se calhar, com alguns trocos no bolso.
0: Também dá jeito. Até para a semana.
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0: Se é a primeira vez que nos escuta, pode acontecer, não é? Então nós temos um número de telefone que está sempre ao seu inteiro dispor. 917-22-6580. Este número também tem o WhatsApp, por isso, se nos quiser enviar uma mensagem, se quiser fazer uma pergunta ao Dr. Fernando Figueiredo, ao Dr. Paulo Lourenço ou ainda ao Dr. Cosme, sinta-se à vontade. Ou para qualquer outro assunto que necessite, ok. 917-22-6580. E agora vamos à música.

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0: Anda a passear? Ah, está a descansar? Ou está a trabalhar assim como nós? Seja qual for a sua ocupação ou não, o importante é que está connosco e nós ficamos gratos por isso. Vamos fazer mais um intervalozinho, está bem? Voltamos já já.
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1: Só chegou agora para ficar connosco. Ai, o quanto já perdeu. Andava perdido, certamente, e encontrou-nos agora. Pois, para a próxima tem que vir mais cedo. Nós estamos aqui semanalmente, sempre nesta rádio, sempre nesta sintonia, sempre neste horário. Está combinado? Então vamos lá juntinhos até ao fim.

0: Longe de nós, nem pensar. Queremos-lo aqui juntinho, bem juntinho, até ao final. Duas grandes recordações, primeiro o Filipe Delgado, depois o Império dos Sentados.
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0: Semanalmente, a este horário, temos sempre por cá a Isa Tudela, mas que hoje não pôde estar presente. Então, por isso, vamos acordar com Irã Costa. Baby.

0: Acordou certamente de vez, rebolou, dançou. Bom, e agora vamos receber a Isabel Costa.
1: 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E é aqui que entra o apelo do Hugo Viana. Um donativo, uma inscrição como sócio, um gesto que pode parecer pequeno, mas que, somado ao de muitos outros, pode fazer a diferença. Não se trata apenas de dinheiro. Trata-se de reconhecer, de dizer aos homens e mulheres que estão disponíveis para ajudar os outros que também nós estamos disponíveis para os ajudar. A maior parte das vezes, lembramo-nos dos bombeiros quando precisamos deles. Talvez seja importante lembrarmo-nos deles também quando não precisamos. 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Agora, volta a deixar o desafio, apoiar a Corporação de Bombeiros da nossa localidade através de um donativo ou tornando-nos sócios. Apoiar os bombeiros é também uma forma de cuidar da comunidade onde vivemos. Queres fazer a diferença?

0: E está na hora de lhe dizermos adeus. Acredito que foi com todo o gosto que estivemos mais uma vez a fazer-lhe companhia. É bom estar consigo, é bom receber o seu mimo, o seu carinho, que todas as semanas nos transmite. Um grande bem-aja, um beijinho grande e até para a semana.
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3: É meia-noite. Boa noite.

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esteve presente, inclusive, em Lisboa, o homem da bandeira do Futebol Clube do Porto. Está hoje presente aqui, também do Futebol Clube do Porto, o homem do emblema

0: Então, o senhor é que é o homem do emblema.
1: Está claro que, como havia o homem da bandeira, eu resolvi ser o homem do emblema do meu querido Futebol Clube do Porto.
2: Sei lá, você não acha que esse emblema é muito grande?
1: Cais grande, não sei bem que isto é para dar mais colorido aos campos, para ficar com a festa desportiva dos clubes, senhores.
0: Olha lá, quanto é que custou esse emblema?
1: Não custou nada, foi oferecido pelo senhor Afonso Pinto de Magalhães, que é o grande... o grande timoneiro do nosso clube. Nosso timoneiro e meu querido consócio.
2: Seu consócio?
1: Seu consócio no clube, no banco ele não deixa. Feitinhos, não é?
0: Olha, a propósito, quantos sócios é que tem o Futebol Clube do Porto?
1: Bem, nós temos 30 mil, mas agora eu vou fazer a campanha do milhão.
0: Do milhão?
1: Do bolhão! Vou comprar uma venda no mercado do bolhão, que é para distribuir propostas para novos sócios e sócias, que aquilo não é discriminativo, aquilo é... Viva a Porto!
2: Você tem um orgulho extraordinário no seu Futebol Clube do Porto, não é?
1: Eu tenho orgulho e tenho razão para ter orgulho, porque o Futebol Clube do Porto é o único clube, o português exclusivo.
0: Exclusivo?
1: Sim, senhora.
0: Porquê?
1: Porque se pratica aqui desporto. E em Lisboa e o Benfica não pratica desbenfica, pratica desporto. Então! Viva a Porto! Mas ainda mais, nós aqui no Porto temos o exclusivo da aviação. Vocês estão lá em Lisboa, na Portela, um apiadeiro aéreo e aeroporto. E nós cá, nas Pedras Grubas, não temos nenhum aero a Lisboa. Então,
0: olha lá,
1: viva Orlando!
0: Senhor, é verdade, como é que você se chama?
1: Raulzinho da Serra.
2: O seu bairrismo.
1: Porquê?
2: Por esse andar daqui a bocado diz que, por exemplo, a Ponte da Rábida é maior que a Ponte sobre o Tejo.
1: Ah, está bem, eu não vou dizer que a Ponte da Rábida é maior que a Ponte sobre o Tejo, mas vocês lá na Ponte sobre o Tejo pagam portagem e que nós temos três pontos e não pagamos lisboagem.
0: Sempre a desfazer em Lisboa e parece-me que foi. Você faz isso porque conhece mal a cidade, só lá vai de passagem ver o futebol.
1: Queres que é? Do outro dia fui lá fazer uma pândega com a minha patroa, com a minha sãozinha, com Jesus. Ai, Jesus, aqui eu como me diverti. Ai, nas casas de fado, que aquilo é uma alegria. É muito engraçado, fartei-me de rir. Só que depois só parei de rir, porque aqueles para cantar o fado apagam a luz. E quando apagaram a luz, puseram no prato uma banana e depois puseram na conta uma alheira de Mirandela.
2: Mas afinal...
1: Viva a Porto!
2: Afinal, de que é que você gosta em Lisboa?
1: Eu gosto em Lisboa é de qualquer transporte para o Porto.
2: Você viaja... Você viaja assim tanto? Qual é a sua profissão para poder viajar?
1: Eu sou... Minha profissão é totoboleiro.
2: Que é isso?
1: Totoboleiro.
2: Que é?
1: Jogo no totobola.
2: E ganha?
1: Ganho sempre.
2: Como?
1: Jogo sempre com triplas à moda do Porto. Olha, olha lá.
0: Então é para você ganhar esse dinheiro todo no Totobola que você se vai divertir a Lisboa.
1: Não, nunca mais vou. Agora chegou de Lisboa para me encher. Agora divirte-me aqui no Porto, no São João, e dá-me para o ano inteiro.
2: Oh.
1: Aqui está aqui a casa.
2: Olha, isso também já foi água.
1: Porquê?
2: Agora já nem há alhos porros, nem nada.
1: Ah, bem, isso é por falta de mão de obra na agricultura, não é? É para a evolução do plástico. É chamada evolução na continuidade. Quer dizer, evolução no plástico, mas na continuidade do São João, porque o São João é que continua, já sabia. Ah, oh, senhor Carlos, já sabia. Isto aqui assim é que é bom. Olhe para isto, o que é que vocês não fazem os ir para aqui? Olhe, isto é que é largueza, olhe para isto. Isto é que é terreno. Aqui agora, em Lisboa. Naquele teatrinho deste tamanho, que é do tamanho de Camaria aqui do Rivoli, senhores. Esteja calado, mas venha cá para cima, senhores. Olha, só há um teatro em Lisboa que é igualzinho ao teatro, a um teatro de Porto.
2: Qual?
1: Só. É o Teatro Municipal.
0: Mas olha lá, eu acho que em Lisboa e no Porto não há teatros municipais.
1: Mas há promessas. E aí é que a gente estamos empatados. Que as promessas foram feitas com tanto calor e com tanto carinho. Viva a porta!

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5: É uma hora. Boa noite.